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O mistério que esteve oculto desde todos os séculos e em todas as gerações e que agora foi manifesto aos seus santos, aos quais Deus quis fazer conhecer quais são as riquezas da glória deste mistério entre os gentios, que é Cristo em vós, esperança da glória.

0: Ouvintes, a Bíblia Sagrada é completa em seus objetivos. Nela nós encontramos deveres, disciplina, exortação, mas nela também encontramos consolações, nela encontramos saúde, encontramos salvação, encontramos o que fazer e como fazer. A Bíblia não só exige de nós, não é simplesmente um livro de regras e ditames, mas é um livro de promessas. Promessas do Deus que não falha. E ela mostra, acima de tudo, o que somos como cristãos, como filhos de Deus. O que acabamos de citar nas Escrituras, aos Colossenses capítulo 1, versos 26 e 27, nos dá um exemplo disto. Veja só que grandeza, aos quais Deus quis fazer conhecer quais são as riquezas da glória deste mistério entre os gentios, que é Cristo em vós, esperança da glória. Nela nós encontramos a manifestação deste mistério tríplice: Deus em Cristo, Cristo na igreja, a igreja no reino restaurado. Nela nós temos as mensagens de cada mensageiro, ou a mensagem de cada mensageiro que Deus enviou antes, isto é, no Velho Testamento e no Novo Testamento, durante as eras, as sete eras da igreja. E nesta era em que estamos vivendo, sendo a última, o mensageiro não traria nada novo, simplesmente reuniria aquilo que foi espalhado. O que o cristianismo se dividiu, virou um reino dividido. Cada ala tem um pouco da verdade. Cada segmento religioso dentro do cristianismo tem uma parte da verdade. Aliás, foi tudo que o inimigo quis. E é como ele consegue enganar. Por quê? Ele não se importa que nenhuma igreja tenha 99,9% de verdade. Desde que falte uma coisinha apenas, que aliás foi o que ele usou lá no Éden: certamente não morrerás. A palavra diz: certamente morrerás. Mas ele colocou um não, um advérbio de negação ali: certamente não morrerás. Apenas esse não levou a humanidade ao caos. Eva aceitou, a coisa foi aceita, e por ter aceito, ela se torna mãe de toda a sirene que toca alarme nessa terra, de todas as lágrimas, de todos os cemitérios, necrotérios, crimes, roubos, prostituições, drogas e esta coisa toda. Você disse, mas quer dizer que Eva matou, roubou, prostituiu, usou drogas, virou uma feiticeira, uma macumbeira? Hã? Não, não foi assim. Foi apenas o não, não morrerás, que gerou tudo isto, começando que o seu filho, o filho do não, o filho do não, foi o primeiro homicida. O filho do sim morreu, o filho do não matou. Aí está. Ela não prostituiu, ela adulterou, mas ela não prostituiu. Ela não matou, não roubou, não se tornou uma macumbeira, não usou drogas, não virou uma drogada. No entanto, cometeu tudo isso, simplesmente ouvindo o não de Satanás, da serpente. Agora voltemos ao assunto de que O mensageiro da última era reúne tudo aquilo que aqueles quatro insetos comeram da árvore. Quem conhece a Bíblia sabe o que estamos dizendo. Não temos tempo para falarmos sobre esta árvore agora. A lagosta, o pulgão, a lagarta, o gafanhoto comeram a árvore. Mas, bem entendido, eles comeram os galhos, o seu tronco, destruiu tudo, mas não conseguiram destruir as raízes. Aí que está o segredo da coisa. Quando chegou na era de Columba, que é a era de Tiatira, que quer dizer domínio feminino, que é a era que não há controvérsia no mundo teológico sobre isso, a era negra, todos os estudiosos sabem, porque é a história não falha, não tem como contradizê-la. Ali parece que a árvore noiva foi eliminada, desapareceu todos os princípios de verdade, mas Deus levantou Lutero, o brotinho da árvore, né? E aí começou a crescer, crescer, crescendo com João Wesley, com os dons pentecostais, e agora com William Branham, essa árvore noiva é restaurada. E o que temos nela? Uma fartura. Uma fartura de víveres, de alimento espiritual, no nosso devido tempo. Você não pode ser enganado com 99% da verdade. Cada ala do cristianismo tem verdades, porcentagens de verdades, mas não tem tudo. Eu não tenho tudo, ninguém tem tudo, mas a palavra tem tudo, a mensagem tem tudo, tudo completo, porque o que é perfeito é aquilo que é completo. E nós só poderíamos chegar à estatura do varão perfeito, 2 Pedro capítulo 1, se viesse realmente uma restauração completa desta palavra. Ah, sim, agora deu. Eu estava vendo aqui no primeiro selo um profeta dizendo: enquanto estudamos estas coisas, fazendo comparação, como sejam, os primeiros três capítulos de Apocalipse, os quais temos estudado em forma detalhada, são as sete eras da igreja, sete selos, sete trombetas, sete taças, os espíritos imundos como rãs, e todas estas coisas se unem perfeitamente. Veja só, o nosso José do Egito nos trouxe essa fartura. Cristo Jesus, ele é um tipo de Cristo. Jesus foi tipificado por José lá no Egito. E agora nós temos fartura. Nós não ficamos só em torno do batismo em nome do Senhor Jesus Cristo, como ficam os unicistas. Não, nós não somos unicistas. Aliás, essa doutrina da unicidade não calha bem na revelação da palavra. Ela tem que ser trocada por unidade. Os três concordam em um. Eu e o Pai somos um. É uma unidade que se transfere, se opera, tudo em função do corpo místico de Jesus Cristo, que é a igreja. Esse mistério é exatamente isto. Cristo em vós, a esperança da glória. Cristo em você. Deus tem nos dado uma mesa farta. Preparas uma mesa para mim perante os meus inimigos. Uma mesa farta perante os meus inimigos. Nós temos uma mesa farta perante os nossos inimigos. E por isso o nosso cálice transborda. Porque a estas alturas a nossa cabeça é ungida com óleo e o nosso cálice transborda. Nós temos a vara, o cajado, e essa misericórdia que nos acompanha até aquele dia. Nunca vi o justo mendigar o pão, nem sua descendência necessitada. E entre eles não havia nenhum sequer necessitado. Nesse corpo não há nenhum necessitado. As nossas crianças sabem mais do que muitos eruditos. As nossas crianças sabem. Eu vi um grande gênio respondendo a Bíblia alguns anos atrás, num programa que ia acumulando prêmio. Ele levou naquela época 40 milhões do dinheiro de então. Ele sabe onde tem canivete na Bíblia, avental, piolho e não sei mais o quê. Os detalhes mais difíceis da Bíblia, que aquele repórter, o inquiridor, exigia, perguntava: e você quer acumular ou quer receber agora? Não, vou acumular. Você vai perder tudo se você errar na próxima programação. Eu quero. Mas eu só queria fazer uma pergunta para ele. Ele perderia todos aqueles milhões que já haviam ganho. Onde é que está o batismo apostólico cristão na Bíblia Sagrada? Até de Jerusalém, até 300 anos depois de Cristo. Eles não sabem onde está o batismo em nome do Pai, do Filho e do Espírito Santo. Por quê? Em nome do Pai, do Filho e do Espírito Santo é uma ordem, é uma ordenança, é um mandamento. Mas como toda ordem, todo mandamento tem um cumprimento escriturístico, qual é o cumprimento escriturístico de Mateus 28:19? Batizando-as em nome do Pai, do Filho e do Espírito Santo. O único texto. Você não pode basear, a teologia ensina isso, uma doutrina em um texto isolado nas Escrituras. E eles batizam em nome do Pai, do Filho e do Espírito Santo, sem usar o nome, baseados em um texto isolado, Mateus 28:19. Mas ali está um mandamento, está uma ordem. Em Atos 2:38, em Atos dos Apóstolos capítulo 8, em Atos dos Apóstolos capítulo 10, em Atos dos Apóstolos capítulo 19, e na história até 300 anos depois de Cristo, nós temos o cumprimento dessa ordem, o que temos aqui também. E o cumprimento é esta: arrependei-vos e cada um de vós seja batizado em nome do Senhor Jesus Cristo para perdão dos pecados, e recebereis o dom do Espírito Santo. E eles foram batizados em Samaria em nome do Senhor Jesus Cristo. Então ali está o cumprimento da ordem. A interpretação está com os apóstolos. E isso foi restaurado como rudimento. Mas se você não sabe o abecedário, o que você quer fazer com álgebra? É rudimento, na verdade. Como já afirmamos, nós não temos só isso, nós temos uma fartura, nós temos a restauração completa da árvore noiva. E Deus te abençoou. Te abençoou muito mesmo, eu sei disso. Em nome do Senhor Jesus Cristo. Amém.
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Agora, amigo, é hora de decisão. Você e eu devemos nos preparar. Ah, Senhor, queremos tocá-lo, senti-lo.

Nós lemos no livro de Gênesis, capítulo 22, o versículo 14. O profeta de Deus para esta era, o irmão Brana, na mensagem Jeová Jiré, terceira parte, a partir do parágrafo 73. Deixamos Abraão a noite passada em... Começamos com ele e no capítulo 22 de Gênesis, onde ele oferecia seu único filho, um tipo de Deus entregando seu filho. Começamos lá atrás, voltamos para falar dele de novo, da sua vida, e ainda não saímos disso. Paramos ontem à noite, por volta do capítulo 16 ou 17, creio que paramos no capítulo 15 e vamos tentar terminar esta noite, porque tenho uma mensagem só para a cura divina, querendo o Senhor, para amanhã à tarde. E agora todo pastor está convidado. Traga sua congregação, venha aqui e fique com eles para a oração. Agora sabemos que às vezes Jesus fazia coisas e às vezes ele faz coisas. Você diz, por que então ele permite essas coisas, irmão Brana? Porque ele permite que essas coisas aconteçam? Às vezes é para provar sua fé. Muitas vezes nós e ele faz coisas estranhas, porque ele não sai e diz, eu sou isto, eu sou aquilo. Ele não faz isso. Para começar, vejam, ele faz isso para provar sua fé. Vejam, de certo, os sacerdotes pensavam que ele iria descer e falar com Caifás, um sumo sacerdote, mas como ele nasceu? Numa manjedoura, e foi totalmente rejeitado por seu próprio povo e suas próprias denominações daqueles dias. Agora encontramos uma vez Jesus falando, só gostaria de observar uma pequena citação aqui, que gostaria de mencionar. Jesus tem uma grande multidão ao redor dele e parecia que havia demais. Então notem o que ele disse: se não comerdes a carne do Filho do Homem e não beberdes o seu sangue, não tereis vida. Agora, o que vocês acham que um médico ou qualquer pessoa intelectual pensaria quando ouvessem falar de um homem que tinha fama de ser um filho ilegítimo e era considerado mais como um renegado pelo povo daquele dia, e levantar-se e fazer uma afirmação assim: se não comerdes a minha carne e não beberdes o meu sangue? Ora, eles diriam, este homem é um vampiro humano. Ora, que coisa beber o sangue de um homem e comer sua carne? Vocês da congregação, fique longe deste homem tão louco. Ele nunca explicou.
ele não tinha de explicar. Isso mesmo. Ele só queria ver que tipo de fé eles tinham. Vejam, vocês que creem, vocês creem. Não me importa o que alguém diga. Se eu orasse por 5.000 pessoas esta noite e todas as 5.000 morressem esta noite, de manhã eu ainda estaria orando pelos doentes. Estão vendo? O que conta é o que Deus diz, não o que as pessoas fazem. Estão vendo? E Deus, ele disse: e se não comerdes a carne do Filho do Homem e não beberdes o seu sangue, não tereis vida em vós mesmos. Ora, que coisa! Essas pessoas, esse grupo intelectual, ora, disseram: afasta-se deste homem, ele é louco, é radical. Ora, ele é um vampiro humano, comer o corpo daquele homem. Agora, ele nunca explicou isso. Agora, ele tinha consigo 70 pregadores ordenados. Ele achou que tinha uma multidão um pouco grande demais ali. Então, a multidão se afastou dele. Então, ele tinha os ministros ordenados ali, que havia enviado 70 deles. Ele disse: o que direis quando virdes o Filho do Homem subindo ao céu, de onde veio? Agora, ele nunca explicou isso. E aqueles pregadores disseram: este homem subindo ao céu, de onde veio? Ora, nós o conhecemos. Conhecemos sua mãe, fomos ao estábulo onde ele nasceu, vimos o berço em que foi embalado, pescamos com ele, estivemos aqui nas margens com ele, e este filho do homem subiu ao lugar de onde veio. Ele veio de Belém. O que é isso de subir? Isso é demais para nós. E se afastaram dele. Ele nunca explicou. Nunca. Então, se restaram seus 12. E ele se virou e olhou para eles. Disse: escolhi a vós os 12. E um de vós é um diabo. Ele disse: quereis ir também? Então Pedro disse aquelas grandes palavras: para quem iremos nós, Senhor? Porque temos certeza de que tu tens a palavra da vida. E eles a tinham visto tão claramente vindicada, não importava o que os sacerdotes dissessem, o que alguém mais dissesse, eles souberam ali que ele tinha a palavra da vida. Disse: tu tens a palavra da vida. E agora notamos que não importa o que os outros tenham feito, como se afastaram. Aqueles discípulos foram predestinados, foram ordenados para a vida eterna. Não, eles não podiam explicar, tal qual os demais não podiam explicar, mas havia algo neles. Essa representação no céu, um pensamento que Deus teve deles,
antes da fundação do mundo, manifestou-se aqui e estava ligados a Deus e tinha certeza de que era a promessa de Deus vindicada e nada ia mudar. Isso neles é cristianismo verdadeiro e genuíno. As pessoas hoje são um pouco como eram na época em que os discípulos estavam no oceano. Uma noite surgiu uma tempestade e não havia nada, não havia esperança de serem salvos. E eles ouviram vir andando sobre a água. Agora o barco deles estava imundado e as velas quebradas e os remos perdidos, e estavam agarrados uns nos outros gritando, e olharam lá e ouviram vir andando sobre a água e ficaram com medo dele, sua única esperança, e estavam com medo da única coisa que poderia salvá-los. Se não é de novo uma imagem, realmente hoje, eles achavam que parecia sinistro. Vocês sabem, disseram que gritaram com medo e um espírito parecia espiritual demais. É a mesma coisa hoje, mas se você fizer como eles, quando gritaram, eles ouviram aquela voz dizendo: não temais, sou eu, não temais, tem de bom ânimo. E se você observar a palavra da promessa para hoje, ouvirá aquela mesma voz falando através da palavra: sou eu, prometi fazer isso nos últimos dias. Não temais, não tenhais medo. Ponde vossa confiança em mim, o Filho de Deus, quem ele é. Creiam agora. Deixamos Abraão na presença de Elohim ontem à noite, onde ele, nós ouvimos através das promessas. E agora a última promessa antes da vinda do Filho. Vemos que apareceu um homem, vestia-se com homem, comia como homem, falava como homem, e Abraão olhou para ele e se dirigiu a ele como Elohim. Elohim. Dois tinha ido a Sodoma para pregar lá, e comparamos esse cenário com o de hoje. Todos vocês se lembram da história onde paramos, exatamente como Jesus previu que seria, que como aconteceu nos dias de Sodoma, a mesma coisa está na mesma posição esta noite. Hoje eu estava sentado ali e estava pensando, e pensei em tudo isto. Ouviram que outro terremoto se deu lá e disseram:
sacudindo os países de novo. E pensei, o que é isto? Sabem, ocorreu na Sexta-feira Santa. Vocês sabem, 1900 anos atrás, na Sexta-feira Santa, a Igreja rejeitou Jesus Cristo e um terremoto sacudiu o mundo inteiro e eles o rejeitaram de novo. Na era de Laodiceia, como a Bíblia disse que fariam, puseram-no do lado de fora. E este movimento ecumênico de concílio de igrejas é exatamente o que estão fazendo. Estão renunciando a todos os seus ensinamentos evangélicos e tais. Como andarão dois juntos se não estiverem de acordo? Bem, não dá. Isso não funcionará com cristãos verdadeiros e genuínos. Eles nunca receberão isto. Não, Senhor. Um cristão nascido de novo nunca cairá numa armadilha como essa. É como colocar um pato numa gaiola. Ele sabe que vai para o abate. Nunca se vai levá-lo a isso. Assim nós, um verdadeiro cristão nascido de novo, fica longe disso. Agora Abraão estava ali e conversava com o homem que estava de costas para a tenda onde Sara estava. E se Abraão, o nome de Abraão, um ou dois dias antes disso, era Abrão e Saraí, e agora é Sara, a Abraão, e ele se dirigiu a Abraão pelo seu nome paternal, sacerdotal. Abraão, onde está Sara, princesa, tua mulher? Ele disse, ela está na tenda atrás de ti. Ele disse, vou visitá-lo de acordo com a promessa. O tempo da vida, em outras palavras, mais um mês. Vou visitar-te como prometi. Deus os abençoe, em nome do Senhor Jesus Cristo. Amém.

Boa noite, ouvintes da Web Rádio do Tabernáculo da Fé de Campinas. Agradecemos por ter nos acompanhado em mais este dia cheio de bênçãos de Deus. Estamos certos que você foi abençoado. Durante a madrugada, teremos uma mensagem completa do profeta de Deus prometido em Malaquias capítulo 4, versículo 5. Amanhã, temos mais bênção para vocês aqui na Web Rádio Tabernáculo da Fé de Campinas. Boa noite com Jesus. Deus vos abençoe.

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1: Amém. Bom dia com Jesus. Vamos todos juntos. O Senhor é a força da nossa vida. Graças a Deus por mais um dia. Olha para o seu irmão e fale a ele: Shalom, meu irmão. Shalom. Shalom. Paz seja convosco. Graças a Deus. É maravilhoso estarmos na casa do Senhor. E nós vamos marcar a Escritura, São João, capítulo 21. Versículos 3 e 4, Escritura que será lida esta manhã. São João, capítulo 21, versículos 3 e 4. Enquanto vocês encontram a Escritura, vamos cantando este corinho. Estou destinado ao céu. Vamos todos juntos. Eu estou destinado ao céu. Eu estou destinado ao céu.

Hino de número 315, mesma melodia do Achei a Fonte Carmesim. Eu creio sim. 315.

0: Então eu ficava mais forte, maior o tempo todo.
1: And when I got about 22, you also, I still eat the same food and getting older and weaker all the time, putting new life in my body.
0: E quando alcancei os 22, você também, continuei comendo o mesmo alimento e ficando mais velho e mais fraco o tempo todo, colocando vida em meu corpo.
1: Explain to me, scientists.
0: E me expliquem, cientistas.
1: If I'm pouring water out of a jug into a glass, and when it gets half full, I keep pouring more, and it keeps going down.
0: Se estou derramando água de uma jarra em um copo, e quando ele fica quase cheio, e continuo derramando mais água e continua derramando.
1: Scientifically, tell me about that.
0: Cientificamente, me fale sobre isto.
1: What it is, it's an appointment that God made.
0: O que é isto? É uma ordem que Deus determinou.
1: When you get that age, he's got you just where he wants. You say, come on, death, set in.
0: Quando você alcança aquela idade, ele te tem exatamente onde ele deseja que você esteja e diz, venha, morte, entre.
1: Ask science if you don't start dying after you're about 22 years old.
0: Pergunte à ciência se você não começa a morrer depois dos seus 22 anos.
1: No matter how good you eat, you're dying, walking right away.
0: Não importa quão bem você coma, você está morrendo, andando nesta direção. Finalmente, a morte então estará exatamente em seu encalço.
1: But you're growing till you get that age, from about...
0: Mas você crescerá até alcançar aquela idade, cerca de...
1: You're your best from about 15 till about 22.
0: Você está em sua melhor forma dos seus 15 até por volta de 22.
1: That's right.
0: É isto mesmo.
1: These people look to be just at their peak, just at their best.
0: Aquelas pessoas pareciam estar simplesmente em seu apogeu, simplesmente no melhor deles.
1: And looking at them there and how they were looking.
0: E eu olhando para elas ali e como elas estavam olhando.
1: So that,
0: então aquilo,
1: I thought, isn't that wonderful?
0: Eu pensei, não é isto maravilhoso? E quando eu vi a minha garotinha, 8 anos de idade, quando...
1: You remember the night, you met at my story.
0: Vocês recordam da noite e vocês leram isto em minha história.
1: When I met her, she was a young woman.
0: Quando eu me encontrei com ela, ela era uma jovem.
1: She said, hello, Dad.
0: Ela disse, oi, papai.
1: And I said, Dad, well, you're as old as me, I don't understand it.
0: E eu disse, papai, ora, você tem a minha idade? Eu não compreendo.
1: She said, Dad, in earth I was your little Sharon.
0: Ela disse, papai, na terra eu era sua pequena Sharon.
1: I said, where's your mother?
0: E eu disse, onde está sua mãe?
1: She said, she's up at your home waiting for you.
0: Disse, ela está em sua casa esperando por você.
1: She said, I'll wait here for Billy Paul, my brother.
0: Ela disse, eu esperarei aqui por Billy Paul, meu irmão.
1: And when I come out of the vision,
0: e quando eu saí da visão,
1: Hope had her arm around me there. And when I come out of the vision, standing in the room, she still had her arm around me.
0: Hope estava com seu braço ao meu redor ali. E quando eu saí da visão, de pé no quarto, ela ainda estava com seu braço ao meu redor.
1: Now, I wasn't in no vision, no coma, standing like I am now.
0: E eu não estava em nenhuma visão, nenhum coma. Eu estava em pé como estou agora.
1: And she was patting me on this shoulder.
0: E ela estava me dando tapinhas neste ombro.
1: God is...
2: Bom dia com Jesus. O Senhor continue nos abençoando. Após a escola dominical, haverá batismo. Estará se batizando Sander Oliveira. Está aqui dentro? Poderia se colocar de pé, por favor? Está ali atrás, irmão Sander Oliveira. Ele é sobrinho da irmã Moseli. Deus o abençoe, estará se batizando hoje. Muito obrigado, irmão. Pode se assentar. E você também que deseja ser batizado em nome do Senhor Jesus Cristo, a oportunidade está aberta. Basta procurar um dos diáconos e você também vai receber este nome que é sobre todo nome. Amém. Avisos, irmãos. Bastante atenção aos irmãos de todas as igrejas para os avisos, a programação das Santas Ceias. E um aviso especial também para os jovens. Nós não vamos ter as reuniões especiais com os jovens devido ao cancelamento aí dos feriados. Então, os feriados foram cancelados. Aqui o estado de São Paulo optou por cancelar o feriado. Então, não vai ter aquela semana de atividades especiais. Mas, o Senhor permitindo, nós, assim que voltar ao normal, a gente vai sim ter esse momento especial com os jovens. Então, as reuniões especiais estão canceladas devido a esse feriado que também foi cancelado. Santa Ceia do Senhor. Domingo próximo, aqui em Campinas, é a Santa Ceia do Senhor, já avisado, né, da outra vez. E nas seguintes cidades: Americana, no próximo sábado, dia 13, Mogi Mirim, próximo sábado, dia 13, e atenção aos irmãos de Americana e Mogi Mirim, o culto iniciará no sábado, próximo com a transmissão do culto de Campinas, às 18 horas. Então, às 18 horas, tem aquele culto especial daqui, transmitido de Campinas. Então, o culto no sábado, em Mogi Mirim, Americana, começa às 18 horas com a transmissão do culto aqui de Campinas. Indaiatuba, no próximo sábado também, o Senhor permitindo, Indaiatuba. Em Pouso Alegre, será no dia 16, na terça-feira, e em Boa Esperança, na quarta-feira, dia 17. Amém? Então, essa é a programação para Santa Ceia do Senhor na próxima semana. Vou só repetir para reforçar. Americana e Mogi Mirim, no próximo sábado, dia 13, iniciando às 18 horas, com a transmissão do culto de Campinas. Em Campinas, no próximo domingo. Em Indaiatuba, no próximo sábado. Pouso Alegre, dia 16. E Boa Esperança, dia 17. O Senhor assim nos permitindo. Esta é a programação da Santa Ceia do Senhor para a próxima semana. E agora nós vamos orar. Se você tem um pedido, uma necessidade, o evangelista irmão Antônio Miguel estará orando agora pelos nomes no livro de oração, por você também que tem a sua mão levantada em favor de alguém ou uma necessidade, apresente perante o Senhor. Ore também por Cristiane e Larissa do Amaral.
3: Amado Jesus Cristo, no nome do Senhor e Salvador, unimos a nossa fé nesta manhã, todo o povo de Deus, sua igreja, rogamos pelo nosso pastor, por sua família, que o Senhor esconda ele na mais alta rocha das eras, esconda de todo ruído, esconda do mal, ó Deus maravilhoso. Há muita gratidão neste lugar, gratidão pela cura divina, gratidão pelo bom companheirismo que temos aqui, Senhor. A gratidão por esse lugar, por essa casa de oração, Senhor. Oh Deus maravilhoso, toma o controle deste culto, Senhor. Dá unção necessária para o nosso pastor, Pai, nesta manhã, para o pregador desta manhã, Senhor. Os irmãos, Senhor, os ofertantes, os dizimistas, Senhor, repreenda Satanás, Pai. Repreenda o inimigo, Jesus, porque ele está furioso, Senhor. Mas nós temos aqui o sangue do Senhor Jesus Cristo, que está sobre cada filho do Senhor nesta manhã. Nós temos a maior arma, Senhor, que é a revelação da tua palavra, Pai. No nome do Senhor e Salvador Jesus Cristo, dai, Senhor, aqueles que não puderam vir aqui por um motivo ou outro, vá até a ele, Senhor. Vá até o acamado. Essa igreja, ela foi colocada na terra para interceder. Ela sabe fazer isso, porque o anjo do Senhor nos controla. Obrigado, Jesus, em nome de Jesus Cristo. Amém, Deus vivo. E amém. Deus te abençoe.

Vamos ver as igrejas que nos acompanham nesta manhã. A igreja de Mojimirim, Deus os abençoe. Igreja de Pouso Alegre, Deus abençoe aos irmãos. Igreja de Americana, Deus abençoe a todos os irmãos. Igreja de Indaiatuba, pastor Wesley Rodrigues, Deus abençoe aos irmãos. Igreja de Santo Antônio do Amparo, Deus os abençoe. Também a igreja de Pirassununga está nos acompanhando.

Luana Bossard e Cia, Edmara e Darian, Regiane e suas filhas, Abimael Cardoso e família, um total de 90 computadores, aproximadamente 158 irmãos que estão nos acompanhando nesta manhã. Deus os abençoe a cada irmão, a cada igreja, Deus abençoe a cada um. Já estamos sendo ricamente abençoados. E agora, antes de nós ouvirmos a voz do profeta, nós vamos fazer uma apresentação de uma criança. O nome da criança, qual que é? Rui Gustavo? Ravi Gustavo. Nós vamos fazer a apresentação e logo após a gente vai ter a voz do profeta e na sequência o Somente Crer para recebermos a palavra do Senhor. Então pode vir aqui à frente.

Senhor, nós vamos nos colocar de pé, por favor. Senhor nosso Deus, está aqui nos meus braços, Senhor, esta criança, Ravi Gustavo, ó Pai, sua mãe, sua avó, a apresentam, Senhor, diante de Ti. Dos meus braços, Senhor, eu entrego ele nos Teus braços, ó Pai. E essa mãe, Senhor, essa mãe faz este propósito, Senhor, de criar esta criança no Teu caminho, Senhor. Nós entregamos ele nos Teus braços, ó Pai, que ele possa ser uma bênção, Senhor, através da unção do Teu Espírito Santo, e que o Senhor possa também abençoar, Senhor, seus pais, para criar no caminho do Senhor, ó Deus. Ravi Gustavo, você está apresentado diante de Deus, no nome do Senhor Jesus Cristo. Amém, Senhor Jesus. Amém. Ele já quer falar, já. Podeis assentar.

E agora vamos ouvir e acompanhar na voz do profeta a mensagem Qual Atração Sobre a Montanha, do parágrafo 28 ao parágrafo 59.

0: Matthew 21, 1 to 11. I said that so you could be watching further or turning to the scriptures.
1: Mateus 21, 1 ao 11. Eu disse isso para que vocês pudessem estar observando pela ou achando as escrituras.
0: And when they drew nigh unto Jerusalem and were come to Bethphage unto the Mount of Olives.
1: E quando se aproximaram de Jerusalém e chegaram a Betfagé, ao Monte das Oliveiras,
0: Jesus sent two of his disciples and saying unto them,
1: Jesus enviou dois dos seus discípulos e dizendo-lhes,

0: into the village over against you, and straightway you shall find an ass tied, and a colt with her.
1: Ide à aldeia que está de fronte de vós, e logo encontrareis uma jumenta presa, e um jumentinho com ela.
0: Loose them and bring them to me.
1: Desprendei-a e trazei-mos.
0: And if any man say aught unto you, you shall say the Lord has need of them, and straightway he will send them.
1: E se alguém vos disser alguma coisa, direis que o Senhor os há de mister, e logo os enviará.
0: This was all done that it might be fulfilled which is spoken by the prophet, saying.
1: Ora, isto tudo aconteceu para que se cumprisse o que foi dito pelo profeta que diz.
0: Tell ye the daughters of Zion.
1: Dizei às filhas de Sião.
0: Behold, thy king cometh unto thee meek, setting upon an ass, and a colt, the foal of an ass.
1: Eis que o teu rei aí te vem, manso, assentado sobre uma jumenta e sobre um jumentinho, filho de animal de carga.
0: And the disciples went and did as Jesus commanded them.
1: E indo os discípulos, e fazendo como Jesus lhes ordenara,
0: and they brought the ass and the colt, and put on them their clothes, and they set him thereon.
1: Trouxeram eles a jumenta e o jumentinho, e sobre eles puseram os seus vestidos, e fizeram-no assentar em cima.
0: And a very great multitude spread their garments in the way.
1: E muitíssima gente estendia os seus vestidos pelo caminho.
0: And others cut out branches from the trees and strew them in the way.
1: E outros cortavam ramos de árvores e os espalhavam pelo caminho.
0: And the multitude that went before and that followed cried, saying, Hosanna to the Son of David.
1: E as multidões que iam adiante e a que seguia clamava, dizendo, Hosanna ao Filho de Davi.
0: Blessed is he that cometh in the name of the Lord. Hosanna in the highest.
1: Bendito o que vem em nome do Senhor. Hosanna nas alturas.
0: And when he was come into Jerusalem, all the city was moved, saying, Who is this?
1: E entrando ele em Jerusalém, toda a cidade se alvoroçou, dizendo, Quem é este?
0: And the multitude said, This is Jesus the prophet of Nazareth of Galilee.
1: E a multidão dizia, Este é Jesus, o profeta de Nazaré da Galileia.
0: Now if I would take a text from that for about 30 minutes before the prayer line begins.
1: Agora, se eu tomasse um tema disto por cerca de 30 minutos antes que a fila de oração comece.
0: I would like to take this for a text. What is the attraction on the mountain?
1: Eu gostaria de tomar isto para o texto. Qual é a atração sobre a montanha?
0: Now, it had been a very weary, nervous day. And it's an unusual day.
1: Agora, esse havia sido um dia muito exaustivo, muito nervoso, e foi um dia incomum.
0: We find Jesus here coming up to Jerusalem, ready to attend the Passover.
1: Nós encontramos Jesus aqui subindo para Jerusalém, pronto para participar da Páscoa.
0: And the Passover is where the Paschal lamb was killed and the blood was spread upon the mercy seat for the atonement for the people.
1: E na Páscoa era onde o cordeiro pascual era morto e o sangue era espalhado sobre o propiciatório para a expiação, para o povo.
0: And he had come up from Bethphage and had come to the top of the Mount of Olives.
1: E ele tinha vindo de Betfagé e tinha vindo ao topo do Monte das Oliveiras.
0: Which looks down upon another little hill where Jerusalem was built.
1: Abaixo do qual está outra pequena colina onde Jerusalém foi construída.
0: As he looked to know that this was his final visit.
1: E assim que ele olhou, e sabia que esta era a sua visita final.
0: This was the time that when he would be delivered into the hands of sinful man and they would kill him.
1: Este era o tempo quando ele seria entregue nas mãos de homens pecadores e eles o matariam.
0: He'd die the horriblest death that was ever died by a mortal, and be buried.
1: Ele teria a morte mais horrível que algum mortal já teve. Ele seria sepultado.
0: He'd be betrayed by his own, some of them standing right with him.
1: Ele seria traído pelos seus, alguns dos que estavam bem ao lado dele.
0: And him being God knew what was in their hearts and knew from the beginning who would betray him.
1: E ele sendo Deus sabia o que estava em seus corações e sabia desde o princípio quem o trairia.
0: And though that man was with him who sat by his side and counted his money to him and so forth.
1: E sabia que aquele homem estava com ele, o qual se assentava ao seu lado e contava seu dinheiro para ele e assim por diante.
0: Know that man would betray.
1: Sabia que aquele homem o trairia.
0: And knew that a cruel Roman cross waited for him out there.
1: E sabia que uma cruel cruz romana esperava por ele lá.
0: He knew that his water and his body and the blood of his body would separate.
1: Ele sabia que a sua água em seu corpo e o sangue de seu corpo se separariam.
0: And the blood would drop off of his forehead. Great big drops like perspiration.
1: E que o sangue cairia de sua testa, grandes gotas como suor.
0: He knew all that was before him.
1: Ele sabia que tudo isso estava diante dele.
0: And he stands upon the mountain, looking over to Jerusalem.
1: E ele de pé lá no monte, olhando sobre Jerusalém.
0: The people of that day, what they call that day a better religious class of people, hated him.
1: As pessoas daquele dia, os que eles chamavam naquele dia de classe melhor de pessoas religiosas, o odiavam.
0: The churches of that day hated him and denounced him and denounced all that listened to him.
1: As igrejas daquele dia o odiavam e o denunciavam e denunciavam a todos que o ouviam.
0: If they went and attended his campaigns, they were immediately excommunicated from the fellowship of the church.
1: E se eles fossem assistir suas campanhas, eram imediatamente excomungados do companheirismo da igreja.
0: No wonder the scripture said he came unto his own and his own received him not.
1: Não é de se admirar que a escritura disse, ele veio para os seus e os seus não o receberam.
0: The ones who ought to have loved him, the ones who ought to have been for him, was his bitterest enemies.
1: Aqueles que deviam tê-lo amado, aqueles que deviam estar a favor dele, foram seus implacáveis, mais implacáveis inimigos.
0: And he had made up his little group out of a bunch of poor people, fishermen, tax gatherers, uneducated.
1: E ele tinha formado seu pequeno grupo de um grupo de pessoas pobres, pescadores, coletores de impostos, incultos.
0: The Bible said some of them was even ignorant, unlearned.
1: A Bíblia diz que alguns deles eram mesmo ignorantes, iletrados.
0: Some could not even sign their name.
1: Alguns não podiam nem mesmo assinar o nome.
0: He never went to the churches to get his people.
1: Ele nunca foi às igrejas para conseguir seu povo.
0: And he never agreed with any of the church leaders.
1: E ele nunca concordou com nenhum dos líderes da igreja.
0: And besides that, he followed the very trend of a prophet.
1: E além disso, ele seguiu a própria tendência de profeta.
0: He condemned everything that they done, as the ones before him had.
1: Ele condenou tudo o que eles faziam, como aqueles antes dele tinham feito.
0: Because they were a portion of the word, and he was the word in its fullness.
1: Porque eles eram uma porção da palavra. E ele era a palavra em sua plenitude.
0: But in the midst of all of it, through every age and every prophet that had been or would be.
1: Mas no meio de tudo isso, através de cada era e de cada profeta que tenha havido ou que haverá,
0: there's going to be a certain amount of people that's predestinated to hear that message, and they'll follow it.
1: Haverá um certo número de pessoas que está predestinado a ouvir essa mensagem, e elas a seguirão.
0: Those ignore the crowds. They ignore the criticism of the unbeliever.
1: Essas ignoram as multidões. Elas ignoram a crítica dos incrédulos.
0: They have no argument with them.
1: Elas não discutem com eles.
0: They've got one thing to do, that's believe. And to get every bit of it they can.
1: Elas têm uma única coisa a fazer, é crer e conseguir cada pouquinho disso que puderem.
0: Soak it in. Like Mary, who sat at the feet of Jesus.
1: Embeber-se nisso, como Maria, que se assentou aos pés de Jesus.
0: And Martha was fixing his dinner. And Jesus said to her.
1: E Marta estava preparando o seu jantar, e Jesus disse para ela.
0: But Martha, you are so concerned about the things of life.
1: Mas Marta, você está tão ansiosa quanto as coisas da vida.
0: But Mary has sought the better things. See? The things of eternal life.
1: Mas Maria escolheu as coisas melhores, vejam, as coisas da vida eterna.
0: Now we find that many of the people that had understood.
1: Agora nós encontramos que muitas das pessoas que tinham entendido,
0: they didn't have literature as we have today. They didn't have television or telephones or anything in that day.
1: Elas não tinham literaturas como nós temos hoje. Elas não tinham televisão ou telefones ou nada naquele dia.
0: But it been kind of breezed around that he was going to be at the Passover.
1: Mas tinha havido uma espécie de boato por ali que ele estaria na Páscoa.
0: For many of the people being spiritual minded knew that he was that Passover lamb.
1: Para muitas pessoas que tinham mente espiritual, sabiam que ele era aquele cordeiro da Páscoa.
0: Because he'd already told them the things that was going to happen.
1: Porque ele já lhes havia dito as coisas que iriam acontecer.
0: And then, of course, knowing that he was to be there and loved him the way they did, they was waiting for him.
1: E então, naturalmente, sabendo que ele ia estar lá e amando-o da maneira que o amavam, eles estavam esperando por ele.
0: There was a crowd that was probably pushing, shoving from one gate to the other.
1: Havia uma multidão que provavelmente estava no empurra-empurra de um portão para o outro.
0: Watching out in every way, for they knew that one of the hours he would appear. They were watching.
1: Observando de todas as maneiras, pois eles sabiam que qualquer hora daquelas ele apareceria. Eles estavam observando.
0: Others were wondering what was the matter with these people, running from gate to gate. What's the attraction?
1: Outros estavam querendo saber o que havia com aquelas pessoas correndo de um portão ao outro. Qual é a atração?
0: And they would look this way and look that way to find out.
1: E elas olhavam para esse lado e olhavam para aquele lado para descobrirem.
0: Looked like they were looking for something. Under expectation of something going to happen.
1: Parecia que estavam esperando algo sob a expectativa de algo acontecer.
0: Oh, I would like to change my text for a few minutes and say this, that's what's the matter today.
1: Oh, como eu gostaria de mudar o meu tema por alguns minutos e dizer isto, que esse é o problema hoje.
0: The people who are looking for him coming is under great anticipation and expectation.
1: As pessoas que estão esperando que ele venha estão sob grande antecipação e expectações.
0: We can feel it. The pressure.
1: Nós podemos sentir isso, a pressão.
0: And they're seeking, watching every move and every sign, comparing it with the scriptures.
1: E eles estão procurando, observando cada movimento e cada sinal, comparando isso com as escrituras.
0: And when they've seen all those things that was predicted of him, right up to the end, they know the end was nigh.
1: E quando eles viram todas aquelas coisas que foram preditas sobre ele, bem no final, eles sabiam que o fim estava próximo.
0: They wanted to be there. So they watched.
1: Eles queriam estar lá. Então eles observavam.
0: Part of the crowds was for him. In the minority.
1: Parte da multidão estava a favor dele, na minoria.
0: Some was against him, most of them. 90% was against him.
1: Alguns estavam contra ele. A maioria deles, 90% estava contra ele.
0: And that's about the way it is today.
1: E isso é mais ou menos como é hoje.
0: In the religious crowds, when it really come down to the word and Christ, there's about 1% that would believe it.
1: Nas multidões religiosas, quando realmente se trata da palavra de Cristo, há cerca de 1% que creria nela.
0: The other part wouldn't pay attention to it, no matter what was done.
1: A outra parte não daria atenção a ela, não importa o que fosse feito.
0: They'd pass off some kind of a joke or throw a slam about it.
1: Eles fariam algum tipo de piada ou criticariam, né?
0: Just about the same.
1: É quase a mesma coisa.
0: Things don't change very much. History just repeats itself around.
1: O tempo, as coisas não se modificam muito. A história simplesmente vai se repetindo.
0: Well, we find that drawed a nervous tension. It had to. It must do it.
1: Bem, nós encontramos que aquilo trouxe uma tensão nervosa. Tinha que fazer. Devia fazê-lo.
0: They were waiting. They were wondering what he would do when he got there.
1: Eles estavam esperando, eles estavam querendo saber o que ele faria quando ele chegasse lá.
0: They wanted to be there to get anything that he'd done. They wanted it.
1: Eles queriam estar lá para conseguirem qualquer coisa que ele fizesse. Eles desejavam isso.
0: They wanted to see it. They believed him.
1: Eles queriam vê-lo. Eles criam nele.
0: Others had heard he was coming and they went up there to make fun of him.
1: Outros ouviram que ele vinha e foram lá para caçoarem dele.
0: So after all the nervous anticipation, very unusual day, very unusual time.
1: Então, depois de todo o pressentimento nervoso, um dia muito incomum, numa hora muito incomum.
0: Church is asleep. The people's nerve was on edge. There were so many people there. Then it happened.
1: As igrejas adormecidas, o nervo das pessoas estava à flor da pele, havia tanta gente ali, e então sucedeu.
0: On top of Mount Olive, come a little white donkey. Coming, walking down the hill.
1: De cima do Monte das Oliveiras, vinha um burrinho branco descendo a colina.
0: With a group of people fanatically screaming, pulling off palms, leaves off the trees.
1: Com um grupo de pessoas fanaticamente gritando, tirando folhas das palmeiras.
0: Throwing their clothes in the road, screaming, Hosanna to the Son of David that comes in the name of the Lord.
1: Jogando as suas vestes no caminho, gritando, Hosanna ao filho de Davi que vem no nome do Senhor.
0: This little mule, his rider was none other than God's anointed Messiah of the hour.
1: Oh, essa pequena mula, seu cavaleiro não era outro senão o Messias ungido de Deus para a hora.
0: God, then, what was he doing?
1: Deus, então, o que estava ele fazendo?
0: What is that attraction up there on the hill?
1: Qual é a atração lá em cima do monte?
0: It's God making history and God fulfilling prophecy.
1: É Deus fazendo a história e Deus cumprindo profecia.
0: And that always causes an attraction.
1: E isso sempre causa uma atração.
0: It brings all the critics up, the vultures of this morning's message, and the eagles also. See?
1: Isso faz levantar todos os críticos, os abutres da mensagem desta manhã, e as águias também. Estão vendo?
0: They come together to find out what's going on.
1: Eles se ajuntam para descobrir o que está acontecendo.
0: Some coming for curiosity. Some coming to find fault. Others coming to criticize.
1: Alguns vêm por curiosidade. Alguns vêm para encontrar falhas. Outros vêm para criticar.
0: There's all kinds gathered, as we said this morning, believers, make believers and unbelievers.
1: Ali estão todas as classes reunidas, como dissemos esta manhã, crentes, crentes manufaturados e incrédulos.
0: What's on the mountain? Prophecy is being fulfilled.
1: O que está sobre a montanha, a profecia está sendo cumprida.
0: Now, we'll see what takes place.
1: Agora, veremos o que acontece.
0: Now, in the book of Zechariah, in the ninth chapter, in the ninth verse.
1: Agora, no livro de Zacarias, no capítulo 9 e versículo 9.
0: Zechariah, one of the prophets, spoke in the spirit saying this.
1: Zacarias, um dos profetas, falou no Espírito, dizendo isto.
0: Rejoice greatly, O daughters of Zion.
1: Alegra-te muito, ó filhas de Sião.
0: Shout, O daughters of Jerusalem.
1: Exulta, ó filhas de Jerusalém.
0: Behold, thy king cometh unto thee.
1: Eis que o teu rei virá a ti.
0: He is just, having salvation.
1: Justo, salvador.
0: Lowly, and riding upon an ass, upon the foal. A colt, the foal of an ass.
1: Pobre e montado sobre um jumento, sobre o filho, um asninho, filho de jumenta.
0: Now, what was the matter with those scribes?
1: Agora, o que havia com aqueles escribas?
0: What was the matter with those priests?
1: O que havia com aqueles sacerdotes?
0: What was the matter with those religious people?
1: O que havia com aquelas pessoas religiosas?
0: This was wrote 487 years before it happened. By a vindicated prophet.
1: Isso foi escrito há 487 anos antes de acontecer, por um profeta vindicado.
0: It was already put into writings and called the Bible. The scrolls of the Old Testament.
1: E já havia sido colocado em forma de escritos e chamado de Bíblia, os rolos do Velho Testamento.
0: Why couldn't they see that that's prophecy being fulfilled?
1: Por que não podiam eles ver que aquilo era profecia sendo cumprida?
0: The same reason they can't see it today.
1: Pela mesma razão que não podem ver isto hoje.
0: They took the word of God and made it of none effect to the people by teaching for traditions, for doctrine, the traditions of man.
1: Eles tinham tomado a palavra de Deus e a tinham tornado sem efeito para as pessoas, por ensinar por tradições como doutrina as tradições do homem.
0: And if scribes, preachers, ministers, spiritual men so-called, anointed ones, would only read the Bible, they wouldn't be wondering what's taking place. They would know what it is.
1: E se escribas, pregadores, ministros, homens espirituais, assim chamados, ungidos, somente lessem a Bíblia, eles não se perguntariam o que está acontecendo. Eles saberiam o que é isto.
0: Fulfilling his word.
1: É Deus cumprindo sua palavra.
0: History was being made. Prophecy was being fulfilled.
1: A história estava sendo feita. A profecia estava sendo cumprida.
0: Salvation to the world was arriving.
1: A salvação para o mundo estava chegando.
0: The great day that all the prophets had looked forward to.
1: O grande dia que todos os profetas tinham buscado.
0: All that was in the grave was waiting for that day.
1: Todos que estavam no sepulcro estiveram esperando por aquele dia.
0: Think of it.
1: Que coisa! Pense nisto.
0: All that had died. All the righteous of the blood of the martyrs and the prophets.
1: Todos que morreram. Todos os mártires de sangue justo e os profetas.
0: But you just screamed out, Jerusalem, oh, Jerusalem.
1: O que ele havia acabado de clamar, Jerusalém, oh, Jerusalém.
0: You the stone every prophet that I send to you. And kill the righteous.
1: Que apedrejas cada profeta que eu te envio e matas os justos.
0: How often I have hovered you as a hen that would have brewed, but you would not. But now, your hour's come.
1: Quantas vezes quis eu te ajuntar como a galinha ajunta os seus pintainhos, mas tu não quiseste. Mas agora a tua hora tem chegado.
0: Everything that was in the grave, Abraham, Isaac, Jacob, all the prophets were waiting for this hour.
1: Todos que estavam na sepultura, Abraão, Isaac, Jacó, todos os profetas estavam esperando por essa hora.
0: And the church was blind to it.
1: E a igreja estava cega a isso.
0: Who is this? Causing all this noise.
1: Quem é este que está causando todo esse barulho?
0: Who is that fellow that said one time? Is not that the carpenter's son over here?
1: Quem é esse indivíduo? Eles disseram uma certa vez. Não é aquele o filho do carpinteiro aqui?
0: We know him.
1: Nós o conhecemos.
0: Where did he get this wisdom?
1: Onde ele obteve essa sabedoria?
0: Well, we don't see him connected with any of our schools.
1: Ora, nós não o vimos ligado a nenhuma de nossas escolas.
0: We don't know any books he ever learned from.
1: Nós não conhecemos nenhum livro com o qual ele aprendera.
0: Who is it?
1: Quem é ele?
0: He was the answer of the prophet's prophecy.
1: Ele era a resposta da profecia do profeta.
0: Here he comes. Riding upon the foal of an ass.
1: Aqui vem ele, montado sobre a cria de uma jumenta.
0: What an attraction!
1: Que atração!
0: God was fulfilling his promised word, the hour that had been waiting since 4,000 years.
1: Deus estava cumprindo sua palavra prometida, a hora que havia sido esperada desde 4,000 anos.
0: And Genesis, the third chapter and the 15th verse. God had made the prediction.
1: Em Gênesis capítulo 3 e versículo 15, Deus tinha feito a predição.
0: The seed of the woman shall bruise the serpent's head, but his head shall bruise her heel.
1: A semente da mulher ferirá a cabeça da serpente, mas a sua cabeça lhe ferirá o calcanhar.
0: That prophecy down through the Bible that had been predicted of this man coming.
1: Aquela profecia através da Bíblia havia predito a vinda deste homem.
0: Here, just recently, there was a prophet who stood up among them that was vindicated, the prophet Zechariah, and he said that
1: E aqui, recentemente, tinha havido um profeta que se pôs de pé no meio deles. Aquele era um profeta vindicado, Zacarias. E ele disse que...
0: You daughters of Jerusalem and you daughters of Zion, rejoice! Shout! Scream out!
1: Filhas de Jerusalém e filhas de Sião, alegrai-vos, exultai, clamai.
0: For your king comes to you, meek and lowly and humble, riding upon the foal of an ass.
1: Eis que vosso rei virá a vós, manso e pobre e humilde, montado sobre um filho de jumenta.
0: And you're those people that read that scripture day by day, watched him come riding in and cried, who is this?
1: E aqui aquelas pessoas que liam aquela escritura dia a dia observaram vir montado e clamavam, quem é este?
0: God fulfilling his word to the people that should have known what it was, but they didn't know it.
1: Estão vendo? Deus cumprindo sua palavra para o povo que deveria ter conhecido o que era ela, mas não a conheceram.
0: When God fulfills his word, it always causes an attraction. Always does.
1: Quando Deus cumpre sua palavra, ela sempre causa uma atração. Sempre causa.
0: Causes an attraction. For it is the unusual.
1: Causa uma atração, pois ela é incomum.
0: So unusual when he fulfills his word to the modern trend of the day.
1: Tão incomum que, quando ele cumpre sua palavra para a tendência do dia moderno,
0: causa the modern trend of the day don't believe in it. They have their own way.
1: Faz com que a tendência do dia moderno não creia nela. Eles têm suas próprias maneiras.
0: Now, we see, and let us go back in the scriptures and take some other unusual events. Just for a few more minutes. When God fulfilled his prophecy.
1: Agora, nós vemos, e vamos voltar às escrituras e tomar outros eventos incomuns. Só por mais alguns minutos. Quando Deus cumpriu sua profecia.
0: God says anything, he's going to do it.
1: Quando Deus diz alguma coisa, ele o fará.
0: All heavens and earth will pass away, but that word can never pass away.
1: Todos os céus e a terra passarão, mas aquela palavra nunca pode passar.
0: So, it usually causes a scene, an unusual scene.
1: Então, ela geralmente causa uma cena incomum.
0: Notice how ridiculous that the word of God to a people who's supposed to believe it, and yet it's so unusual, they cried, well, what's this?
1: Observe quão ridículo que a palavra de Deus seja para um povo que se espera crer nela, e ainda assim ela é tão incomum que eles clamam, bem, o que é isso?
0: Where'd you get that stuff? Who is this? What is this?
1: Onde você conseguiu essa coisa? Quem é este? Que é isto?
0: When they ought to have been screaming, Hosanna! To the king that cometh in the name of the Lord.
1: Quando eles deviam estar gritando, Hosanna! Ao rei que vem no nome do Senhor.
0: But there's just a little group doing that. Just a little group.
1: Mas havia somente um pequeno grupo fazendo isso. Só um pequeno grupo.
0: Of 4,000 years of prophecy. For the greatest thing that could ever happen to the nation.
1: De 4,000 anos de profecia, pois era a maior coisa que poderia alguma vez acontecer à nação.
0: For all the hope of the dead rested upon it.
1: Pois toda a esperança dos mortos repousava sobre ele.
0: All the future laid in it.
1: Todo o futuro estava sobre ele.
0: And the religious people that claimed they believe it were screaming out, who is it?
1: E as pessoas religiosas que alegavam crer nele estavam gritando, quem é este?
0: What's this attraction?
1: E que atração é esta?
0: Something unusual. Not the same. Just don't change. Not unusual.
1: Algo incomum. Mais ou menos é a mesma coisa. Simplesmente não muda. É incomum agora.
0: Let's see some of the unusual.
2: Graças a Deus. Glória a Deus. Graças a Deus. E agora vamos receber a palavra do Senhor ao toque de somente crer.

Amém. Até aqui, Ebenezer. Até aqui, o Senhor tem nos ajudado. Bom dia com Jesus a todo o povo de Deus que estão sendo abençoados por Deus através da sua mensagem, mensagem que está nos preparando não para ser cidadãos, bons cidadãos, mas está nos preparando para o maior evento da história mundial, que é o grande arrebatamento da noiva que ansiosamente estás como Maria nos pés de Jesus, como ouvimos nesta manhã. Maria está nos pés de Jesus. Nós hoje estamos servindo a Deus como Maria, na palavra, nos pés da palavra. Para nós, Jesus, para muitos, não passava de um Beelzebu, de um fanático. Mas para outros ele era Deus. E a mensagem do entardecer, do fim, para muitos não é nada. Mas para um povinho é Deus. Nós estamos inclinados a ela. Muitos não daria valor em Jesus, como não dão valor na sua palavra hoje. Mas há um povinho. E eu, você, nós fazemos parte desse povo. E graças a Deus que nós somos elegidos para isso. Isso é motivo de muita gratidão, de muita satisfação de saber que nós não somos qualquer um aí do mundo, não. Nós somos um povo escolhido, somos os piores. Mas Deus viu antes da fundação do mundo, como ouvimos ontem, viu o valor, viu a presciência de Deus, viu nós amando isso, porque Ele nos fez para isso. Então Ele elegeu. E estamos aqui juntos pela. Era para estar aí, mas está lembrando de Martim. Martim, seus amigos capturaram ele e levaram ele para um palácio e prendeu ele lá. Ficou preso, não foi pelos inimigos, foi pelos amigos. E lá ele. Porque ele estava correndo risco

ameaçado, naturalmente correndo risco, e os amigos dele para ajudar ele. Para ajudar ele, capturaram e levaram para um palácio e prenderam. Em favor do povo da era, em favor da igreja. E lá ele compôs o hino Castelo Forte ao Nosso Deus. Você fala assim, o hino Castelo Forte ao Nosso Deus. Vamos cantar ele depois da leitura da Bíblia? Um som de marcha. Vamos cantar ele, junta aí o conjunto, cantar ele. E assim toda a igreja e todo o povo. E o certo é que todo o povo até hoje foi beneficiado. E às vezes você está passando por algo e os amigos ver, consegue ver e te captura pelo argumento, pelo bom senso e o espírito confirma. Coisa boa é isso. E o espírito diz, amém, é isso mesmo. E você faz aquilo que Deus manda em benefício do povo de Deus e o povo é abençoado, é ajudado. Então eu agradeço, meus amigos. Deus os abençoe. Meu amigo Isaac Borges, meu amigo, minha amiga Sara Borges, minha amiga Zilmar Borges e pastor Wesley e todo mundo, Mão Francisco que está aqui também, Mão Adriana e todo o povo de Deus, todos, Deus os abençoe em nome do Senhor Jesus. E como diz o irmão Brana, quando você não tiver ninguém para orar mais, ore, lembra de mim. Irmão Moacir, Deus abençoe, está orando por mim. E você, irmão Brana, diz, uma pequena oração que você faz por mim, você não sabe isso, o tanto que isto significa. Que isto significa, você vai saber tanto que significou lá do outro lado. A pequena oração que você fizer por mim, fizer um pelo outro, pelo pastor, isso tudo, eu me lembro do irmão Luizinho, ter uma experiência com Deus e eu estar falando para ele, ore por mim, irmão Luizinho. Aí ele disse, mas ele não precisa de oração, não. Ele ora tanto, não precisa de oração, não. Mas algo diz para ele precisa da sua oração. Então eu preciso das vossas orações. Amém? Então nós vamos ver o pão diário. A fé é o firme fundamento. Pregado no dia 8/5/51. Nossos corpos estão gemendo e temos uma herança e somos filhos agora, herdeiros do reino. Oh, que coisa! Reis e sacerdotes para Deus, oferecendo sacrifícios espirituais
O que faz um sacerdote? Faz um sacrifício. O que é um sacrifício espiritual? Isso é o que estes filhos e filhas fazem, os quais são reis e sacerdotes, não em plena posse ainda, mas estão fazendo sacrifícios, oferecendo a Deus sacrifícios espirituais, os frutos dos lábios, dando louvor a Ele. Amém. Frutos dos lábios. Você diz, Brana, simplesmente não tenho vontade de louvá-lo. Esse é o momento de fazer o sacrifício. Louve-o mesmo assim, reis e sacerdotes, filhos e filhas oferecendo sacrifício espiritual, os frutos dos lábios, dando louvor ao seu nome. Vamos fazer um pouco de sacrifício com os lábios? Louve a Deus. Amém. Amém. Muito bom. Vamos ver aí, dia 17 do 2 de fevereiro, ó. De 65. Um homem correndo da presença do Senhor. E nesta poesia, apenas observe como ocorre sentado lá. Um menininho com uma folha de papel emprestada, eu disse: saudoso estou. Oh, tão saudoso daquele longínquo sudoeste, onde as sombras caem mais profundas, além do topo da montanha. Posso ver um coiote andando pela névoa avermelhada. Posso ouvir o lobo e vai lá onde o gado pasta. E algum lugar no desfiladeiro acima posso ouvir o gemido de uma onça. Naquelas distantes montanhas cantalinas, nos confins do Arizona, 40 anos mais tarde, encontrando-me bem naquele desfiladeiro, aquela onça me encarando. Oh, Deus, há um cordeiro além do rio, em algum lugar, amigos. É apenas, tem que estar lá. Está vendo? Há muito que fala disso. Todas essas coisas não são simplesmente muitos. Elas são reais. Elas são realidades. Estou tão contente em estar aqui hoje à noite, de estar com essas pessoas com as quais espero viver lá para sempre, onde não haverá mais doença, ou morte, ou separações, e o viajar não será nada para nós então. Graças a Deus, não haverá mais morte, doença, separação, nada. Graças a Deus. Dia 22 do 12 de 63. Os dons de Deus sempre encontram seus lugares. Maria,
a mãe de Jesus, na cidade de Nazaré, a cidade mais desprezível que havia na terra, mas de lá Deus escolheu uma pequena dama para dar à luz o seu filho, uma incubadora, um ventre que tinha de pelo qual um bebê tinha de nascer. Ele pegou tal pessoa para fazê-lo. Deus opera através de seres humanos para redimir seres humanos. Ele pode pegá-lo, operar através de você para redimir a humanidade. Se você dedicar completamente tudo o que você é, se você é um jovem, dedique sua moral. Se é um jovem, dedique sua moral, dedique sua mente, dedique seu pensamento, dedique seu coração, dedique sua alma, dedique tudo o que você é e deixe Cristo operar através disso. Que coisa gloriosa! Jovens, o jovem que vai batizar nesta manhã, faça isso, dedica tudo a Deus. Dia 20/1/62, o Deus imutável operando de forma inesperada. Ele conhece suas necessidades. Pastor Ezequias leu quinta-feira em Mujimirim. Ele conhece suas necessidades. Ele sabe como trazê-las a você. Mas o problema é que, quando não acontece do jeito que você pensa que deveria, então você fica todo desanimado e se desenvolve para ele. E devolve para ele. Pensamos-lhe e creiamos que ele o enviará exatamente da maneira que deseja enviar. E aceita-as baseado nisso. Isso mesmo, está vendo? Se você lhe pede, não faça dele um mentiroso. Ele não pode mentir. Ele prometeu: pedi ao Pai qualquer coisa em meu nome, eu farei. Agora, Deus não pode mentir. Peça-lhe e será feito. Buscai e encontrareis. Batei, abrir-se-vos-á. Nós cremos nisso, certamente cremos. Não devolva para ele, apenas creia. Deixa da maneira que ele vai dar. Ele sabe como fazer. 27/11/63. O mundo está novamente caindo em pedaços. E os profetas sempre falaram as palavras que deveria acontecer ao longo de cada era. E quando Deus, o povo passa por problemas e Deus lhe responde, ele lhes envia um profeta ungido ou algum tipo de mensageiro, porque ele não pode voltar a traz em sua palavra que destinou para aquela era. Mas o que ele faz? Ele envia um mensageiro para fazer aquela parte da palavra viver para aquela era. Sempre faz isso. Vejam, ele formou sua palavra no princípio. Ele conhecia o fim desde o princípio. Ele falou sua palavra
e cada era, quando eles passavam por problemas, eles iriam, eles oravam, e Deus enviava ungido, e aquele ungido com toda certeza fazia aquela promessa daquela era, e que foi predito para aquela era viver. E isso é o que ele faz o tempo todo. Deus nunca muda seu plano. Agora, nunca encontramos Deus mudando. Graças a Deus, ele disse, eu sou Deus e não mudo. 7:8:55. Orgulho. Entre o povo americano, por meio da televisão e por meio dos cinemas, eles têm visto tanto fingimento que eles próprios se tornaram fingimentos. É uma pena. E nós temos isso na igreja. Atores. Deus não os quer. Longe esteja de nós sermos atores. Seja você mesmo. Deus quer que você seja assim. Eu detesto ver alguém tentando fazer algo que não consegue fazer. Que vergonha. Tenho notado isso muitas vezes. E belas vozes que Deus deu às pessoas, um talento, e então elas as treinam excessivamente. Odeio ouvir uma voz excessivamente treinada. Quando se levanta para cantar e pega algum tipo de nota e a seguram por tanto tempo até ficarem com o rosto roxo, apenas para mostrar à congregação por quanto tempo consegue ficar sem tomar fôlego. E quando descem, aquelas pessoas não estão louvando a Deus. A mente delas está em sua nota. Oh, irmãos, irmãs, a sua voz é natural. A sua voz, Deus me fez assim com essa voz. Seja rouca, seja feia, seja grave, aguda. Não treine, deixe o seu coração cantar. Atores, para com isso. Deixe o seu coração louvar a Deus. Não é na nota, mas louvar a Deus. Subir ali com aquele espírito contrito, de louvor. Não é por isso que Jesus disse, as crianças é o perfeito louvor. Porque elas não estão ali com a mente na nota.

Graças a Deus. O 18/8 de 57, é a última de hoje, domingo. O nome da mensagem é Memórias de Deus, memoriais de Deus testados pelo tempo. Veja, o caráter de um homem é demonstrado por suas obras. O que quer que você seja, suas obras provam o que você é. Não importa o quanto testifique, o que quer que diga, a favor ou contra, não tem nada a ver com isso. Suas obras diz o que você é, diz o que você é por dentro. Todo trabalho que você faz manifesta o que você é. Se vocês, homens de negócios, se apenas fazem um trabalho remendado, estão vendo o que quero dizer? Apenas um trabalho pela metade, não faça isso. Se não pode fazer o direito, não faça em absoluto, isso mesmo. Quando você vem a Cristo, se não puder se entregar completamente e vir a Cristo, não venha de modo algum. Mas quando realmente quer ser cristão, ponha-se em evidência, torne isso real. É isso que Deus quer que você seja, é isso irá provar, suas obras provarão qual é o seu caráter. Seu caráter é conhecido pelas obras que você faz. Aleluia! Vamos dizer graças a Deus por esses parágrafos e palmas para Jesus. Louvado seja Deus, Deus abençoe. E domingo próximo, a nossa Santa Ceia do Senhor. E nós vamos ler a Bíblia. E após a leitura, castelo forte é o nosso Deus. É, castelo forte é o nosso Deus. Isso foi os amigos de Martim capturaram ele para aquele palácio. E lá Deus deu para ele esse belo hino. São João, capítulo 21, versículo 3 e 4. Disse-lhe Simão Pedro: vou pescar. Diz-lhe eles: também nós vamos contigo. Foram e subiram logo para o barco, e naquela noite nada apanharam. E sendo já manhã, Jesus se apresentou na praia, mas os discípulos não conheceram que era Jesus. Ó Senhor, deixe-nos te conhecer em cada lugarzinho, ó Pai, em cada atitude, Senhor, em cada momento da vida, o Senhor prometeu estar conosco, ó Pai. E ajude-nos a entregar mesmo, ó Deus, entregar. E o Senhor refletir através de nós, como acabamos de ouvir, quando for fazer alguma coisa, fazer bem feito, Pai.

E quando vimos para Cristo entregar completamente, e o Senhor comandará doravante, ó Deus, é o Senhor que comanda. Em nome de Jesus Cristo, abençoa todos nós nesta manhã e dá-nos um bom ensinamento para a glória do Senhor Jesus. Amém. Assentai-vos.

Palmas para Jesus. Coisa boa. Deus abençoe. Graças a Deus, graças a Deus. Vocês cantaram muito bonito. Olha, lembrando do companheirismo hoje, com o irmão Levi, irmão Daniel, irmão Admar, irmão Marcos, Davi, vocês que estão na frente aí, eu estou amando os jovens, praticamente todos empenhados, de Campinas, também de Pouso Alegre, Boa Esperança, Mogimirim, todos têm esse meio aí que eles podem participar, como se tivesse na igreja. É Deus isso aí, é a ciência do bem e do mal. Deus está nisso. Mombrano disse que você fala como o mundo está pervertido, mas a igreja está poderosíssima. Deus está abençoando através desse meio, inclusive para preparar a noiva para o rapto, para encontrar os eleitos. Olha esse trabalho aí, sábado. Que lindo, como tivemos ontem o desfecho final. Mombrano diz, nós não temos grandes campanhas, nós não temos grandes movimentos, somos um povo pobre. Uma coisinha só que fazemos, mas tem uma coisa, nenhuma semente eleita vai ficar de fora. Mas eu agradeci a Deus, graças a Deus. É simples, não tem grande, não abarca a multidão, o mundo inteiro. Ao mesmo tempo, abarca o mundo inteiro. Esse meio de internet aí, todas as línguas. Eu lembro de cada madrugada, eu lembro, irmão, Deus abençoar a voz de Deus, irmão José Brani, a voz de Deus no mundo, para traduzir em cada língua, dialeto desse mundo, e cada irmão levar um folheto, levar a mensagem para alguém. Aí o profeta diz, nós não temos grandes movimentos, mas nem uma semente eleita ficará de fora. Deus vai fazer ela chegar. Graças a Deus. E nós vamos, nosso ensinamento nesta manhã, é na mensagem prova de sua ressurreição. Prova de sua ressurreição. Depois do irmão Brana ler estas escrituras, e nós vamos pegar do parágrafo aqui, 111, o profeta, irmão Brana, dizendo, agora observa então, quando ele estava aqui, as coisas que ele fez, quando ele foi embora, ele disse para a sua igreja, depois da sua ressurreição, ele disse, eis que eu estarei sempre convosco até o fim do mundo. Seus olhos foram abertos. Eles compreenderam aquilo. Quando Jesus foi, ele disse para os seus discípulos. E esses discípulos não era só lá do dia. Você está incluído nisso. Nós estamos incluídos nisso. Eu estou convosco todos os dias, até a consumação dos séculos. A consumação, o fim, o rapto, até o rapto. Aí, nós vamos encontrar com ele nas nuvens. É como no deserto, a rocha e o maná caía todo dia, durante 40 anos, até a travessia, para a terra que mana leite e mel. E assim é Jesus também hoje conosco. Estou convosco até. Irmão, nós temos que crer nisso em
cada segundo. Jesus está comigo, passando pelos vales, bancos de areia, atoleiros, vales, topos, lugares escorregadios. Jesus está comigo. E essa consciência interna tem que estar dentro de cada coração. Jesus está comigo. Pedro, nós não podemos estar aqui dessa forma como o Umbrana vai ensinar aqui, ó. Aí, aqui, ó. Pedro e os outros, antes daquilo, depois de ser o seu amigo do peito, ter andado com ele, falado com ele, Pedro disse: ó, estou tão desanimado. Você já viu o cristão dizer assim, ó, estou tão desanimado. Você está que nem Pedro. Isso aí, dizer estou tão desanimado. Depois, irmão, que você tem essa experiência com Deus, isso não existe. Eu estou desanimado. Estou desanimado. Meu Deus, irmão. Às vezes você pode dizer assim, estou cansado, Deus. Às vezes o irmão Bruno está cansado. Às vezes você está desgotado, cansado. Mas dizer assim, ó, estou tão desanimado. Veja. E Pedro diz, ó, estou tão desanimado. Depois desta morte ali em cima, e eles o sepultaram, eu estou tão desanimado, eu acho que vou pescar. Às vezes acontece alguma coisinha, você fala, eu estou desanimado, aconteceu isso. O que que tinha acontecido lá? A morte de Jesus. Oh, olha que coisa dura. Ele multiplicando pães, transformando água em vinho, curando. O líder deles, multidão. E agora a morte dele, olha. Olha o que aconteceu. Você pode ver que todo desânimo é porque aconteceu alguma coisa. Então vamos acompanhar. E então os discípulos estavam por ali e disseram, nós vamos com você. Então foram e apanharam suas redes, desanimados. Uma vez crentes, teologia mental, irmão Brandi dizendo, uma vez crente, teologia mental, eles creram uma vez no natural, mas quando apareceu uma pequena prova, tudo foi aos pedaços. Aquela pequena prova. O Branco chama de pequena, mas olha lá, era grande, viu? Mas às vezes uma pequena coisa. Agora, aqui, eu não tenho a intenção de te ferir, mas eu quero te corrigir, vem? Lembrando, dizendo, eu não estou com a intenção de te ferir, mas eu quero te corrigir. Aquilo simplesmente mostra que quando um homem só tem fé intelectual, dizendo sim, esta é a palavra de Deus. Sim, hoje, em dia, eu creio, Deus ressuscitou Jesus.
Então, se aquilo é tudo que você tem, o primeiro pequeno desencorajamento que aparece na sua igreja, você se afastará, sairá, vem. Você pode ser um amigo dele, mas você não o conhece no poder da sua ressurreição. Às vezes, um pequeno desencorajamento, um pequeno problema, e você se afasta. Oh, irmãos, o profeta está dizendo, você pode ser um amigo dele, mas você não conhece no poder da sua ressurreição. Quando vem desencorajamentos, problemas, o que o cristão faz? Mais se aproxima de Deus. Mais ele agarra em Deus. Mais ele vai para os pés de Jesus. Esse desencorajamento, esse desânimo, dizendo, estou desanimado. Isso não existe nos verdadeiros cristãos nascidos de novo, selados pelo Espírito. Não existe. Isso é uma hora de fazer um exame lá no fundo da alma, dizendo, Senhor, eu não quero estar desse jeito, eu quero ter uma experiência, Senhor. Aconteça o que acontecer. Lá aconteceu, foi a morte de Jesus. Aconteça o que acontecer. Eu quero estar mais nos teus pés, mais entregue, mais decidido. Nunca. Em nenhuma vez, agora veja que isso foi depois do Pentecostes que ele estava desanimado. Pedro, eles estavam desanimados depois, quer dizer, antes do Pentecostes. Não depois, antes. Nunca em uma vez, depois do Pentecostes, aquele pregador Pedro, alguma vez disse tal coisa como aquela. Nunca. Não. Ele disse aquilo antes do Pentecostes. Que até Jesus disse, Pedro, quando você se converter, confirma teus irmãos. E o profeta disse que ninguém é convertido sem ser batizado com o Espírito Santo. Porque ele tem desânimo. Como você, um cristão, com o próprio Deus, dizer estou desanimado? Isso é uma prova que você não converteu ainda. Isso aconteceu antes do Pentecostes. Qual foi a decepção? Qual foi a dificuldade para levar a um desânimo que um cristão que está lá com Deus na sua alma dizendo, desanimei. Não existe. Pelo contrário, se eu estava orando uma hora, eu vou orar duas agora. Se eu estava entregue, agora que eu estou entregue mais ainda. Por causa do Espírito. O Espírito lá dentro te leva a isso. Ele te dá um ânimo.
para o homem que apenas tem uma mente intelectual, um consenso de Deus e a igreja, qualquer coisinha, eu desanimei. Eu perdi o ânimo. É porque ele não teve essa experiência ainda, depois do Pentecostes. Depois do Pentecostes, não existe isso mais para ele. Não existe. Acabou. Como o profeta está nos ensinando, nunca nenhuma vez depois do Pentecostes, aquele pregador Pedro alguma vez disse tal coisa como aquela. Quando eles se reuniram para matá-lo, eles iam pendurá-lo em uma cruz. Ele disse, não sou nem mesmo digno de morrer assim. Cadê o desânimo de Pedro? Cadê o desânimo? Vou te matar, Pedro. Olha, não me crucifique de cabeça para cima, me crucifique de cabeça para baixo. Não sou digno de morrer como ele. Uai, mudou? O Espírito Santo muda tudo. O Espírito Santo nos muda. Agora, vire meus pés para cima, minha cabeça para baixo, porque o meu Senhor morreu daquela posição, com a sua cabeça para cima. Sim, nunca, nunca, vem. Ele estava com Cristo então, mas depois Cristo estava em Pedro, Pedro estava na liderança então, e depois que o Espírito Santo chegou, então o Espírito Santo liderava, Pedro estava em segundo plano, Pedro estava na liderança antes, mas agora era Cristo na liderança. Pedro estava no primeiro plano, mas agora é Cristo no primeiro plano. Louvado seja Deus. Então o Espírito Santo conduziu. Ah, sim. Às vezes você ouve alguém cristão, até mesmo alguém falar, ah, fulano está desanimado. Desanimou? Mas ele nasceu de novo? Não existe. Isso é uma prova que ele não foi salvo ainda. É uma prova que ele está perdido. Oh, Deus! Você que está me ouvindo nessa hora e passa esses tais pensamentos na sua mente, é uma prova que você está perdido, irmão. Que você ainda não passou pelo Pentecostes. E clamar a Deus, porque lutas, dificuldades, tudo que você pode imaginar de luta, de dificuldade, está no caminho dos cristãos. Está no caminho dos filhos de Deus. Tudo aquilo que levaria a outra ir embora, a outro desanimar, outro a isso, para o cristão, tudo é sinal. Tudo é evidência. Tudo é Deus trabalhando. O que vai chegar lá no final? Chega no final. Ah, graças a Deus, eu sabia que o Espírito Santo estava conduzindo tudo, controlando tudo, dirigindo tudo. Oh, Deus! Como é bom ser filho de Deus.
como é bom ter-lhe na alma. Ai, como é bom ter-lhe. Agora, se você simplesmente tem, se você tem bom raciocínio, você se assentará e tentará argumentar a Bíblia, relacionar, como raciocinar, como poderia ele ressuscitar dos mortos? Como poderia estes milagres e coisas acontecerem hoje, neste grande estado de civilização e ciência em que vivemos? Tentando argumentar aquilo, você está simplesmente se afastando de Deus o tempo todo. Você nunca o conhecerá através do raciocínio. Deus não é conhecido pela razão. Deus é conhecido pela fé. Você aceita, você crê. Você não pode fazer isso até que algo aconteça em você. Então o Espírito Santo entra e você tem a mente de Cristo. Nós conhecemos a Deus não é por raciocínio, por mente, é pela fé. É algo lá no, na sua alma, lá, Deus lá, eu creio. E segue, que jeito, eu não sei. Eu só sei que é, eu creio, pronto. Oh, Deus, é bom demais ser crente, gente. Oh, coisa boa, meu Deus. Coisa triste é ser um incrédulo. Oh, coisa triste. O profeta diz, o pior câncer é ser um incrédulo. Rouba dele todas as bênçãos. Tudo ele tem que ter razão. Ser um incrédulo é triste. Observem, o profeta diz, ser um incrédulo, o pior câncer é a incredulidade. Esse é o pior. Tira tudo, suga. Tira tudo. O câncer mata, ele suga. Como aquele tumor que dá no sangue, leucemia, suga o sangue, vira água. A incredulidade é o pior câncer que corrói a humanidade. E o raciocínio, a mente. Mombrana diz aqui, lá na frente, incline sua cabeça para nunca mais levantar nesse mundo. Oh, Deus, agora é a mente de Cristo. Agora é a cabeça dele levantando. Observe, eles pescaram a noite toda e nada pegaram, nenhum peixe. Bastante desencorajador. Na manhã seguinte, cedo, no culto do nascer do sol, eles olharam através da margem e ali estava Jesus. Mas eles não conheceram. Esta é a parte triste. Eles não conheceram. Certa noite, o velho barquinho estava quase para afundar. E lá no mar, na tempestade, ali veio o amado Senhor andando na direção deles. Eles disseram, oh, vai embora, é um fantasma, é assustador, não queremos ter nada a ver com isso. A única coisa que podia ajudá-los estava próximo deles e eles estavam com medo daquilo. E deixe-me dizer isto para vocês hoje, que nunca receberam o Espírito Santo. Eu sei. Na esfera da igreja, nós temos muita zombaria. Temos muitos que fingem ter o Espírito Santo, sendo que eles não o têm. Isso é certo.
Do mesmo modo você tem na sua esfera também. Alegam ter membros de igreja e não são. Isso é certo. Então, onde existe prós, existe contras. Lembre-se disso. Onde há um negativo, há um positivo. Onde existe dólar falso, existe o verdadeiro. E onde há alguém zombando e fingindo ter o Espírito Santo, existe o genuíno Espírito Santo. Lembre-se disso. É a própria coisa que te ajudará, a própria coisa que te libertará, a coisa que você vai te tirar da casa de prisão, de hábitos, ali vai te tirar da casa de prisão, do medo e contrariedade, a coisa que te afastará do câncer e te fará uma criatura viva novamente, a coisa que te ressuscitará nos últimos dias, está perto de você e você está com medo dela, não tenha medo, é Ele, sou eu. Ele disse, não tenha.

ele, sou eu. Ele disse, não temas, sou eu. Mas eles estavam com medo daquilo, com medo... Desculpa. Com medo daquilo, com medo de tomarem sua palavra para aquilo. Ele disse, não temas, sou eu. Não temas. Jesus lhe perguntou se tinha algum peixe. Eles disseram, não. Disseram, trabalhamos a noite toda e chegamos na praia e encontraram o peixe passados e pronto para eles. Peixe assado e pronto para eles. Souberam, através daquele milagre, que era ele. Mas depois, mais dois, enquanto estavam no caminho de Emaús, ouça atentamente agora, enquanto concluímos, no caminho de Emaús, certo dia, depois da ressurreição, havia dois, um Cleófas e um amigo. Uma linda manhã de Páscoa como esta, a primeira linda Páscoa. Observe a palavra, se preparem. E enquanto eles estavam celebrando a primeira Páscoa, abatidos, desanimados, por causa da decepção que se abateu. Lembra que foi antes do Pentecostes. Lembra que o irmão Brano ensinou que depois do Pentecostes não existe desânimo para os discípulos. Matou Tiago. Eu estou desanimado. Não existe. Lembra disso, que depois que você tem essa experiência de novo nascimento, de batismo com o Espírito Santo, que tem que ter, não existe desânimo com nada. Pode ser a pior decepção do mundo. Não existe. Como não existiu para eles. Não podemos ser apenas religiosos, porque doravante, irmãos, vai ser uma atrás da outra. Vai ser uma atrás da outra. O que nos espera aqui? Decepções, espinhos, dificuldades. Não é isso aqui na Terra? Não tem mais provas, vales, dificuldades, barreiras. Mas tem de bom ânimo. Jesus disse, eu venci o mundo. Tem de bom ânimo. E esse bom ânimo, ele deu. Qual é o bom ânimo? O Espírito Santo, irmão. Esse ânimo, você diz, eu tenho isso. Você diz, eu tenho isso na minha alma. Você consegue alguma vez desanimar com algo? Você olha para lá, olha para cá, mas eu não consigo. Não tem nada nesse mundo de dizer assim, desanimei. Oh, Deus. Você sabe por quê? Deus injetou esse ânimo aí. Está no meu coração. Está na alma dos filhos de Deus. Faz uma pergunta para você. Tem alguma coisa que te desanima? Se o seu pai morrer agora, sua mãe, sua mulher, seu filho, seja lá o que for, ou você ir para a cama e ficar lá como um paraplégico, se te desanima, você olha lá na sua alma e diz, nada, nem a morte,

nem a vida, nada, nada. Jesus colocou isso na minha alma. Ah, a minha alma está fervendo. Pergunta lá, irmã Raquel Costa. Dá gosto conversar. Está desanimado? Ah, os parentes vão falar. Eu ouvi o testemunho dela. Está desanimada? Está desanimada? Ô, irmã Raquel, você podia gravar um áudio aí para nós soltar de tarde. Ânimo! Ela pensa, se eu tinha que passar por isso, se eu estava escrito para me passar por isso, eu tenho que passar por isso. E Deus dá uma graça que não sabe da onde. Sei que é do Calvário, é claro, mas Deus dá um mistério tão grande que a pessoa é feliz, alegre, um ânimo interno dentro da alma dele. Oh, Jesus, ser cristão, irmão, é um fenômeno, uma obra do sobrenatural. Não é esse fabricado aí, fabrica aí. Não, é uma obra do sobrenatural. Cristão é uma obra feita do sobrenatural. Por isso que nada natural desanima ele. Ele é do sobrenatural. As coisas naturais vão afogar o sobrenatural. Os filhos de Deus são sobrenaturais. Por isso, nada natural pode haver homens e mulheres aqui hoje que estejam celebrando esta Páscoa por causa de alguma decepção, algo acontecendo. Mas simplesmente lembre, o Senhor Jesus está fora da sepultura hoje. Ele está vivendo no meio do povo. Muitas vezes, quando eu estava na escola, nós estudávamos botânica. Eu sempre estudei botânica. Botânica, para mim, não é tanto a vida da planta. Observe como a planta cresce e como chega o sol e assim por diante. A botânica, para mim, é aquele que o criou. O Criador que fez a planta descer. Oh, quão lindas aquelas flores de Páscoa. Olhe para elas. Oh, que coisa. As lindas flores que estão por aí. Ninguém pode olhar na face de alguém e dizer que não existe Deus. E estar mentalmente bem. Eu olho na sua face. Existe Deus. Olha na face de cada um aí, irmãos. Existe Deus. Olha Deus, como não vê Deus. Como não vê Deus. Você vê um bebê. Como não vê Deus. Existe um Deus. Existe um Deus. Existe o Criador. Oh, Deus. E aqui estão eles desanimados, agora voltando para casa bem. Nós pensamos que estaria tudo certo, mas temos que voltar para casa agora. Então, no caminho de volta para Emaús, e enquanto caminhavam desanimados, isso foi antes do Pentecostes, e conversava. E a conversa deles estava correta. Eles estavam falando sobre ele. Foi aí quando ele apareceu. E esta é a razão pela qual não aparece para muitos de nós hoje. Nosso assunto é a respeito, é tudo, exceto sobre Cristo. E às vezes as pessoas vão conversar.
principalmente irmãs, às vezes é problema, alguma coisa, e fica com aquela conversa de desanimados. Pelo menos se estivesse com a conversa assim, de Cristo, desanimado, mas Jesus, igual ele lá, Cleófas, falando sobre Cristo, ele aparecia dizendo, sou eu, não temas, eu estou aqui. Estamos sempre falando sobre quando vamos terminar o trabalho, cansa todo dia, lavar prato, lavar roupa, lavar isso, trabalho. Ei, mas é cansativo, hein? Olha o que vamos fazer aqui. Permita que seu assunto seja sobre Cristo. É aí quando ele aparece. É quando você fala sobre ele. Fale sobre ele. Eu tenho notado que o diabo tem dado tantos assuntos e tantas imagens para você ficar com na mente e influenciado por isso, por aquilo. O profeta diz, deixa essas influências tudo desvanecer e vai lá na influência e vê Cristo. Vê Cristo. Eu quero Cristo, ele é meu exemplo de tudo. E eles estavam indo falando sobre ele. Ele ainda o amavam. E eles não sabiam que ele havia ressuscitado dos mortos. Eles ainda não haviam sabido. E muitas pessoas hoje que realmente amam o Senhor Jesus, aí fora, nestas grandes igrejas através do mundo, e elas amam o Senhor, mas elas realmente não sabem que ele ressuscitou dos mortos. Meu Deus, mas nós sabemos, graças a Deus, nós temos a evidência em cura, a evidência na palavra, a evidência na fotografia, a coluna de fogo sobre a cabeça do irmão Brana. Bom, nós não é apenas uma religião, um sistema, igreja, não. Nós temos Cristo, o Deus eterno, conosco. A evidência, a palavra aí, o sobrenatural, dentro do coração, a palavra. E observe, enquanto eles caminhavam, um estranho saiu dos arbustos e o saudou. Oh, bom dia. Talvez. E eles todos tristes, arruinados, dizendo, oh, eu amei. Eu vi ao lado da sepultura de Lázaro, quando um homem estava morto por 4 dias, se disse, Lázaro, sai para fora. Oh, como poderia aquele homem alguma vez falhar? Como poderia ele alguma vez nos deixar tão abatidos assim? E agora estamos em vergonha e desgraça? Vamos voltar para casa para começar nossa pescaria e carpintaria de novo, vem? Não é isto simplesmente o cristão moderno hoje? Oh, deixe a sua cura acontecer. Oh, deixe a cura acontecer e eles estarão aclamando a vitória, Deus curando, clamando vitória, vitória, vitória, vitória, glória, aleluia. Deixe o poder do Espírito Santo cair e eles estão aclamando a vitória, a vitória.
E aqueles que são realmente cheios do Espírito Santo permanecem dessa forma através da jornada da vida. Vitória! Vitória! Todo o tempo. Não é isto simplesmente o cristão moderno. O cristão moderno, vitória, cura, bênção, milagres, tudo a favor. Vitória, clama, dança, louva. O cristão tem que estar assim o tempo todo. Mas o homem que continua caminhando com a mente carnal, deixa um pouco de desânimo, chegue, alguma coisa esteja errada, ele vai embora, dizendo: bem, eu pensei que estava tudo bem, mas ó, que coisa! Veja isso agora! Eu pensei que aquela igrejinha nunca falharia. Pensei que aquela pessoa, você está com a sua mente na coisa errada. Vem, coloque sua mente naquele que não pode falhar. Que seu assunto não seja sobre a sua igreja, mas sobre o seu Senhor. É Ele, não sobre o seu vizinho, mas sobre o seu Senhor. Que seus assuntos sejam sobre Ele, não a igreja, não seu pastor, não. O profeta de Deus diz: se você ficou olhando para um homem, Deus vai permitir que ele falhe, para você tirar o olho dele e olhar para quem não falha. Deus não divide a sua glória com ninguém, não. É ele sozinho, é o tal. Você vê cristãos aí desanimados. Ei, eu pensei, eu achei. Oh, é o Cristo, é o nosso Deus, é o nosso Cristo. Ele é o nosso tal. Ele é o nosso rei. Oh, glória a Jesus. Aqui no parágrafo 114, do mesmo modo é hoje, a mesma coisa hoje, exatamente, irmão, irmã. Oh, que Deus possa despertar seu interior. As pessoas não compreendem que Ele ressuscitou dos mortos. Ele não está morto, Ele está vivo. Que Ele desperta, oh Deus, desperta o interior de cada um. Desperta com o Espírito Santo. Desperta. Ele saiu disfarçado, apareceu para eles na forma de um homem. Deus pode aparecer para você na forma de seu vizinho. Ele pode aparecer para você na forma de um ministro ou de sua mãe. Cristo aparece para você nas pessoas. Então trate todo mundo corretamente. Seja amável, seja cortês. Ame Cristo. Está na pessoa. Cristo em você, a esperança da glória, não é isso? Enquanto você segue e as pessoas aparecem para você, uma pessoa educada, começa a falar com você, ouça, você não sabe, pode ser Jesus falando contigo. Veja, Ele aparece, estarei convosco, mesmo em vós. O que fizerdes a estes, a mim o fazeis. Oh, quando estiver olhando para isso,
Dessa maneira, a velha tradição vai embora. Tradição de crente. Isso não se torna em forma de palavras. É uma declaração de tantas palavras reunidas. E isto se torna uma realidade viva que Cristo está em nós agora, o Espírito Santo se movendo de um lado para o outro, através de cada ser humano, ondulando através dos corações, procurando, condenando as ruínas da vida ali. E assim que você confessa aquilo, ele te mantém diante de Deus e o sangue limpa aquilo. Amém. Isto se torna uma realidade viva de que Cristo está em nós agora, o Espírito Santo se movendo de um lado para o outro, através de cada ser humano, ondulando através dos corações. Oh, Deus, procurando, condenando as ruínas da vida ali. O Espírito Santo ondulando em nossos corações. Condenando as decepções da vida ali. Oh, tudo é Ele. Tudo é Ele. O profeta disse: eu quero te conhecer quando eu abaixar. Você pode dizer, abaixar minha cabeça para nunca mais levantar. Abaixa sua cabeça para nunca mais levantar. Agora, a cabeça aqui é Cristo. Minha cabeça acabou. No 155 e 157, para nós terminar, eles olharam e disseram: há somente um homem na terra que alguma vez poderia fazer isso, e este é ele. Exatamente da maneira que ele faz certa coisa, não da maneira que ele formula o seu sermão, porque eles tinham teólogos suficientes para fazer aquilo. Se você fosse ouvir uns teólogos do dia, formular os sermões deles, e você falava: ih, mas que sermão! Jesus, com seus ensinamentos ali. Não é formular o sermão, irmão. Jesus ali com seus ensinamentos simples, humilde, e os teólogos formulavam. Oh, Deus, nós não temos que formular o sermão, nós temos apenas que entregar o que Deus já entregou, na humildade, na simplicidade, e Deus abençoando a congregação. O molho está sendo movido, não da maneira que ele se vestia, de estilo de Hollywood, como seria hoje, não é aquilo, mas pela maneira que ele faz algo. Eles souberam que aquele era o seu modo de fazê-lo, e seus olhos se abriram, então eles o conheceram. Eles não o conheceram em poucos dias, ou melhor, os discípulos não o viram daquela forma. Eles nunca haviam se fechado com ele, não o conheceram quando o viram, mas aqueles que uma vez foram fechados, eles souberam que era o seu Senhor. E eu quero que você observe algo atentamente agora, antes de concluirmos. Na própria manhã, bem cedo, quando Maria e Maria Madalena foram à sepultura, primeiro, ouça, primeiro,

0: tido novamente, pois ele é o alfa e o ômega. Olha isso aqui, irmãos. Deus apareceu para Maria e Maria Madalena, mostrando que ele está vivo. E durante o dia todo, ele não mostrou. Mas lá à tarde, ele apareceu para ele, para eles, lá na praia, mostrando: eu estou vivo. Oh, irmãos, Deus mostrou lá no começo, durante as eras, eras negras, reformadores, mas hoje, no fim dessa tarde, desse mundo escuro, ele se apresentou vivo, dizendo: eu sou o alfa e também eu sou o ômega. O profeta diz: não fala nada do meio. Alfa lá, ômega aqui. O profeta chamou essa igreja a igreja ômega. Ela tem Deus, como lá no começo eles tiveram. Hoje nós temos Deus, não só numa fotografia, mas ele está na palavra conosco. E dentro dos nossos corações, através do Espírito Santo, nós que temos Deus, o Elohim, hoje visitou nós, a palavra. Teologia para levar desânimo, decepções, existe? Passa longe, passou longe. Nós temos a igreja ômega hoje. Hoje é o mesmo Deus ocupado conosco. Essa coluna de fogo que dirigiu os filhos de Israel está dirigindo nós. Ela é letra aqui, ó. Essa mensagem é coluna de fogo. Ela é Elohim. Ela é Deus. Ela é a igreja ômega. Oh, isso tem que estar na alma dos filhos de Deus, dos eleitos de Deus. Somos igreja ômega. Palavra, coluna de fogo. Todos os obstáculos que temos que passar, não é nada para essa igreja ômega, para essa igreja que tem Ele. E nós vamos chegar àquela hora do grande arrebatamento, que reunirá todos que já partiram, vão ressuscitar. Não é nada de uma formulação de sermão, de isso aqui, de ser enjoativo. Isso é enfadonho para os filhos de Deus. Os filhos de Deus não querem nada disso. Eles querem Deus. Eles querem a ômega. Eles querem Deus. Eles não querem gestos e não querem isso. Eles querem Deus. Eles querem ver a realidade. E a realidade está aí, a igreja ômega. Vamos ficar de pé e dar glória a Deus. Dar aleluia, dizendo: oh Deus, muito obrigado, Jesus. Que nesse entardecer, nessa igreja ômega, o Senhor faz real, como fez conhecido para Maria Madalena e a Maria, e depois se conheceu à tarde. E agora o Senhor fazendo conhecido à tarde, meu Deus. Aleluia. À tarde para os teus filhos. Glória a Jesus, aleluia. Louvado seja Deus, pastor Wesley. Aleluia.
1: Aleluia. Glorifica o Senhor. Louvado seja Deus. Aleluia. Agradeça a Deus. Obrigado.

0: Obrigado, Jesus, por esta manhã maravilhosa, pela tua palavra, pela tua presença, pelo Espírito Santo no nosso coração. Obrigado, Jesus, pelo nosso pastor. Continue mantendo sob a tua unção, ó Deus, ó, abençoando, em nome do Senhor Jesus, sua família, este ministério. Maravilhoso, ó Pai, como agradecemos ao Senhor por esta manhã, em nome do Senhor Jesus, amém. Graças a Deus, fomos ricamente abençoados em mais esta manhã gloriosa. Posso reclamar? Queria pedir para o senhor, o irmão Miguelito ligou lá em Campinas, dizendo que a mãe dele está na UTI. E o senhor podia pedir, ele pediu para o que a igreja levantasse as mãos e o senhor orasse por ela, está na UTI, em estado grave.
1: Senhor Jesus, somos a Igreja Ômega e Ele crê, ó Pai, sua mãe. Eu me lembro nesta hora que ela pediu oração há muitos anos atrás, fazendo algum tratamento. E o Senhor ouviu, ó Pai. O Senhor ouça a oração, ó Deus. De acordo com a fé do filho dela, Mão Miguelito, Pai, possa ajudar e ela tomar a decisão de servir ao Senhor, em nome de Jesus Cristo. Amém.
0: Amém, graças a Deus. E se caso alguém precisa de um atendimento pastoral, o pastor Clemar vai atender daqui através da videoconferência. E daí é só ir lá falar com o irmão Divaldo, normalmente, como sempre. Então, se você precisa de um atendimento pastoral, o pastor vai atender aqui pela videoconferência. E às 15 para as 3 da tarde, o companheirismo. Cumprimente um ao outro. Deus abençoe. Está encerrado a escola dominical. Amém.

porque tu tens escolhido este caminho estreito, o caminho difícil. Tu tens andado pela tua própria escolha. Tu tens tomado a decisão precisa e correta, e é o meu caminho. Porque nestes momentos de decisões, uma vasta porção dos céus espera por ti. Que gloriosa decisão tens feito! E isso por si mesmo é o que fará cumprir a tremenda vitória do amor de

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e irá diante dele no espírito e virtude de Elias, para converter os corações dos pais aos filhos, e os rebeldes à prudência dos justos, com o fim de preparar ao Senhor um povo bem disposto.

Em São Lucas, capítulo 1, nós encontramos o anúncio do nascimento de João. No versículo 15 em diante, o anjo estava falando com o sacerdote Zacarias da característica de João, o que estava sendo anunciado, que viria no espírito de Elias, porque será grande diante do Senhor e não beberá vinho nem bebida forte, e será cheio do Espírito Santo já desde o ventre de sua mãe, e converterá muitos dos filhos de Israel ao Senhor seu Deus. E irá diante dele no espírito e virtude de Elias, para converter os corações dos pais aos filhos, e os rebeldes à prudência dos justos, com o fim de preparar ao Senhor um povo bem disposto. Ouvintes, notemos aqui que era o anjo do Senhor anunciando o nascimento de João. Lendo o Evangelho segundo São Lucas, nós vamos encontrar neste mesmo capítulo primeiro que o nome de João não estava nas Escrituras de então, no Velho Testamento, e nem tampouco na linhagem da família do sacerdote. E foi o que eles mais estranharam quando Zacarias disse que o menino deveria se chamar João. O menino se chamava João, mas o seu ministério era o de Elias. O homem se chamava João, mas o ministério era o de Elias. Em Malaquias, capítulo 4, versículos 5 e 6, nós encontramos a promessa de Elias: eis que vos envio o profeta Elias antes que venha o grande e terrível dia do Senhor, e converterá o coração dos pais aos filhos, e o coração dos filhos a seus pais, para que eu não venha e fira a terra com maldição. Isso aqui se trata em parte de João Batista convertendo o coração dos pais aos filhos. Mas o coração dos filhos a seus pais se trata do mesmo ministério, do mesmo Elias, a virtude de Elias, mas em outro mensageiro, que deveria vir antes do grande e terrível dia do Senhor. Isso não foi com João. Em São Mateus, capítulo 17, a partir do verso 10, nós encontramos: e os seus discípulos o interrogaram, dizendo: por que dizem então os escribas que é mistério que Elias venha primeiro? E Jesus, respondendo, disse-lhes: em verdade, Elias virá primeiro e restaurará todas as coisas. Aqui Jesus estava falando no futuro. Virá. Ele não estava se referindo a um passado, mas estava se referindo a um futuro. Isso está distinto nas Escrituras? E a linguagem de Jesus não pode ser entendida por todos, a menos que tenha a revelação do Espírito Santo. A Escritura não está presa numa análise gramatical, mas o seu significado depende, acima de tudo, da revelação do Espírito Santo. Elias virá primeiro, poderia se referir a João, mas a característica não. Restaurará todas as coisas. Isso não era para João. João não fez isso. Sabemos que a lei era perfeita e não tinha nada que ser restaurada. Ela apenas tinha que ser cumprida, o que Jesus fez. Jesus não veio restaurar a lei, nem tampouco João veio fazê-lo.
João não veio restaurar a lei. Ele veio como anjo da aliança de Malaquias 3, versículo 1. Como uma ponte. Um anjo de aliança entre a lei e a graça. A lei duraria até ali, os profetas. Mas eu digo, a lei acabou? Uma vez que ela é imutável? Não, não. A lei do Senhor é perpétua, é imutável. Jesus a cumpriu e por isso ela deixou de existir? Não. Se ele a cumpriu, inclusive levando a maldição da lei no Calvário, foi justamente para que agora ele estivesse em nós e escrevesse nas tábuas do nosso coração a lei do Senhor. Então, a lei não tinha nada que ser restaurada. Portanto, não era o ministério de João Batista. Restaurar a lei? Restaurar todas as coisas? Você pode dizer, bom, a graça também não tem que ser restaurada. Perfeitamente. Durante os sete períodos da igreja de Nosso Senhor Jesus Cristo, o gafanhoto comeu a árvore, deixou somente o tronco. Isso brotou, e o broto seria a restauração, o início da restauração. Brotou com Lutero e cresceu com Wesley, veio através dos dons espirituais, e agora nós temos uma restauração total da igreja na palavra do Senhor. Aqueles que estavam cumprindo a lei, não tinha nada que fazer, porque era simplesmente obedecer os ritos e mais nada. Mas a graça é operar através da vida do homem. A graça operando é a misericórdia de Deus operando por intermédio da igreja. O Elias que viria restaurar todas as coisas seria para nós agora neste século. Jesus disse, mas digo-vos que Elias já veio, e não o conheceram, mas fizeram-lhe tudo o que quiseram. Assim farão eles também padecer o Filho do Homem, o profeta de Deus. O próprio Cristo revelando aquele ministério tremendo do Filho do Homem na terra. E o profeta Elias nesta era revelaria novamente o ministério do Filho do Homem. E eles crucificariam novamente a Cristo. Crucificando a palavra. Mas aqui está uma coisa que deve nos advertir, ouvintes, porquanto ela é muito importante. É sobre o objetivo especial do ministério de Elias, converter os corações. Converter os corações. Não há uma missão mais árdua, mais difícil do que esta. É uma missão tremenda e que ninguém poderá cumpri-la, desempenhá-la sem que o Espírito de Deus esteja nele para este determinado fim. Converter o coração do homem perdido, pecador, naufragado no vício e no pecado, não é tão difícil quanto converter o coração de um religioso, de uma pessoa que julga ter tudo, que julga ter Cristo e ser cumpridor da palavra. Foi muito mais fácil converter o coração de uma Maria Madalena do que o coração de uma mulher, de um sacerdote daquele incrédulo. Foi muito mais fácil converter o coração de um ladrão crucificado do que converter o coração de Caifás, o que não aconteceu, de um sumo sacerdote, de um Anás, dos escribas e dos fariseus. Foi muito mais fácil converter os corações de meretrizes, de ladrões e de salteadores, e não foi possível converter os corações dos religiosos, dos líderes religiosos do povo. Se isto foi assim, sempre será assim.
Elias não pode converter os corações destes homens. Laodiceanos que dizem ser ricos e que não têm falta de nada. Eles não conhecem o seu peso na balança de Deus. Pesados fostes e fostes achado em falta. Eles não conhecem a sua medida. Diante de Deus, eles se medem diante do povo, diante da sociedade. Veja que contraste com a característica de Elias, porque será grande diante do Senhor. Não beberá vinho, nem bebida forte, e terá um grande diploma, é que ele será cheio do Espírito Santo desde o ventre de sua mãe. E fugirá da linhagem desta gente toda, começando pelo seu nome, pela sua maneira de viver, pela sua educação, por tudo. Porque ele tem que converter os corações deste povo. Os que estão na linhagem não fazem isto. Não podem apontar o Cordeiro de Deus. Mas este que está fora da linhagem, e que é grande não diante do povo, não diante da sociedade e da religião, mas sim diante do Senhor, esse terá um dedo rústico, grosseiro, porém um dedo indicador, apontando para aqueles cujos dedos são polidos, educados, não podem apontar. Eis o Cordeiro de Deus, que tira o pecado do mundo. Parece que eu posso ver um homem de cara fechada, um homem não de risadinhas, que não dava tapinhos nas costas e nem tirava ciscos dos ombros de quem quer que seja. Quando alguns grandes desceram o seu batismo, ele disse: o machado está posto na raiz das árvores. O que vocês vêm fazer no meu batismo? Raça de víboras. Vá produzir frutos de arrependimento. Um homem que não precisava de galanteios, que não precisava de aprender gestos especiais para uma plataforma, e que não aprendeu uma linguagem toda suviana, sob um dialeto moderno, mas um homem que tinha gesto de homem, que tinha uma posição de homem, e que tinha uma voz de homem, e que tinha um dedo de homem, e que por cima de tudo tinha um caráter de homem, porque tinha o Espírito de Deus, e ele era, portanto, o verdadeiro filho do homem. Um profeta é filho do homem. Eis o Cordeiro de Deus que tira o pecado do mundo. Talvez a notícia correu por ali. Tem um louco lá embaixo afogando as pessoas em seu batismo. Vamos lá vê-lo. Vamos ver o que está acontecendo. Essa foi a chamada de João. Esta foi a atração de João. E um dia, quando o convidaram num banquete, naturalmente avisaram para ele: você lava essa pele que você usa e põe aí algum desodorante e fica meio perfumado, parecendo uma dama, porque você vai entrar na presença do rei Herodes com Herodias. Naturalmente ele olhou por baixo assim, com aqueles olhos brancos, e disse: eu irei, sim, pode deixar. Eu estarei lá. E quando deram a palavra para o João levantou, e ao invés de dizer para Herodes: tudo vai bem, senhor Herodes, senhor apóstolo de Deus, o senhor vai nos dar uma ajuda, não é? Para construirmos um enorme templo para o Senhor. João não tinha essa missão, meus irmãos. João era Elias.
E Elias não porta essa característica. Levantou o dedão novamente e disse: não te é lícito possuir a mulher de teu irmão. Lá estava a mulher casada ilicitamente com o poder nacional, a igreja. E a igreja tomou ódio do profeta. Esse homem vai para a cadeia e eu vou pedir a sua cabeça uma hora dessa. E ela ficou aguardando a oportunidade. Deixa falar. Mas vem cá, meus ouvintes. O que estaríamos precisando nós nesta era? Quando Herodias tem se assentado junto com Herodes e sua filha está dançando aí ao seu redor para lhe agradar? O que precisávamos nesta era? De alguém que viesse abençoando o povo aqui e prometendo curas e maravilhas e fazer de um entulho um jardim? Botar grama sobre lixos? Não, o que estamos precisando nesta era? Deus sabia o que nós necessitávamos nesta era. Por isso ele disse que Elias viria restaurar o caráter cristão, chocar com a Jezabel, com Acabe e com seus falsos profetas, chocar com Herodias e Herodes, com a igreja e o poder mundano. Elias deveria vir com a mesma característica, mandando a mulher para o seu lugar, de acordo com as escrituras. Veja a sentença que pesou sobre a serpente, em Gênesis capítulo 3. Veja a sentença que pesou sobre a mulher. A sentença de Deus é esta, que o homem teria domínio sobre ela. Veja a sentença que pesou sobre o homem. Onde estamos nós? Isso não deve ser restaurado? Qual o mensageiro poderia fazer naquele dia o que João fez, o que Elias fez? Qual o mensageiro que poderia pregar a mensagem que o profeta desta era pregou e que nós temos vos anunciado em parte e que temos oferecido através de literaturas? Fiquem com esta pergunta e Deus vos dará a resposta. O Senhor vos abençoe. Em nome do Senhor Jesus Cristo. Amém.

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1: O poderoso Deus desvelado perante nós. Mensagem pregada pelo irmão William Marion Burner em 29 de junho de 1964, numa segunda-feira à noite, no Hotel Belleville Stratford, na Filadélfia, Pensilvânia, Estados Unidos, da América do Norte.
2: Have a few scriptures written down that I would like to speak to you from.
1: Tenho umas escrituras anotadas que eu gostaria de falar-lhes delas.
2: And I trust that God will bless our feeble efforts.
1: E estou confiante que Deus abençoará os nossos

0: Escrituras anotadas que eu gostaria de falar-lhes delas.
1: And I trust that God will bless our feeble efforts.
0: E estou confiante que Deus abençoará os nossos débeis esforços.
1: Now, many people have wondered why we are so odd and so noisy, you know.
0: Agora, muitas pessoas têm desejado saber por que somos tão estranhos e tão barulhentos, sabe?
1: This is kind of a different a type of a convention than what people are used to seeing.
0: Esta convenção é um tipo meio diferente do que as pessoas estão acostumadas a ver.
1: And usually everything is kind of a cut and dried form.
0: E normalmente tudo é meio sem originalidade.
1: But when we come to these conventions, which has been my privilege now for several years since we first started.
0: Mas quando vimos a estas convenções, o que tem sido meu privilégio por vários anos agora, desde que foram iniciadas.
1: We don't hardly know what we're going to do, we just come and surrender ourselves, that's the only thing that we know to do.
0: E se mal sabemos o que vamos fazer, simplesmente vimos e nos rendemos. Essa é a única coisa que sabemos fazer.
1: And God does the rest of it.
0: E Deus faz o resto.
1: So that makes us a very peculiar acting people.
0: Assim que isso nos torna um povo que age de modo muito peculiar.
1: The other day, someone said, you know, you people are really an oddball.
0: O outro dia uma pessoa me disse, sabe, vocês realmente são uns estranhos.
1: I said, well, I suppose we are.
0: E eu disse, bem, eu suponho que sim.
1: And I remember one of the conventions, Brother Troy was telling me one time of a little German that said he received the baptism of the Holy Spirit.
0: E me lembro de uma das convenções. O irmão Troy estava me contando uma vez sobre um alemãozinho que dizia ter recebido o batismo do Espírito Santo.
1: And the next day in the shop where he was working.
0: E no dia seguinte no açougue onde ele trabalhava.
1: He would raise his hands and praise the Lord and speak in tongues and just carry on awful.
0: Ele levantava as mãos e louvava o Senhor e falava em línguas e agia estranhamente.
1: And finally the boss came by and said, Heine, what's the matter with you?
0: E finalmente o patrão veio e disse, Heine, o que aconteceu com você?
1: He said, oh, I got saved. He said, my heart's just overflowing with joy.
0: Ele disse, ah, eu fui salvo. Ele disse, o meu coração está transbordando de alegria.
1: He said, well, you must have been down with that bunch of nuts down there.
0: Ele disse, ora, você deve ter estado com aquele bando de loucos lá.
1: He said, yes, glory to God. So thank the Lord for the nuts.
0: Ele disse, sim, glória a Deus. Disse, graças ao Senhor pelos loucos. Em inglês, louco e porca de parafuso são a mesma palavra.
1: He said, you take the automobile, come down the road. Said,
0: ele disse, pegue um automóvel andando na estrada, disse.
1: You take all the nuts out of it, you haven't got nothing but a bunch of yunk.
0: Se o senhor tirar todas as porcas dele, não lhe sobra nada a não ser um monte de sucata.
1: Just about right, you know.
0: E até que é isso mesmo, sabe?
1: One day in California, I was going down the streets of Los Angeles.
0: Um dia na Califórnia eu estava andando nas ruas de Los Angeles.
1: I seen a man had a sign on his breast and hearing it said, "I am a fool for Christ."
0: E vi um homem que tinha um cartaz em seu peito e aqui e dizia, sou louco por Cristo.
1: Everybody was looking at him and I noticed him turning around and looking after he passed by.
0: E todos estavam olhando para ele e notei que viraram e olhavam depois que ele passava.
1: And I thought I would follow with the rest of them.
0: E pensei em seguir com o resto deles.
1: And on his back he said, whose fool are you?
0: E nas suas costas dizia, você é louco por quem?
1: I suppose we're all kind of odd one to the other, you know.
0: Suponho que somos todos meio estranhos um para

0: o outro, você sabe.
1: But, you know, the world gets in such a rut. So something different makes it so odd.
0: Mas, sabe, o mundo entra em tamanha rotina que alguma coisa diferente torna-se tão estranho.
1: So the people does think it's something's wrong.
0: A ponto das pessoas realmente acharem que é algo, tem alguma coisa errada.
1: And usually God has to do something so unusual to get the people back to the Bible again.
0: E normalmente Deus tem que fazer uma coisa muito incomum para trazer o povo de volta à Bíblia.
1: I can imagine that Noah was kind of a nut to that scientific age that he lived in.
0: Posso imaginar que Noé tenha sido um tanto louco para aquela era científica em que viveu.
1: Because they could prove there was no water in the skies.
0: Porque eles podiam provar que não havia água nos céus.
1: But God said there would be some there, so Noah preaching and believing that he became a nut.
0: Mas Deus disse que haveria lá, por isso Noé, pregando e crendo nisso, ele se tornou um louco.
1: And I'd imagine that when Moses went down in Egypt, he was kind of a nut to Pharaoh.
0: E imagino que quando Moisés foi ao Egito, ele era um tanto louco para Faraó.
1: But remember, Pharaoh was a nut to him too.
0: Mas lembre-se, Faraó também era um louco para ele.
1: We realize that.
0: Por isso eles compreendemos isso.
1: Even Jesus was considered a heretic.
0: Até Jesus foi considerado um herético.
1: That's right. Martin Luther was a nut to the Catholic Church.
0: Isso mesmo. Martinho Lutero foi um louco para a Igreja Católica.
1: And John Wesley was a nut to the Anglican.
0: E João Wesley foi um louco para os anglicanos.
1: You know, it's about time for another nut, don't you think so?
0: Por isso vocês sabem até que é hora de outro louco, vocês não acham?
1: But before there be a nut, you know, there has to be a bolt first, the thread to it.
0: Mas antes de poder existir uma porca de parafuso, você sabe, tem que haver um parafuso primeiro para encaixar nela.
1: So, you know, Noah being a nut.
0: Por isso você sabe, Noé sendo um louco.
1: He takes the nut, pulls a bolt, pulls something together and holds something together.
0: Ele pega a porca, puxa o parafuso, junta alguma coisa, segura alguma coisa.
1: So Noah was able to pull all that would believe into the ark out of the judgments for being a nut.
0: Assim que Noé pôde puxar para dentro da arca, tirando dos julgamentos todos os que acreditavam sendo um louco. Vemos que Moisés puxou a igreja para fora do Egito sendo um louco.
1: Right.
0: Isso mesmo. Acho que precisamos de um louco agora para puxar a noiva para fora da igreja. Precisamos de uma coisa agora, de um outro.
1: So we are very odd sort of people.
0: Então somos um tipo de gente muito estranha.
1: I thought tonight, if the Lord was willing, I would try to read some scriptures pertaining to this.
0: E pensei hoje à noite, querendo o Senhor, eu procurar ler umas escrituras relacionadas a isto.
1: Then would speak to you just a few moments and try to show you why we are such an odd people.
0: E falar a vocês um momento e procurar mostrar-lhes porque somos um povo tão estranho.
1: Let us turn in the scriptures now to Philippians, the second chapter, 1 and 8.
0: Abramos agora as escrituras em Filipenses capítulo 2, 1 e 8.
1: 2 Corinthians 3, 6.
0: E 2 Coríntios 3, 6.
1: And let us read as we believe God's word.
0: E vamos ler ao crermos na palavra de Deus.
1: Now, just before we read, let us bow our heads for prayer.
0: E agora, pouco antes de ler, inclinemos a cabeça para oração.
1: Gracious Heavenly Father, we are indeed a privileged people tonight to be living in this age.
0: Bondoso Pai Celestial, de fato somos um povo privilegiado hoje à noite por estarmos vivendo nesta era.
1: And see the things that we see going on and to know that the time is close at hand when Jesus will come for his church.
0: Quando Jesus virá buscar a sua igreja.
1: All that thrills our hearts, Lord.
0: Oh, isso emociona o nosso coração, Senhor.
1: And as we pull back the pages tonight, we pray that you'll give us a context out of this text.
0: E ao virarmos as páginas hoje à noite, rogamos que tu nos dê um contexto deste texto.
1: And may the Holy Spirit reveal to our hearts the things that would be good and pleasing to God, for we ask it in Jesus' name. Amen.
0: E que o Espírito Santo revele ao nosso coração as coisas que seriam boas e agradáveis a Deus, pois pedimos em nome de Jesus. Amém.
1: You know, Levi, I'll ask you to do something.
0: Sabe, creio que vou pedir que vocês façam uma coisa.
1: I usually ask some strange things.
0: Eu normalmente peço umas coisas estranhas.
1: And I hope I'm not asking anything too strange.
0: Espero que não esteja pedindo algo estranho demais.
1: But when we pledge allegiance to the flag, we all stand.
0: Mas quando prometemos ser fiéis à bandeira, todos nós nos levantamos.
1: And the flag passes by, we stand, which we should.
0: E a bandeira passa, ficamos de pé, o que deveríamos.
1: We stand to salute. Let's just stand to our feet while we read the word, if you will.
0: E ficamos de pé para fazer continência. Coloquemo-nos de pé enquanto lemos a palavra, fazendo o favor.
1: 2 Coríntios 3:6.
0: Who has made us able ministers of the New Testament? O qual nos fez capazes de ser ministros de um Novo Testamento?
1: Not of the letter, but of the Spirit.
0: Não da letra, mas do Espírito.
1: For the letter killeth, but the Spirit giveth life.
0: Porque a letra mata e o Espírito vivifica.
1: But if the ministration of death,
0: e se o Espírito da morte,
1: written and engraved on stones is glorious,
0: gravado com letras em pedras, veio em glória,
1: so that the children of Israel could not steadfastly behold the face of Moses for the glory of his countenance.
0: De maneira que os filhos de Israel não podiam fitar os olhos na face de Moisés por causa da glória do seu rosto,
1: which glory was to be done away,
0: a qual era transitória.
1: How shall not the ministration of the Spirit be rather glorious?
0: Como não será de mais glória o ministério do Espírito Santo?
1: Or if the ministration of condemnation be glorious,
0: porque se o ministério da condenação foi glória,
1: such more does the ministration of righteousness exceed in glory.
0: Tanto mais excederá em glória o ministério da justiça.
1: Or even that which was made glorious had no glory in this respect.
0: Porque também o que foi glorificado nesta parte não foi glorificado
1: by reasons of the glory that excelleth.
0: Por causa desta excelente glória.
1: For if that which is done away was glorious,
0: porque se o que era transitório foi para a glória,
1: how or much more that which remaineth is glorious.
0: Como ou muito mais é em glória o que permanece.
1: Seeing then that we have such a hope, we use great plainness of speech.
0: Tendo, pois, uma tal esperança, usamos de muita ousadia no falar.
1: And not as Moses, which put a veil over his face.
0: E não somos como Moisés, que põe um véu sobre a sua face.
1: That the children of Israel could not steadfastly look to the end of that which was abolished.
0: Para que os filhos de Israel não olhassem firmemente para o fim daquilo que era transitório.
1: But their minds were blinded.
0: Mas os seus sentidos foram endurecidos.
1: For until this day remaineth the same veil untaken away in the reading of the Old Testament.
0: porque até hoje o mesmo véu está por levantar na lição do Velho Testamento,
1: which veil is done away in Christ.
0: O qual foi por Cristo abolido.
1: But even unto this day, when Moses is read, the veil is upon their heart.
0: E até hoje, quando é lido Moisés, o véu está posto sobre o coração deles.
1: Nevertheless, when it shall be turned to the Lord, the veil shall be taken away.
0: Mas quando forem convertidos ao Senhor, então o véu se tirará.
1: Now the Lord is that Spirit, and where the Spirit of the Lord is, there is liberty.
0: Não. Ora, o Senhor é Espírito, e onde está o Espírito do Senhor, aí há liberdade.
1: But we all, with open faces, behold, as in a glass, the glory of the Lord.
0: Mas todos nós, com rostos descobertos, refletimos como um espelho a glória do Senhor.
1: The changing unto the same image from glory to glory, even as by the Spirit of the Lord.
0: A transformação de glória em glória na mesma imagem, como pelo Espírito do Senhor.
1: And in Philippians 2, we read this, beginning with the first and reading to the eighth verse.
0: E em Filipenses 2, lemos isto, começando com o primeiro versículo e lendo até o oitavo.
1: If there be therefore any consolation in Christ,
0: portanto, se há algum conforto em Cristo,
1: if any comfort of love, if any fellowship of the Spirit, if any bowels of mercy,
0: se há alguma consolação de amor, alguma comunhão no Espírito, se há alguns entranháveis afetos de compaixão,
1: fulfill ye my joy, that ye be like-minded, having the same love.
0: Completai o meu gozo para que sintais o mesmo, tendo o mesmo amor.
1: Being in one accord and one mind.
0: O mesmo ânimo e uma mesma coisa.
1: Let nothing be done through strife or vain glory.
0: Nada façais por contenda ou por vanglória.
1: But in lowliness of mind.
0: Mas por humildade.
1: Let each esteem others better than themselves.
0: Cada um considere os outros superiores a si mesmo.
1: Look not every man on his own things, but every man also on things of others.
0: Não atente cada um para o que é propriamente seu, mas cada qual também para que é dos outros.
1: Let this mind be in you, which also was in Christ Jesus.
0: De sorte que haja em vós o mesmo sentimento que também houve em Cristo Jesus.
1: Who being in the form of God, thought it not robbery to be equal with God.
0: Que, sendo em forma de Deus, não teve por usurpação ser igual a Deus.
1: But made of himself of no reputation, and took upon him the form of a servant, and was made in the likeness of man.
0: Mas aniquilou-se a si mesmo, tomando a forma de servo, fazendo-se semelhante ao homem.
1: And being found in fashion as a man, he humbled himself and became obedient to death, even the death of the cross.
0: E achado na forma de homem, humilhou-se a si mesmo, sendo obediente até a morte e morte de cruz.
1: Let us pray.
0: Oremos.
1: Heavenly Father, this great word that has been read tonight from thy holy writ.
0: Pai celestial, esta grande palavra que foi lida hoje, à noite da tua Santa Escritura,
1: make it so real to our hearts that we will go from here like those going from Emmaus, saying,
0: torna-a tão real para o nosso coração, de modo que saiamos daqui como aqueles que iam de Emaús, dizendo,
1: did not our hearts burn within us as he talked to us along the road? For we asked it in Jesus' name, amen.
0: Porventura não ardia em nós o nosso coração quando pelo caminho nos falava? Pois pedimos em nome de Jesus. Amém. Podem sentar.
1: Now, this is a very odd text, but I think it's very suiting for the occasion.
0: Agora, este texto é muito estranho, mas acho que é muito apropriado para a ocasião.
1: I wanted to speak on the subject of the mighty God unveiled before us.
0: Eu queria falar sobre o assunto de o poderoso Deus desvelado perante nós.
1: Now, since there has been man, there has been a hunger in man's heart to find out where he came from.
0: Agora, desde que o homem tem existido, tem havido uma fome no coração do homem para descobrir de onde ele veio.
1: And what's his reason of being here and where he's going?
0: E qual é a razão dele estar aqui e para onde vai?
1: There's only one can answer that. That's the one who brought him here.
0: Há apenas um que pode responder isso, é aquele que o trouxe aqui.
1: And man has always wanted to see God.
0: E o homem sempre tem desejado ver Deus.
1: Back in the Old Testament, we find out that God veiled himself from unbelievers.
0: Lá no Antigo Testamento, vemos que Deus velou-se dos incrédulos.
1: God has a very odd way of dealing with people.
0: Deus tem um modo muito estranho de tratar com as pessoas.
1: He hides himself from the unbeliever and reveals himself to the believer.
0: Ele se esconde do incrédulo e se revela ao crente.
1: God does that.
0: Deus faz isso.
1: Jesus thanked the Father that he had hid these things from the wise and prudent and would reveal it to babes such as would learn.
0: Deus agradeceu ao Pai por ele ter escondido estas coisas dos sábios e entendidos revelado aos pequeninos que a aprenderiam.
1: So, we find that God never changes in his nature.
0: Então vemos que Deus nunca muda em sua natureza.
1: And he's always doing his work the same.
0: E sempre faz a sua obra da mesma maneira.
1: We find out in Malachi 3, and he said, I am God and I change not.
0: Vemos que em Malaquias 3 ele disse, sou Deus e não mudo.
1: So he works in the same principle all the time.
0: Então ele obra baseado no mesmo princípio o tempo todo.
1: Now, we take one of the oldest books of the Bible.
0: Agora tomamos um dos livros mais antigos da Bíblia.
1: When Job, one of the most righteous men of his day, a perfect man in the laws of God.
0: Quando Jó, um dos homens mais justos do seu dia, um homem perfeito nas leis de Deus.
1: A servant, noble, honorable servant, even to God said there's none like him in the earth.
0: Um servo nobre de honra, a ponto que Deus disse, ninguém há como ele na terra.
1: But his desire one time to see God.
0: Mas o desejo dele de uma vez ver Deus.
1: Know that there was a God and he felt that he would like to see him.
0: Ele sabia que havia um Deus e sentiu que gostaria de vê-lo.
1: Otherwise go to his house and knock on the door and say, I'd like to speak with you.
0: Ou quanto ao mais ir até a casa dele e bater na porta e dizer, eu gostaria de falar contigo.
1: Sit down, talk with him like we would with each other.
0: Sentar-se, falar com ele como faríamos um com o outro.
1: We have an understanding.
0: Temos um entendimento.
1: That's why we're in these conventions where we come together and express our thoughts.
0: É por isso que estamos nestas convenções onde nos reunimos e expressamos os nossos pensamentos.
1: And we understand one another better when we talk things over with each other.
0: E entendemos melhor um ao outro quando conversamos um com o outro.
1: Ministers do that. People of all walks of life do it. Talk things over.
0: E os ministros fazem isto. Gente de todos os tipos de vida faz isso. Conversa sobre as coisas.
1: And Job, God was so real to him.
0: E Jó, Deus era tão real para ele.
1: He wanted to find out if he couldn't go knock at his door and have an interview with him.
0: Que queria descobrir se não poderia ir bater na porta dele e ter uma entrevista com ele.
1: But we find out that God did speak to him, but he was veiled.
0: Mas vemos que Deus falou sim com ele, mas ele estava velado.
1: He was veiled in a form of a whirlwind.
0: Ele estava velado na forma de um redemoinho de vento.
1: And he told Job to gird up his loins, he was going to speak to him like a man.
0: E ele disse a Jó para cingir os lombos, ele ia falar com ele como um homem.
1: And he came down in a whirlwind and and spoke to Job.
0: E ele desceu num redemoinho e falou com Jó.
1: And he was made known to Job through the whirlwind, yet he did not exactly see him.
0: E deu-se a conhecer a Jó através do redemoinho, embora ele não o tenha exatamente visto.
1: He could just hear the wind blowing and turning around in the trees.
0: Ele podia apenas ouvir o vento soprar e girar nas árvores.
1: And the voice came out of the whirlwind, but God was veiled in the whirlwind.
0: E a voz saiu de remoinho, mas Deus estava velado no remoinho.
1: We find down in Africa, South Africa.
0: Encontramos na África, África do Sul.
1: They use the word amaya, which means an unseen force.
0: Que usam a palavra amaya, que significa uma força que não se vê.
1: And this unseen force in the whirlwind had an audible voice.
0: E esta força que não se via no remoinho tinha uma voz audível.
1: It spoke out to Job, yet he never seen his form, but he was veiled to him by the whirlwind.
0: Falou com Jó, no entanto ele não viu a forma dele, mas ele estava velado e ele através do remoinho.
1: We find one of the great prophets of the Bible, Moses of the Old Testament.
0: Vemos que um dos grandes profetas da Bíblia, Moisés do Antigo Testamento,
1: one of God's chosen, selected, predestined servants. He also desired to see him.
0: Um dos servos escolhidos, selecionados, predestinados de Deus, ele também desejou vê-lo.
1: He'd been so close to him and seen so many things of his great mystic hand going before him.
0: Ele esteve tão chegado a ele e viu tantas coisas da sua grande mística mão que seguia diante dele.
1: And doing things that only God could do.
0: Fazia coisas que apenas Deus podia fazer.
1: He desired to see him one day, and God told him, "Go stand on the rock."
0: Ele desejou vê-lo um dia e Deus lhe disse, "Vá colocar-se sobre a rocha."
1: And while standing on the rock, Moses seen him pass.
0: E enquanto encontrava-se sobre a rocha, Moisés o viu passar.
1: He saw the back of him.
0: Ele viu as costas dele.
1: And he said, "It looked like a man."
0: E disse, parecia um homem.
1: A man's back.
0: As costas de um homem.
1: Yet he did not see God. He only seen the veil of God.
0: No entanto, ele não viu a Deus. Ele somente viu o véu de Deus.
1: The Bible said no man has seen God at any time, but the only begotten of the Father has declared him.
0: A Bíblia disse, Deus nunca foi visto por alguém, mas o unigênito do Pai o fez conhecer.
1: So, Moses saw him veiled as a man.
0: Assim como que Moisés o viu velado como um homem.
1: We find that Jehovah of the Old Testament was just Jesus of the New Testament.
0: E vemos que Jeová no Antigo Testamento era justamente Jesus do Novo Testamento.
1: And Dr. Schofield here, we find that his word changing from form.
0: E o Dr. Schofield,

casa cheia de homens e mulheres. E também ali estavam todos os príncipes dos filisteus. E sobre o telhado havia uns 3,000 homens e mulheres. E estava vendo Sansão brincar. Então Sansão clamou ao Senhor e disse: Senhor Deus, peço-te que te lembres de mim. Fortalece-me agora só esta vez, ó Senhor, para que uma vez me vingue dos filisteus pelos meus dois olhos.

nós lemos no livro de Juízes, capítulo 16, os versículos 27 e 28. E o profeta de Deus para esta era, o irmão William Mário Brana, na mensagem: ó Senhor, somente uma vez mais, o profeta de Deus para esta era, o irmão William Mário Brana, na mensagem.

Somente uma vez mais, no parágrafo 69 a seguir, pergunto-me hoje se isso não é parecido com nossas igrejas. Estão vendo? Mulher na Bíblia representa a igreja. E pergunto-me se não demos ouvido à atração de outras denominações. Tentamos instruir nossos ministros a terem um bacharelado em letras para que nossa congregação pudesse dizer: nosso pastor tem um BA, DD ou LD. Será que não estamos tendo um grande acesso de birra, tentando construir uma igreja que seja um pouco melhor do que a metodista ou a presbiteriana? Estaremos melhores em alguma missão com o Espírito de Deus em nós do que tirando uns dos outros para tentar fazer nossas organizações crescerem? E temos uma grande estrutura. Mas onde está o Espírito do Senhor? Lá estava ele, despojado por uma mulher. O que passou pela mente daquele homem, enquanto estava lá de pé, ele teve tempo de pensar. Espero que a igreja tenha o mesmo tempo. O que vale mais para você? Mais um milhão? Uma bênção mais profunda de Deus na alma, nós procuramos. E poderia falar de muito mais que anotei aqui sobre, senhores, o que Sansão fez, o que estava pensando. Agora, concentremos-nos em Sansão. E o que vocês acham que estava passando pela mente dele, das muitas vitórias que teve, das muitas coisas grandiosas que fez quando o Espírito do Senhor estava sobre ele? Mas ele estava consciente que tinha todos os músculos, mas faltava o Espírito do Senhor. Permita-me dizer-lhes algo. Igreja, não tente se unir à igreja mais luxuosa, ao grupo mais eloquente. Fique com Cristo, onde o Espírito do Senhor está. Então ele deve ter pensado nas grandes vitórias que Deus lhe deu e nos tempos em que seus olhos estavam abertos, em que podia ver as promessas de Deus. Mas agora, desde que foi pego nessa coisa, seus olhos foram arrancados. Tantos hoje são pegos em ilusões mentais, nunca pensam em examinar a Escritura para ver se está certo ou não. Outros tentam dizer: não faz diferença. Paulo, em Atos 19, achava que fazia diferença e disse que se um anjo do céu anunciasse qualquer outra coisa, fosse anátema. Estão vendo? Estão vendo? Faz diferença. Agora vemos Sansão lá de pé, como está pensando nas coisas que outrora fez com o reino de Deus e em como Deus, ele falhou com Deus e falhou com o povo de Deus. Sim, Senhor, agora ele é prisioneiro justamente da nação que Deus o levantou para destruir. Quero comentar aqui por um minuto, pentecostais, vocês sabem que eu os amo. Quando vinha vocês, Jack Moore, Richard, T. Herd, irmão Broy, irmão Ben,
Pen, Berton e outros grandes homens para ver o que vocês tinham. Parecíamos ter tantos em comum, a ponto de sermos como uma luva que se encaixa na mão. Eu me encaixei certinho com vocês, pois a mensagem que eu cria, sem saber que havia uma igreja assim, já estava aqui, um grupo de pessoas para recebê-la. Ainda sou o irmão Brana, ainda sou seu irmão e os amo, mas percebe que se renderam justamente aquilo para que Deus os levantou? Anos atrás, Deus os tirou dessas organizações para fazer de vocês um povo, e vocês se voltaram e organizaram justamente aquilo do que Deus os tirou para contestá-lo. Desafio qualquer um a me mostrar algum lugar na história desde que a primeira igreja se organizou, a qual foi a Igreja Católica Romana em Laodiceia ou Niceia, melhor Roma, quando a Igreja Católica foi organizada e fez uma organização, e alguma igreja desde Martim Lutério, deste lado, quando Deus deu a Martim Lutero a revelação da justificação, e assim que Lutero partiu, fizeram disso uma organização e ela caiu. Adiante veio Wesley, depois dele, e as Bouvry, e assim por diante, e partiram, fizeram disso uma organização e ela caiu. Adiante veio Alexandre Campbell e ela caiu com a organização. Ainda veio John Smith para os Batista e ela caiu. E toda vez que alguém tentou organizar alguma coisa por um sistema feito pelo homem, ela caiu e nunca mais se levantou. Não há história em nenhum lugar de alguma igreja que se organizou que não tenha caído. E cada uma que caiu nunca mais se levantou. Os filhos de Israel, em tipo, deviam seguir a coluna de fogo e toda noite deviam estar prontos, não para se organizarem e se estabelecerem aqui, mas para se moverem com o fogo. É o que Deus quer que seu povo faça. Mova-se com o Espírito, mova-se com o tempo. Você diz, irmão Brana, tivemos todos os tipos de chuvas, e chuva interna, e chuva externa. Você é inteligente, não me importa que tipo de revelação seja e quão boa pareça, se não estiver de acordo com a palavra de Deus, deixe-a. Este é o esquema para atravessar o deserto, a palavra do Senhor. Mas aqui está a igreja hoje, a igreja pentecostal, em 20 ou 30 organizações distintas, cada uma chamando a outra disto, daquilo e daquilo mais, puleiro de urubus e assim por diante. Que vergonha quando aquilo pelo que Deus os tirou daquelas denominações, vocês se voltaram e fizeram exatamente o mesmo que eles fizeram. Foi exatamente o que Sansão fez. Deus levantou Sansão para destruir a nação
e Deus os levantou como um povo e não uma organização. Mas quando Deus fez Israel começar a sair do Egito, eles estavam uns 10 dias de viagem da terra prometida, uns 64 quilômetros, mas ficaram no deserto por 40 anos, porque a graça lhe proveu um cordeiro para seus pecados, o sinal da circuncisão, uma coluna de fogo como testemunha, Moisés como profeta, a graça proveu tudo de que precisavam, mas eles mesmos queriam fazer alguma coisa. Mal sabiam quando Miriam estava dançando com o pandeiro e os filhos de Israel dançando com ela e Moisés cantando no espírito, que estavam há apenas 10 dias da plena terra prometida. Mal sabia que em 40 anos e seus cadáveres apodreceriam no deserto. Qual foi a causa? Israel tomou a decisão mais irrefletida de todas, quando aceitou a lei em vez da graça, quando quiseram construir bispos e fazer algo eles mesmos, para eles próprios conseguirem, Deus estava no meio deles, guiando-os. É justamente o que os pentecostais fizeram quando Deus revelou algo novo, algo na escritura. Em vez disso, eles o chamaram de novas questões, ou como queriam chamar. Mas quando Deus revelou algo, em vez de aceitar a verdade e testá-la com a Bíblia, saíram e fizeram uma organização, separaram-se. Então adiante veio isto, aquilo e aquilo mais, e agora vocês estão corrompidos. A igreja pentecostal precisa, nos grilhões da organização, aquilo que Deus os levantou para destruir, e estão agora tão organizados quanto eles, homens e mulheres piedosos em cada uma delas, é verdade, em cada uma delas, e somos todos culpados. O roto não pode falar do esfarrapado, somos todos culpados, cada um de nós, a unidade, a dualidade, a trindade de vocês. E seja o que for, que vergonha, que reprovação vocês trouxeram sobre Jesus Cristo, que reprovação ao nome de pentecostal, trouxeram tanto a reprovação, quase se tornou um nome vergonhoso, as pessoas praticamente não querem ligação com esse nome. É porque vocês fizeram o que não deviam fazer, e avançando e seguindo os mandamentos do Senhor, deveria ser uma grande unidade de Deus, marchando para a vitória hoje. Ele deixou uma mulher distanciá-lo da palavra de Deus, agora ele está fazendo truques para o diabo, isso mesmo, exatamente o mesmo está acontecendo hoje. Deixaram Jezabel, a mãe das prostitutas, Apocalipse 17 diz que ela era a mãe das prostitutas. Agora, se ela é uma meretriz, isso é uma
é uma mulher que vive fiel ao marido. Ela afirma que Cristo é seu marido e não vive conforme seu mandamento. E o que as outras igrejas estão fazendo? O que é uma prostituta é a mesma coisa que a outra. Que é isso? Prostituição, uma palavra de Deus. E ela era a mãe das prostitutas. E permita essa doutrina de Jezabel e tal, por causa de um bando de intelectuais que querem se unir à organização, algo para que eles próprios possam ter grandes nomes. E aí está a igreja, a fraternidade dividida. Oh, que vergonha esta noite. Que coisa terrível é espiritualmente cegos. Oh, você diz, ora, não sou cego espiritualmente. Ações falam mais alto que palavras. Prova que está cego pela forma como tropeça nas coisas. Estão vendo? Agora lembre-se, esta fita está sendo gravada e será enviada ao redor do mundo. Vejam, e não estou falando tanto daqui, mas isso vai a umas 17 nações, às selvas e a todo lugar. Espiritualmente cegos. Cegos a quê? A palavra de Deus, a verdade de Deus. Sua organização não permitirá. Ótimos ministros me procuram e dizem: creio que isso é a verdade, irmão Brana. Mas se eu pregasse isso, agora, aí está. Se eu cresse nisso, bem, as pessoas iriam. Não me importa o que as pessoas digam. Não me importa o que a organização diga. É o que Deus disse ser a verdade. E se for a verdade de Deus, Deus apoiará. Como podem esperar ter fé quando tem desejos de honrar uns aos outros? Vejam, isso afasta a fé de vocês. Deus os abençoe, em nome do Senhor Jesus Cristo. Amém.

0: Amém. Bom dia, com Jesus, crianças. Como vocês estão? Nós estamos ótimos, aleluia! É bom estarmos juntos na casa do Senhor mais uma vez. E nós somos, o que nós somos? Hã? Nós somos adoradores. Pega na mão do seu irmãozinho aí, aperta a mão dele e fala, Deus te abençoe, adorador! Adorador! É, somos adoradores, estamos aqui para adorar a Deus. É bom, não é? Graças a Deus pelo privilégio de estarmos aqui. Papai do céu te escolheu. É, olha aqui o que o irmão Brana fala na mensagem aí. Lei ou graça no parágrafo 87. Olha aqui o que o irmão Brana fala. Ó, quando ouço que Jesus morreu por mim, digo, caso encerrado. Vamos falar juntos? Fala bem forte. Quando ouço que Jesus morreu por mim, eu digo, caso encerrado. Pronto, papai do céu morreu por mim, caso encerrado. Glória a Deus. Fala juntos. Fala juntos. Eu estou seguro por agora, porque estou nele. Vamos de novo. Estou seguro agora, porque estou nele. Olha aqui, ó, presta atenção, ele me aceitou, isso mesmo, ele me escolheu, ele escolheu você, cada um de vocês aqui que é um cristão, Jesus o escolheu, é seu, viu? Muito bem, ele recebeu você, tá vendo? Olha que privilégio que nós devemos ter, você deve levar isso na sua mente, sabia? Vamos colocar isso no nosso coraçãozinho, na nossa mente, assim, ó. Aí você pensa, papai do céu me escolheu, né? Será que eu vou viver triste? Vamos imaginar, papai do céu te escolheu, é, não tem um monte de gente lá na vizinhança, assim, não tem? Crianças, aí quando você chega lá na escola, tem um monte de crianças, não tem? Papai do céu foi lá e escolheu você para estar aqui sentado aqui. É, você viu? Papai do céu não escolheu ele, escolheu você para estar aqui. É, e aonde que você vai morar daqui uns dias? Olha que acabaram os dias nesta terra, nesse mundo. Nós vamos para onde? Hã? Para onde nós vamos? E eles vão para onde? Então, viu a diferença? E aí, ó, quando você deixa isso descer no seu coraçãozinho, que o Papai do Céu te escolheu, você, ó, não, olha aqui, ó, isso aqui tem que descer no seu coraçãozinho. Ele me aceitou, isso mesmo, ele, Papai do Céu, me escolheu. Ele escolheu você, cada um de vocês aqui, viu, que é um cristão, Jesus o escolheu, viu? Então isso tem que entrar no nosso coraçãozinho. Como uma gratidão, Papai do Céu me escolheu. O que, que você fez para o Papai do Céu te escolher? Mão Davi, o que, que você fez, Mão Davi? Você teve que ir lá e pagar quantos milhões para Jesus te escolher?
1: Não teve que pagar nada, ele apenas me escolheu.
0: Viu? Você não teve que pagar nada. Ah, mas o irmão Samuel teve que pagar, muito caro. Pagou quanto, irmão Samuel? Ah, mas que, e eu acho que o irmão Samuel teve que pagar para ele estar aqui. E o que vocês acham? Hã? E aí, quantos milhões você teve que pagar para Jesus te escolher?
1: Nenhum.
0: Pagamos nada. Jesus, pela sua graça e misericórdia, falou, irmão Samuel, você vai ser escolhido. Vem aqui, você é meu filho. Você é minha filha. É, nós não pagamos nada. É. E papai do céu falou, te escolheu, fala, ela vai ser minha filha, vai sentar aqui, é, lugares celestiais em Cristo Jesus,

0: Estou com ele, estou com ela, e ele vai morar no céu, eternamente com Jesus, viu? Olha que gratidão, não é? Que gratidão. Pega sua Bíblia e abre lá em Salmos. Nós vamos ler livro de Salmos, capítulo, é o Salmos 4, livro de Salmos, Salmos número 4, acha aí. Aí eu queria que vocês, todos vocês, Salmos, e o livro de Salmo está no Antigo ou no Novo Testamento? Está no Novo ou no Velho? Está no Velho. Isto, encontrar aí o livro de Salmos, vamos ler juntos a partir, nós vamos ler juntos Salmos 4 inteiro. Eu queria que vocês ficassem de pé, vamos ficar de pé, e aí nós vamos ler em voz alta. Vamos todos juntos? Fica de pé aí, ó, todos meninos. Vamos, é de pé. Estão procurando, né? É, mas vocês vão encontrar. Livro de Salmos 4. Encontraram? Agora vamos bem forte. Ouve-me quando eu clamo, ó Deus da minha justiça. Na angústia me desce largueza. Tem misericórdia de mim e ouve a minha oração. Filho dos homens, até quando convertereis a minha glória em infâmia? Até quando amareis a vaidade e buscareis a mentira? Sabei, cadê vocês? Sabei, pois que o Senhor separou para si aqueles que é piedoso. O Senhor ouvirá quando eu clamar a Ele. Vamos ao versículo 4 agora, bem forte. Perturbai-vos e não pequeis. Falai com o vosso coração sobre a vossa cama e calai-vos. Versículo 5. Oferecereis sacrifício de justiça e confiai no Senhor. Muitos dizem, quem nos mostrará o bem? Senhor, exalta sobre nós a luz do teu rosto. Versículo 7. Puseste alegria no meu coração, mais do que no tempo em que se lhe multiplicaram o trigo e o vinho. Em paz também me deitarei e dormirei, porque só tu, Senhor, me fazes habitar em segurança. Olha, que salmos mais lindo, viu? Você gostou? Olha no versículo primeiro. Ouve-me quando eu clamo, ó Deus, da minha justiça. Na angústia me desce largueza. Agora lê para mim essa parte aí, ó. Tem? De novo, mais forte.
1: Tem misericórdia de mim, ouve a minha oração.
0: Tá vendo? Papai do céu tá ouvindo o que você está falando com ele. Viu? Tem misericórdia de mim e ouve a minha? E ouve a minha? Papai do céu ouve a sua oração. Vamos aprender isso aqui? Nós aprender a falar com o Papai do Céu, oração, tá vendo? É, nós devemos falar com o Papai do Céu todos os dias. O cristão, ele ora, ele lê sua Bíblia, todos os dias, viu? Ó, ouve a minha oração. Ó, agora ó, aqui ó, oferecerei sacrifício e justiça e confiai no Senhor. Muitos dizem, quem nos mostrará o bem? Senhor, exalta sobre nós a luz do teu rosto. Agora o versículo 7. Puseste tristeza no meu coração. Sou um menininho triste, sou uma menininha triste. Está certo aí, está escrito aí? Puseste o quê? Puseste alegria no meu coração. Oh, que maravilha. Vamos de novo, bem forte o 7. puseste

0: alegria no meu coração. Viu, meninos? A alegria que você precisa tá aqui, ó. Vende pro pai, pede pro papai do céu. Viu? Acabamos de ler, papai do céu, ouve minha oração. No Senhor que coloca alegria no meu coração. Mais do que em qualquer outro tempo. Aí, ó, olha o versículo 8. Vamos de novo, 8, bem forte. Em paz também me deitarei e dormirei, porque só tu, Senhor, me fazes habitar em. Aí eu te pergunto, para que que você tem que ter medo quando você vai dormir? Ah, eu não quero que a mamãe apague a luz, porque eu fico medo do quê? Você gosta de quando a mamãe chega e apaga a luz para você dormir? Quem gosta de dormir com a luz apagada? Hã? É? Você parece que está meio com medo de levantar a mão. Olha aqui, ó. Não precisa de você ter medo. Vamos combinar uma coisa aqui, meninos. Às vezes somos pequenininhos, nós temos medo, né, de dormir sozinho. Você não está dormindo sozinho. Lê para mim de novo o versículo 8. Vai lá, bem forte. Só os meninos aqui, vai, bem forte.
1: Só tu, Senhor, me fazes habitar em segurança.
0: Porque só tu, Senhor, me fazes habitar em segurança. Vai lá, meninas, vai lá. O versículo 8, bem forte, só vocês, lá. Em paz,
1: porque o Senhor me faz habitar em segurança.
0: Pronto. Só tu, Senhor, me fazes deitar, habitar. É a noite ali, ó. Você viu? Você não precisa de ter medo. Não precisa de ter medo quando você vai deitar. Em paz me deitarei e dormirei. Viu? Para que que você tem que ter medo? Papai do céu está do seu ladinho, com você. Ó, só tu, Senhor, me faz habitar em segurança. Aí, a hora que você for deitar, o que que você faz? Antes de você deitar, você vai... Coloque os seus joelhinhos no chão e você vai orar. Papai do céu, muito obrigado por o Senhor ter cuidado de mim. Obrigado, Senhor. Tanta coisa você tem que agradecer ao Papai do céu que Ele fez durante o dia para você. Ele fez você respirar. Ele te deu água para beber. Papai do céu te deu alimento. Te deu uma caminha para você dormir. Oh, quanta coisa boa que o Papai do Céu fez para nós aqui nessa terra. Aí o Papai do Céu foi lá e te escolheu para você ser um filho que vai viver eternamente. Aí você agradece a Deus, agradece. Aí, Papai do Céu, me ajuda nesta noite. Me dê um sono reparador. E deita e dorme, hein? Segurança. Sem ter medo. Viu, meninos, meninas? Nós não vamos ter mais medo para dormir. Combinados? Em paz me deitarei e dormirei, porque só tu, Senhor, me fazes habitar em segurança. Quem está seguro não tem? Fala comigo. Quem está seguro? Ah, meninas. Quem está seguro não tem? Não tem o quê? Repete para mim.
2: Medo. Quem está seguro não tem medo.
0: Viu? A gente pega o medo e vai embora, medo. Vai embora. Papai do céu tá do meu ladinho aqui, ó. É. Combinados? É. Por que nós estamos falando isso? Não sei. É. Tá aqui, ó. Salmos 4. Ainda de pé? Não tem problema. Só um pouquinho mais de pé. Só um pouquinho. Ó. Você tá no livro de Salmos, não tá? Vai pra frente um pouquinho. Aí você vai em Salmos, Provérbios, Eclesiastes, Cantares. Vai caminhando aí, ó, até você chegar no livro de Isaías. Eclesiastes, chegou? Cantares, o próximo livro é o Isaías. Aí você vai lá no capítulo 45. Isaías 45. Ó, tá, você está em Salmos? Um pouquinho aqui, um pouquinho para frente. Salmos, Eclesiastes, ó, Provérbios, está aqui perto, ó. Mais um pouquinho. Cantares, ó, Isaías, 43, olha no 45, um pouquinho para frente aí. Quem encontrou, levanta a mão. Encontrou? Isaías 45? Agora nós vamos lá no versículo. Eu queria que vocês lessem primeiro o versículo 5. Só vocês. Bem forte.

0: Mas o coral aqui está todo desafinado, uns não estão participando, tem que ser todo mundo junto. A hora que nós lê assim, até as paredes tremem, tão forte que nós vamos ler. Vamos lá? Todos juntos? Bem forte. Você entendeu? Entendeu o que o Papai do Céu falou para você? Eu sou o Senhor e não há... Fala bem forte, só os meninos aqui. Eu
1: sou o Senhor
0: e não há... Acabou. Papai do Céu está falando para você, olha, eu, Papai do Céu, sou o Senhor e não há outro. Viu? Às vezes nós queremos colocar outra coisa na frente de Deus. Não tem nada, não tem nada na frente de Deus. Não existe outro. Viu? Encontrou aí? Eu sou o Senhor e não há. Então, se alguém falar para vocês lá na escola que existem três deuses, você vai abrir Isaías 45, versículo 4, e vai falar assim: lê para mim aqui, ó. Eu sou o Senhor e não há. Não há outro, não tem vários deuses aí, ó. Eu sou o Senhor e não há outro fora de mim. Não há Deus, viu? Acabou. Não há outro, não há Deus fora de mim, Papai do Céu falando para você. Ó, eu te cingirei, ainda que teu nome conheças, viu? Agora, vai lá no versículo 4, lê o 4 agora. Por amor de meu servo Jacó e de Israel, meu eleito, eu te chamei pelo meu nome, pus o teu sobrenome, ainda que tu não me conhecesses. Papai do Céu fora te escolheu, colocou sobre você o nome dele. É por isso que nós vamos ali, ó, naquele tanque ali, nós somos batizados. Como que nós somos batizados? Ah, como que é? Eu te batizo... para o perdão dos pecados e receba o Espírito Santo, viu? Ele colocou o seu nome em você, o seu sobrenome, tá vendo? Ele te escolheu, é maravilhoso, não é? Vamos aqui orar, vamos aqui na frente. E as crianças lá nas igrejas, vamos ver? Dá para nós ver as crianças lá nas igrejas? É, Deus abençoe as crianças lá em... Boa Esperança! Muito bem. Olha, eu queria que a oração viesse aí de Boa Esperança. Tem jeito? Vocês orarem pra, conosco? Daí de Boa Esperança? Tem, não tem? Temos, Deus. Bom dia com Jesus. Deus abençoe. Isso. Vamos só ver as outras igrejas. Depois nós vamos voltar lá em Boa Esperança. Eles que vão orar para nós e nós todos juntos aqui. Qual outra igreja? Vamos ver. Lá em Pouso Alegre, Deus abençoe. Muito bem, nossos irmãos, crianças em Pouso Alegre, Deus abençoe. Lá em Gravataí, no Rio Grande do Sul. Tá frio aí, irmã Sofia? Tá frio? Ah, tá frio. Tá frio. Muito bem, lá em Gravataí. E Santo Antônio do Amparo, Deus abençoe. Muito bem. Isto... Aonde mais nós temos crianças conectadas conosco? Acabou? Então vamos voltar lá para Boa Esperança e nós vamos orar juntamente com as crianças lá de Boa Esperança. Vamos?
2: Amado Pai Celestial.

0: Pai, Senhor, a família de todos aqui, meu Pai, que não puderam vir, meu Pai, abençoe eles. No nome do Senhor Jesus Cristo, eu te peço e agradeço. Amém.
1: Senhor Jesus, te damos graças pela noite, pelo que nós respiramos, te agradecemos por tudo. Abençoe essa historinha. Abençoe o pastor Tomé. Abençoe o professor Levi. Todos os irmãos. Em nome de Jesus Cristo. Amém.
2: Jesus, mais uma vez, estou falando com o Senhor, Pai, abençoe no decorrer deste dia, guarde, obrigado pela mais essa escola dominical, Deus, abençoe o irmão Levi, irmão Daniel, abençoe por tudo que o Senhor tem feito, exalte meu Pai, minha mãe, meu irmão, abençoe, ó Deus, o culto da noite, guarde, abençoe o pastor Cleomar, Deus, em nome do Senhor Jesus Cristo, amém.
1: Te damos graça pela bênção recebida, continue nos abençoando. Abençoe o pastor Clamar, abençoe o pastor Levi, professor Levi, todos os irmãos. Abençoe essa escola dominical. Façamos ser ricamente abençoado. Em nome de Jesus Cristo, amém.
3: Deus abençoe.
4: Amém. Deus abençoe. E agora nós vamos orar a oração que Jesus nos ensinou. Todos bem forte. Vamos de pé aqui. Vamos todos de pé. Vamos orar.

Cristo. Vamos cantar um pouquinho, nós aqui na frente, todos nós aqui na frente. Oh, vamos cantar aquele corinho que fala assim, ó. Irmão Wesley, é o 29, o corinho 29 do nosso hinário, do hinário novo. Te agradecemos por sua bondade, glória a ti, glória a ti. É bem facinho, faz tempo que nós não cantamos corinho com vocês. Vamos aprender ele de novo? Você vai ter que aprender, né? Ah, 29 do hinário novo. Começa assim, ó. Te agradecemos por tua bondade, glória a ti. Você lembra dele? É, lembra? Vamos ver forte.

Muito obrigado, Deus abençoe. Isso, e nós vamos estudar Provérbios. Provérbios, hoje é o capítulo 26, não é isto? Provérbios 26.

0: Assim não fica bem para o tolo a honra.
1: Como o pássaro no seu vaguear, e como a andorinha no seu voo, assim a maldição sem causa não virá.
2: O açoite é para o cavalo, o freio é para o jumento, e a vara é para as costas do tolo.

0: faças semelhante a ele. Responde ao tolo segundo a sua estultícia, para que não seja sábio aos seus próprios olhos.
1: Como contar o pé e beber veneno e mandar mensagem pela mão tum tolo?
0: Como as pernas do coxo que pendem frouxas, assim é o provérbio na boca dos tolos.
2: Como que prende a pedra preciosa na funda, assim aquele que dá fora da hora ao tolo.
0: Como espinho que entra na mão do bêbado, assim é o provérbio na boca dos tolos.
1: Que formou
0: todas as coisas, paga o tolo e recompensa o transgressor. Como o cão torna ao seu vômito, assim o tolo repete a sua tolice. Visto um homem que é sábio e a seus próprios olhos, maior esperança há no tolo do que nele. Diz o preguiçoso: um leão está no caminho, um leão está nas ruas.
2: Como a porta se resolve nos seus gonzos, assim o preguiçoso na sua cama.
0: O preguiçoso esconde a sua mão no seio, enfada-se de a lavar a sua boca.
2: Mais sábio é o preguiçoso aos seus olhos do que os sete homens que bem respondem. O que passando se põe em questões alheia é como aquele que pega um cão pelas orelhas.
1: Como o louco
0: que solta faíscas,
1: flechas
0: e mortandades.
1: Assim
0: o homem
1: que engana
0: o seu próximo.
1: E diz,
0: fiz isso
1: por brincadeira.
0: Sem lenha, o fogo se apagará. E não havendo

0: gigante, cessará a contenda. Como o carvão para as brasas e a lenha para o fogo, assim um homem provocador para acender rede. As palavras do murmurador são as palavras do espancador, e elas descem ao mais íntimo do ventre. Como o vaso de barro coberto de pó de prata, assim são os lábios amistosos do que ocultam um coração maligno. Aquele que odeia dissimula com seus lábios, mas o seu interior encobre o engano. Quando te suplicar com voz suave, não confie neles, porque abriga-te sete abominações no teu coração, cujo ódio se encobre com o engano, a sua malícia se descobrirá na congregação. O que cava uma cova cairá nela, e o que remove a pedra, e esta cairá sobre ele. A língua falsa aborrece o que ela aflige, e a boca escorregadia a casa ruína.
1: Muito bem, Provérbios 26. Quantos ensinamentos para nós? Vamos lá no versículo 3. Lê o versículo 3, Mulavi. 6:3.
0: O açoite é para o cavalo, o freio é para o jumento, e a vara para as costas dos tolos.
1: Quem entendeu o versículo 3 aí? Quem entendeu? Tá fácil entender, não tá? É só ler com atenção que você vai entender. Lê de novo aí o versículo 3. Em voz alta, todo mundo. Todos juntos. Vamos lá, meninas. Vamos juntos? Pai, o açoite. O açoite é para quem? Que mais? Hã? O freio vai na boca do cavalo assim, ó. Aquele ferrão. Não tem um ferro que eles colocam na boca do cavalo assim? Sabe para quem serve aquele ferro? Aí ele puxa, aí o cavalo obedece, vem para cá, não é? Puxa, vai para lá, não é? Não é assim? É, não é? Ó, o açoite é para o cavalo, o freio para o jumento. E a vara? A vara é para quem? Meninas, para quem que é a vara? A vara é para a costa dos tolos. O que que é um tolo? O que que é isso? Quem pode explicar aqui que é um tolo? Tolo, o que que é isso? O que que significa isso?
2: É uma pessoa que não obedece.
1: Um tolo é uma pessoa que não obedece. Então, quando a mamãe pega a varinha e chama nós para conversar lá no quarto, aí a mamãe senta você na cama e fala assim, olha, vem aqui, nós vamos conversar agora. Aí a mamãe senta você lá na cama, pega uma varinha, aí a mamãe vai falar assim, olha, hoje você vai apanhar porque você fez isso, isso, isso, isso. A mamãe falou para você não fazer isso, você desobedeceu. Isso, você desobedeceu. Aí a mamãe explicou para você. Aí pega a varinha, não é? Aí a gente fica feliz, não fica? Hã? Dói, né? Então, mas olha só. Aí nós vamos, aí a mamãe pega a Bíblia, vai lá em Provérbios 26, o versículo 3, ela vai ler. Tá vendo aqui, ó? Você está agindo como uma tola. Você está agindo como um tolo? Mas você não é um tolo, você não é uma tola. Eu estou te ajudando a você crescer. É, você ser uma menininha sábia. Ser um menininho sábio. Existe uma grande diferença, um tolo e um sábio. Certo? O tolo é injusto, ele é desobediente. Qual que é o destino do tolo? Se um tolo continuar, meninos, presta atenção. Se um tolo continuar sendo tolo, muitas vezes o destino dele é a cadeia. Sabia? É? Porque ele foi tolo. O papai corrigiu, a mamãe corrigiu, mas ele não aprendeu. Ele quis continuar sendo um tolo. Viu? E aí? Então a mamãe chega, senta nós na cama, a mamãe explica por que você está apanhando, e a mamãe lê Provérbios 26:3 com você, e depois a mamãe faz o que ela tinha que fazer. Aí nós aprendemos que eu não posso ser um tolo, eu preciso melhorar, viu? Aí nós aprendemos, opa, peraí, a costa é pro tolo, eu não sou um tolo, eu vou melhorar. Aí você aprende, tá vendo? Olha o versículo 4, ó. Não responda ao tolo segundo a sua estultícia. Lá na escola, você tem que aprender isso. Tem aqueles meninos lá que não têm o conhecimento que você tem. Meninos, ó, presta atenção aqui vocês, ó. Todos juntos aqui, ó. Vamos conectar todos nós, né? Senão você perde tudo que está falando aqui. Olha, lá na escola existe um monte de meninas tolas. Meninos tolos. Você tem que identificar e fuja dessas pessoas, fique longe. É, sabia? Se você anda com um cachorro que está cheio de pulgas, você vai ficar igualzinho o cachorro, cheio de pulgas. Se você ficar com amizade com uma menininha tola, o que vai acontecer com você? Hã? Você vai ficar igual ela. Ou ela vai ficar igual você. Quem tem mais força aí? Hã? É. Se você continuar andando com um tolo, a grande probabilidade é de você virar um tolo junto, igualzinho eles. Aí você vai começar a falar gíria igual eles falam, sabe? Eu tenho ouvido meninas aqui, ó, conversando. Então, cara, ô cara, peraí, esse linguajar é de um cristão ou é de uma tola? Ô cara, peraí, mas está conversando com cristão dentro da igreja, aqui dentro da igreja, conversando comigo. Ô cara, peraí, cara. Dá até um arrepio na espinha assim, ó. É porque tá andando com tola lá na escola. Grupinho de tola, de tolos. Fica igualzinho. É, olha, nós somos diferentes. Nós lemos aqui, ó, que o Papai do Céu te escolheu. Se o Papai do Céu te escolheu, você é diferente. Se você não está sendo diferente, aí nós vamos ter que sentar aqui com a Bíblia, não é? E nós temos que aprender. Nós somos diferentes. O nosso linguajar é diferente. Olha, vamos fazer o seguinte. Abre sua Bíblia em Gálatas. Eu queria que vocês abrissem lá em Gálatas. Então, não esqueça aqui, ó, a diferença do tolo e do justo. O tolo, ele fala gírias, o tolo ele faz sinais obscenos com as mãos. Lá na escola a gente enjoa de ver aqueles meninos fazendo sinais obscenos com as mãos. É, porque eles são tolos. Você não é um tolo. Você é um cristão escolhido por Deus desde antes da fundação do mundo para você viver no céu eternamente. Então nós devemos refletir Deus aqui. Nesta terra, é, nós somos representantes, embaixadores do céu aqui, e nós não somos tolos, então nós devemos ser diferentes, viu? Vamos lá, você encontrou aí Gálatas? Gálatas está lá no finalzinho da Bíblia, você já encontrou? Mateus e Marcos e Lucas e João, Atos, Romanos, Coríntios, Gálatas, Efésios, encontrou Gálatas, encontrou? Gálatas está no Novo ou está no Velho Testamento? Está no Novo, depois de Mateus, aí Mateus, Marcos, Lucas, vai caminhando aí, todos vão encontrar. Vamos lá em Gálatas capítulo 5, nós vamos começar no versículo 16, encontraram aí capítulo 5? Digo, porém, andai em? E não cumprireis a concupiscência da carne. Concupiscência da carne é desejo excessivo. Não andeis nas concupiscências da carne. Vamos aprender aqui, meninos. Gálatas 5, 16. Você é diferente. O tolo lá na escola fala gírias. Você não anda nas concupiscências da carne. Ó, porque a carne cobiça contra o espírito e o espírito contra a carne. Olha, olha a luta aí, ó. É um brigando com o outro dentro de você. O espírito quer que você não seja um tolo. Só que a carne quer que você seja um tolo. A carne quer que você fale gírias, quer que você fale palavrões, quer que você mente, quer que você faça tudo coisa de errado. Mas o espírito não. Lembra da história do índio, quando se converteu, que o índio falou que tem dois cães dentro de nós brigando. Um briga e outro briga. Um briga e outro briga. Aí alguém perguntou para o índio: ô índio, quem que vai vencer a batalha? O que o índio falou? Vem aqui, Mohalandes, por favor. O que o índio falou? Tem dois cães, um cão negro e um cão branco. Um brigando com o outro. Fala gíria. Fala palavrões. Não, você é um cristão, você é um eleito. Fala gíria, mente. Não, você não mente. Quem que vai ganhar essa batalha que tem dentro de nós?
0: O índio disse que quem ele alimentar mais.
1: Quem você der mais comida. Se você alimentar só o cão negro, o que vai acontecer?
0: O cão branco não vai ter nutriente suficiente para lutar com o outro.
1: O cão negro ficou tão forte, tão assim, musculoso, e o cão branquinho, que deveria ser o contrário, porque você alimentou mais o cão negro. Você ficou junto lá com o tolo todo tempo, está alimentando o cão negro. Aí o cão negro está ficando fortão. Aí você que vai começar a falar gíria igual ele, você vai começar a mentir, você vai começar a querer ser igual elas e passar aquele trem na boca. Por quê? De colocar aquele trenzão na orelha. Por quê? Tolo. Tola. Qual que é o final do tolo? Qual que é o destino da tola? Qual que é o seu destino? Então vamos aprender. Obrigado, Mohalandes. Aquele quem você alimentar mais vai vencer a batalha. Olha aqui, ó. Porque a carne cobiça contra o espírito. É a batalha dentro de você. E o espírito contra a carne. Esse se opõe. É uma briga. Um com o outro. Para que não faça as coisas que quereis. É uma briga constante. Ó. Vamos continuar. Mas se sois guiado pelo espírito, não estáis debaixo da lei. Que lei? A lei desse corpo, da carne. Você não está mais sujeito. Aqui, ó. Tá vendo? Você não está mais debaixo da lei dessa carne. Então, peraí, vamos aprender. Opa! Então quer dizer que o meu cão branco vai vencer? Sim! A Bíblia está falando que você não está mais debaixo dessa lei, dessa carne. Aí você vai começar a alimentar mais o cão branco. Porque as obras da carne são... Vamos ver aqui. Quais são as obras da carne? Oh, porque as obras da carne são manifestas. Quais são? Fala para mim as obras da carne aí. Primeira. Vocês estão acompanhando? Que versículo eu estou lendo agora? Que versículo que eu estou lendo? Tem alguém acompanhando. É para todos os meninos acompanhar. Ó. Porque as obras da carne são manifestas, as quais são? Vai, meninos. Fala junto, todos juntos. Primeiro. Adultério. Fornicação. Impureza e lascívia. O versículo 19, quando vocês forem para a sala dos jovens, vocês vão entender o que significa cada palavrinha dessa. Deixe para a sala dos jovens. Agora vamos aqui, ó. O 19 é para os jovens lá, ó. Vocês vão aprender lá, tá bom? Agora vamos no 20. Idolatria, feitiçaria, inimizades, contendas, ciúmes, iras, peleja, dissensões, heresias, que mais? Tudo fruto do tolo. Olha o tolo aí, ó. Tá vendo? O tolo tem ciúme, o tolo tem inveja, o tolo é idólatra, o tolo tem iras, é briga, peleja, heresias. Ó, vamos continuar. E o 21? Invejas, homicídios, bebedices, glutonarias e coisas semelhantes a estas, acerca das quais de antemão vos declaro. Lê para mim agora. Como? Vai, meninos e meninas, todos juntos. Como já antes vos disse, os que cometem tais coisas vão morar no céu. Li a Bíblia certa aí? Os que são invejosos, têm ira, contenda, malícia, todas essas coisas do tolo, vai morar onde? Hã? Eu que estou inventando? Os que cometem tais coisas não herdarão o reino de Deus. Se não herdam o reino de Deus, só tem dois caminhos. Ou eu vou para o céu ou eu vou para onde? Então, quem? Ó, o tolo. Quem idólatra, feiticeiro, tem inimizades, não gosta do... Aquele eu gosto, mas aquele eu não gosto. Não estou inventando nada, é a Bíblia que está dizendo para você. Quem tem inimizade, quem tem contenda, ciúmes, ira, peleja, vai morar onde? Invejas, homicídios, bebedices, glutonarias. Ó, como também já antes vos disse, os que cometem tais coisas não herdarão o reino de Deus. Então, meninos e meninas, como é importante e ao mesmo tempo é grave, nós temos que nos conscientizar. É, isso aqui é importante, muito importante para nós nos conscientizarmos. Aí você tem que olhar o que você está sendo. E como eu consigo enxergar o que eu estou sendo? Através das minhas atitudes, as minhas ações mostram o que está lá dentro. E o que está lá dentro é aquele caráter que você construiu. Quais são as suas atitudes aí? Você está sendo os frutos que você está dando? É um fruto de um tolo? Aí você tem que parar um pouquinho e falar, papai do céu, lembra que nós lemos lá no comecinho da escolinha, da oração, que o papai disse, ouve as nossas orações? Você lê de novo. É em Salmos 4, não foi? Versículo 1, papai do céu, ouve as nossas orações. Papai do céu, eu estou tendo atitudes de um tolo. Eu estou tendo ira, eu estou tendo inimizade, eu estou tendo invejas. Ó, o que é glutonaria? Quem pode me ajudar aqui? Glutonaria. O que é glutonaria? Hã? Quem sabe, hein? O glutão. Glutonaria. Sabe o que é glutonaria? Quem sabe, não sabe? Às vezes, quando nós vamos comer, o nosso olho é desse tamanho, a nossa barriga é desse. Olha o glutão. O glutão é o guloso. O que é o guloso? O guloso, quando chega, acha que a comida que a mamãe fez é só para ele. A sobremesa, tudo é só para mim. O olho é desse tamanho, mas a barriga é desse. Mas ele quer tudo para ele. E quer comer tudo. É. Aí come. Está tendo uma atitude de guloso, que é glutonaria. A Bíblia está falando que o guloso, o glutão, que tem atitude de glutonaria, não é do reino de Deus. Olha como a Bíblia é importante, nos ensina até comer. Até como nós devemos comer, a Bíblia nos ensina. Está vendo? Aí você vê a diferença tão clara do tolo e do justo. O injusto e o justo, é muito simples você ver se está no caminho de Deus ou se, tá, ou se não está, tá vendo? É através das ações, das atitudes. Ó, meninas, vamos aprender um negócio aqui. Aquele amiguinho eu gosto, mas aquele outro, aquele não morro nele, eu não gosto dele. Opa, se você está com essa atitude, tenha certeza, o cão negro está vencendo. O cão negro está bem musculoso e o cão branquinho está magrinho, tadinho do cão magrinho. É, nós devemos aprender essas coisas. Se você continuar alimentando esse cão negro aí, com essa inimizade, Bíblia falando, Bíblia, não eu, os que cometem tais coisas não herdarão o reino de Deus. É simples. Ó, não vai dar tempo, não é? Mas depois eu queria que vocês, vai ser tarefinha para nós. Agora nós vamos estudar o outro lado. Vamos estudar o outro lado? Só que vai ser tarefinha para casa, tá? Isso aqui nós lemos as atitudes e as características do tolo, do injusto. Tem tudo isso aqui, ó, que nós lemos. E aí a gente já sabe o destino dele. Porém, quais são os frutos do Espírito do justo? Gálatas 5:22 em diante. Vai ser tarefinha de casa. Tem quantos frutos do Espírito aí? Você viu? Hã? O tolo tem um monte lá, né? E o justo? Hã? Tem quantos? Um? Dois? Três? Quatro? Cinco? Seis? Sete? Oito? Nove! Nós vamos ver aí quais são os nove, só que vai ser tarefinha de casa. Vocês vão, não sei o que vocês vão fazer, se vocês querem desenhar, se vai ser criatividade de vocês. Eu faria assim, ó, pegaria uma folha, dividiria em nove, faria nove desenhos. Agora vai ser sua criatividade, o que, que você vai fazer? Olha, se, olha, uma outra sugestão, eu iria aqui na mensagem do irmão Brana e pegaria o primeiro. Qual que é o primeiro fruto do Espírito aí? Só o primeiro. Amor. Olha, tem mensagem do irmão Branco chamado amor. Eu iria na mensagem, pegaria um parágrafo e, ó, sobre amor. Qual que é o próximo? Amor? Gozo. Ô, irmão Branco, o que, que o irmão Branco fala sobre o gozo? Aí eu iria lá e, ó, parágrafo do irmão Branco. Ó, mas, tá vendo? Dá pra gente fazer muita coisa boa aqui, gostoso, hein? Combinados? Tarefinha pra casa. E o relógio não para. Então vamos dar lugar às nossas ofertas, vamos com os diáconos.

0: Vamos colocar de pé? Aqui, meu Caleb. Vamos, nós vamos orar, falar com o Papai do Céu. Agradece a Deus pela escolinha. Papai do Céu abençoa a nossa escola dominical. Vamos? Oh, Papai do Céu, ajude o nosso mês de julho, nossas férias, lá no sítio. Oh, coisa boa.
1: Senhor Jesus, Pai Celestial, obrigado pelo mais a escolinha, Pai. Que abençoe, ó Deus, esse culto de manhã, Pai. Abençoe a Santa Ceia, Pai. Abençoe a cada um que esteja aqui, Deus. Abençoe nossos dias de julho, Pai. Nossos dias de férias, Deus. Oh, Deus, abençoe o Sítio Formoso, Pai. Abençoe cada um que esteja aqui, o professor Daniel, o professor Irmão Levi, Deus. Abençoe o pastor Cleomar, Pai. E abençoe o nosso culto agora, em nome do Senhor Jesus Cristo, amém.
0: E Deus abençoe, meu Caleb. Deus abençoe as crianças daqui, pelas igrejas, da Encerrada Escolinha. Não esquece da tarefinha.
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Amém. Bom dia com Jesus. Vamos juntos dizer, o Senhor é a força da nossa vida. Graças a Deus. Olha para o seu irmão aí do seu lado e fala para ele, para ela, Shalom, Shalom. Paz seja convosco. Graças a Deus. É bom estarmos juntos mais uma vez. E nós vamos marcar a escritura. Livro de Êxodo, capítulo 17, versículos 5 e 6. Êxodo, capítulo 17, versículos 5 e 6, escritura que nosso pastor estará usando nesta manhã. Êxodo 17, versículos 5 e 6, e nós vamos juntos cantar o hino de ano 373 do nosso cenário novo, 373, Rocha Eterna foi na cruz, que morreste tu, Jesus. Vamos juntos cantar. Louve o Senhor.

dia com Jesus. Deus abençoe a todos. Senhor permitindo, hoje às 16h30 já estaremos reunidos em ambiente de Santa Ceia, ouvindo a mensagem Comunhão. E na próxima terça-feira será a Santa Ceia do Senhor para os irmãos em Pouso Alegre, Minas Gerais, e na quarta-feira para os irmãos em Boa Esperança, Minas Gerais. E vamos ver aqui a mensagem da semana, é a mensagem A Acusação, do dia 7 de julho de 63, e a mensagem que vamos ouvir na próxima escola dominical será a continuação da mensagem de hoje, a sempre presente água da rocha, pregada no dia 23/7/61. Temos aqui justificativa de ausência. A irmã Fabrícia Teodoro Almeida e filhas justifica a ausência dos cultos por 2 semanas por motivo de viagem. A irmã Edna Ferreira Ribeiro e as crianças também justificam a ausência dos cultos por 1 semana por motivo de viagem. E também o irmão Adilson Cardoso e família por viagem. O irmão Osiel de Pádua e a irmã Débora de Pádua. E nos visita nesta manhã a irmã Vanessa Barbosa, é de Goiânia. Pode ficar em pé, onde está a irmã? Amém. E também a irmã Lídia da Silva, de Caldazinha, Goiás. Estão ali atrás. Deus abençoe, sejam bem-vindas, no nome do Senhor Jesus Cristo. Nós vamos ler aqui um agradecimento da irmã Teresa Sória da Cruz, e logo após estaremos orando pelos pedidos de oração. A irmã diz: venho agradecer primeiro a Deus e a oração do pastor Gleomar Borges no domingo à noite, no encerramento das reuniões especiais. Depois de tantas bênçãos, mas eu precisava da oração do pastor. Eu estava com muita dor já há 15 dias. Não conseguia dormir, tomando medicamento de 4 em 4 horas. E eu vim na frente, no final do culto, e o pastor orou. Então já dormi a noite inteira, graças a Deus. Na quarta-feira, eu tinha médico já agendado e ela perguntou como eu estava. Falei: doutora, só passou aquela dor terrível quando o pastor orou por mim. Ela falou: eu creio na oração. Pedi para ele orar todo dia para este vírus continuar dormindo. Mais uma de muitas bênçãos. E um dia eu fui no escritório, pedi para o pastor Leomar orar para vir a minha aposentadoria, que estava difícil. E ele falou: irmã, creia, ela vai vir. E graças a Deus, eu estou aposentada. Amém? Deus aceite a gratidão da irmã Teresa Sória da Cruz. Agora nós vamos orar pelos pedidos de oração que chegaram até aqui. E se você tem um pedido, não fez por escrito, apresente ao Senhor levantando uma de suas mãos. Nós vamos orar pelo povo de Israel, pela noiva do Senhor Jesus Cristo em toda a terra, pelas viagens do pastor Gleomar Borges pelo campo, pela cirurgia do irmão Davi Porto. Também ore
por Luiz Otávio Arantes, Carlos Henrique Arantes, Jeová Jonatas, ou Jonathan, João Mafra, por Libertação, também Imaculada Gonçalves Mafra, por Enfermidade, Beatriz Machado de Souza, por Enfermidade, também ore por Vitor Gabriel Fernandes. Vamos orar. Senhor nosso Deus e eterno Pai Celestial, nós estamos vivendo, Senhor, no melhor tempo em que poderíamos viver, onde estamos, Pai, próximos aonde o Senhor vai vir nos buscar. Ó Senhor, nós te agradecemos pelo cuidado do Senhor, enquanto estamos aqui, Senhor, nesta dimensão, aonde, ó Deus, há pessoas que sofrem, estão passando por problemas, dificuldades, mas, Pai, nós temos uma âncora em nossa alma, temos um socorro bem presente na hora da angústia. O Senhor é o nosso ajudador, o Senhor é o nosso curador. Bendiz a minha alma, ó Senhor, e tudo que há em mim, bendiga o teu santo nome.

a cada filho do Senhor. Colocamos diante de Ti, Senhor, as viagens do pastor Cleomar por todo o campo. Lembramos, Senhor, do povo de Israel. Também nesta oração, incluindo toda a noiva do Senhor Jesus Cristo, aonde tiver um eleito, Senhor, que o Senhor seja com ele. E agora, Senhor, também oramos pelas programações deste mês de julho, a confraternização lá no sítio Formoso, também em todos os lugares, Pai, onde tiver um ajuntamento dos Teus filhos, Pai, que o Senhor abençoe tudo. E pedimos pelo restante deste culto, que o Senhor mais uma vez nos abençoe, no nome do Senhor Jesus Cristo. Amém, Senhor. Amém.

0: Também nós cumprimentamos aos irmãos através da internet, as igrejas que estão em conexão nesta manhã. Vamos ver as igrejas. Deus abençoe a igreja em Boa Esperança, Minas Gerais. Santa Ceia do Senhor na próxima quarta para os irmãos. Também a igreja em Pouso Alegre, Minas Gerais. Deus abençoe. Santa Ceia na próxima terça-feira. Deus abençoe a igreja em Americana. Também a igreja em Mogi Mirim. Deus abençoe. A igreja em Cerquilho. Deus abençoe. Também em Indaiatuba. Deus abençoe. Amém. E um total de 75 conexões através da internet. Deus abençoe a todos, no nome do Senhor Jesus Cristo.
1: Até aqui, Ebenezer, até aqui o Senhor nos ajudou. E assim cumprimentamos a todas as igrejas, todo o povo de Deus, que Deus os abençoe. Nós vamos ver o pão diário da semana. Quantos ouvem o pão diário todo dia? É maravilhoso, né? Escuta todo dia. Tá lá no tablet, lá nos aplicativos. É um parágrafo, dois da mensagem que sai diário. Todo dia. É muito bom. Sua alma. Deus ocultando-se em simplicidade. 12:4-63. Deus não faz coisas complicadas de tantos rosários e tanto disso, e una-se a isso, e tanta instrução, tanta teologia. Ora, nós nos distanciamos cada vez mais de Deus o tempo todo ao fazê-lo. Hoje somos tão científicos que podemos dizer quantas moléculas são necessárias para fazer um átomo, quantos elétrons e assim por diante, e desintegrar esse átomo e lhe dizer como ele é feito e fazer uma bomba atômica, e então podemos explicar como fizemos. Mas andamos em cima de uma folha de grama a qual não podemos explicar. Deus em simplicidade. Deus se manifestou em simplicidade. Ele se faz simples. É de forma que o sábio não entenderá. Jesus disse: graças te dou, Pai, tu ocultaste isto aos sábios entendidos e as revelarás a pequeninos que, como tais, aprenderão. Nunca tente se instruir quanto a Deus. Quando faz, você se instrui para longe de Deus. Estão vendo? Deus não se conhece por instrução. Deus se conhece pela fé. E o primeiro golpe que o diabo deu foi no programa educacional. E o homem perdeu seu companheirismo com Deus. É exatamente isso. Ele deve conhecer a Deus pela fé. Não o que pode explicar, mas o que ele crê, que não pode explicar quem você é. A fé é tremenda. A palavra de Deus é Deus. Deus morreu lá no Calvário há 2000 anos atrás. E ele veio agora no pilar de fogo, mostrando, fazendo a Bíblia viver, mostrando que é verdade. E se você crê, tudo é possível. Ou senão a Bíblia está errada, diz o profeta. Então veja, Deus veio lá e agora ele veio aqui dizendo, isso é verdade. E quando você crê, tudo é possível. Eu gosto de orar para quem faz alguma coisa para Deus. Deixa eu falar isso depois. O Deus desta era maligna. 1:8-65. Mas em obediência, esta pequena mulher de fé, que vive pela fé, a noiva, a pessoa aqui, ali, aqui, em algum outro lugar, alguma outra igreja, alguma outra denominação, seja lá o que for, em alguma não crê na palavra de Deus, obediente, esperando no amor pela promessa da era ser confirmada. Ela está atenta a isso. Ela é parte dessa palavra e ela está atenta para o que sua vida manifeste essa palavra. Irmãos, não consegue ver isso? Espero que isso não lhes tenha passado despercebido. O corpo está esperando por o qual é a palavra, esperando pela vida, a qual é o Espírito. Confirmar ou torná-la viva, é isso que ela está esperando. Nenhuma outra vida funcionará nela. Ela não pode vir à vida de nenhuma outra maneira. Ainda assim, ela sente isso lá e sabe que vai acontecer. Então aqui acontece. Então ela desperta. Deus disse, haja. E ela saiu como a primeira saiu. Glória a Jesus. Assim resplandece a vossa luz diante dos homens. 3:9-61. A única maneira de vermos Cristo é quando ele se reflete de um para o outro. Eu vejo Cristo em você. Você o vê em mim. É assim que observamos Cristo. Eu vejo a reunião. Começo a pregar.

minutos, você contempla sua audiência. Você pode dizer se os está entendiando ou se não está. Estão vendo? E de repente você os vê sentados aí, agarrando-se a cada palavra com expectativa. Está vendo? Eu estou vendo Cristo refletido naquela pessoa, porque está com fome e sede de Deus. Então, eu pregando o Evangelho, ele vê o Cristo refletindo-se em mim. Eu vejo o Cristo refletindo-se nele. Isso significa que Cristo está em nosso meio. Então, amém. Com fome e sede, eu observo a audiência. Como eles recebem isto? Digo alguma coisa diferente? Observe que efeito tem sobre eles. Observo o rosto deles se iluminar, cheio de gozo. Eles estão prontos ali mesmo para receber algo. Isso é Cristo. Eu vejo Cristo refletindo-se naquela pessoa, porque o Evangelho, o simples Evangelho de Cristo, está se fixando naquele coração, porque eles estão com fome e sede. Amém. Você pode ver Cristo no pregador e ele vê em você. Paradoxo 28 do 1 de 62. Jesus, quando ele esteve aqui na terra, ele andou sobre as águas. Explique isto para mim. Diga-me cientificamente como um homem pode andar sobre a água. Paradoxo. Certo dia ele pegou 5 pães e 2 peixes e alimentou 5.000. Que tipo de átomo ele liberou? Agora, não foi nem mesmo peixe vivo. Quando ele partiu, aquele pão partiu, ó, de um pedaço de pão. Quando ele o entregava, no momento em que a mão voltava, havia outro pão lá. Já crescido, o trigo no campo, já cozido, com toda a gordura nele. Está vendo? Amadurecido. Aqui estava um pedaço de peixe. Ele o partiu e outro pedaço de peixe cozido. Amém. Aleluia. Esse elemento nos é dado se apenas permanecermos na palavra. Fique aí. Creio que estamos prestes a ver isto acontecer. Viva fiel a palavra! O pior pecador da cidade. 18 do 2 de 56. Mas tão poucos dos cristãos professos hoje em nosso

Aparecido, ele se tornou humilde e tornou-se servo de todos eles. Esse é o meu Senhor Jesus. É a esse que eu amo. É esse. Estou

dos discípulos, disse: que aquele que é grande entre vós seja servo de todos. Esse foi o exemplo dele. Oh, Jesus, o caminho de Deus feito para nós. Foi pregado em setembro, no teu dia, em 52. Todo o que ele possuiu em seu reino nos pertence. Ele apenas toma o grande talão todo cheio de cheques e assina seu nome embaixo, diz: aqui está, filho. Qualquer coisa que precisar, vá e obtenha. Amém. Não tenha medo de preenchê-lo.

Ele veio há 2000 anos atrás, pagou tudo. Agora ele veio no pilar de fogo e dizendo: isso é verdade, creia. Deus dar-nos fé, Senhor. O profeta diz que o diabo fica segurando a sua fé. Mas quando você rompe essas cadeias malignas e crê, ele cumpre a sua palavra. Oh, Deus, já estou curado. Você age assim, não tem câncer, não tem demônio, não tem problema, não tem pressão alta que fica. Ele tudo coloca no lugar. Se ele vai fazer brotar milhões da terra, quanto mais a cura de um corpo que é o pior daquilo. A base do companheirismo. Oh, tem 1.200 e tantas mensagens para traduzir. Por enquanto temos umas 200, 300 por aí. Mas se nós não vejo até o rápido, acho que fica pronto tudo daqui uns 50 anos, com toda a velocidade que está indo. Por aí, né, irmão? Então, mas pelo menos um trecho de algumas que nós nunca vamos ver aqui. Vamos ver lá. Pelo menos como essa, a base do cristianismo. 14:2-61. Mas agora verificamos que o que faz o homem anelar ter companheirismo é porque ele outrora teve companheirismo.

com Deus. O homem hoje está tentando o melhor que pode, não importa o que ele seja. Se ele é um índio, quando chegamos aqui, encontramos o índio adorando o sol, adorando um tontem. Se vamos para a África, nós os encontramos dominados por pequenos ídolos e coisas tais. E há algum lugar que eles estão tentando encontrar seu caminho de volta, porque sua origem foi ter companheirismo com Deus. É daí que vem isso. Ele sabe que veio de algum lugar detrás da cortina.

isso que o sobrenatural atrai a atenção das pessoas tão poderosamente. É porque os homens...

glória. Quem você é, de onde você veio e para onde vai. É exatamente isso. Ela lhe declara o seu destino bem ali na Bíblia. E de onde você veio e quem você é. Glória a Jesus. E saiu na página, da Voz de Deus, isso aqui, ó. É um trecho da mensagem, Fé Perfeita. O Senhor Jesus nos enviou um guia em nosso dia, um profeta, que não falava de si mesmo, mas do que o Senhor lhe dizia de lábios ao ouvido. O que ele ouvia, esse mesmo nos disse quem somos e nos anunciou o que há de vir. Ele também teve um confronto para trazer a palavra. Ele era a palavra, custou-lhe amigos, custou-lhe companheirismo com as igrejas, mas ele só fez o que agradava ao Pai. Ele deu sua vida para cumprir a palavra de Deus dita sobre ele. E no final de sua vida terrena, ele pregou a mensagem, comunhão. O irmão Brana disse, é comunhão. Entendeis o que vos tenho feito? Vós me chamais vosso pastor. E dizeis bem, porque eu sou. Se eu, vosso pastor, fui identificado por Jesus Cristo para fazer a obra dele, então credes em minha palavra. Glória a Jesus! Jesus veio 2000 anos atrás e ele vem nesta era para dizer que a sua palavra é verdade e que tudo é possível ao que crer. Vamos crer de alma, lá das entranhas, e a palavra funcionará em nossas vidas.

0: muito bem. Tem algo da... Você já falou, irmão? Mas antes eu quero... Eu tenho algo de Deus. Tudo que você fizer para Deus, você recebe... Se for de bom, recebe bênção. Se for de mal, recebe maldição. Esses irmãos que tanto trabalham, dedicam... Eu estava orando pelo irmão tão dedicado. E ele vem bênçãos sobre eles, bênçãos. Não deixa o diabo... Às vezes eu já vi... eu fiz isso, me aconteceu isso. Calma. Isso é o diabo. Às vezes, tentando tirar a sua fé. Aí você já não... Ele conseguiu. Mas se você crer... Eu estava orando pelo irmão e Deus falou no meu coração. Fala para ele fazer assim, assim, assim... E ele vai aposentar. Eu disse para ele, faça assim, manda o advogado fazer assim. Ele ensina até advogado, viu, irmão Moacir? Ele não está aí, né? Está no átrio? Mas Deus ensina até o advogado. O advogado falou, não tem jeito. Já falou para ele, não tem jeito. Mas Deus falou que tem jeito. Manda ele fazer assim, assim, assim. Deu essa instrução. Fala para o advogado fazer assim. Eu não estou querendo ensinar o advogado, não. Mas Deus pode ensinar o advogado. Vai achar ruim, doutor? Claro que não. Deixa eu ver sua cara. Então, tudo que você fizer... Creia na cura do seu joelho, irmão. Creia, irmão. Estou orando por você. Eu vi o irmão passando ontem de muleta aqui. Creia, irmão. Fiquei pensando. Deixe isso vir lá de dentro. Não deixe o diabo segurar. Segurar a sua fé, não deixa. Deuteronômio 28. Eu quero que você leia em casa isso tudo. Tudo que você fizer de bom, você recebe bênçãos. Bênçãos de Deus. Mas se você fizer alguma coisa, tudo que você faz para Deus, você recebe. De mal, você recebe maldição. Se você quebra a ordem da igreja, ou a ordem do culto, orando em silêncio, você não vai ficar impune. O que eu posso fazer é apenas te advertir. Se você vai se corrigir, tudo bem. Louvado seja Deus. Se não vai, prepare para você receber o que você planta. Lança coisa boa sobre as águas. E ela vai voltar para você depois. Tudo. Lança coisas boas. Você vai ver aí em Deuteronômio. As bênçãos e as maldições. Então você decide qual que você quer. Eu quero bênção, então é isso aqui. Ó. Eu quero maldição, então entra por aqui. Tem os dois aí. Bênçãos e maldições. Se ouvirdes, bênçãos. Se não ouvirdes, maldição. Então, tudo que você faz, recebe. Vamos agora... Oh, irmão Alan, você quer falar, né? Então, vem aqui.
1: Bom dia, irmãos. Deus continue abençoando a cada um de nós. Nós vamos falar sobre a nossa confraternização ali no sítio. Nós começamos dia 10, sexta-feira agora. Começa a nossa temporada ali no sítio.
0: Parece que o irmão francês quer falar uma coisa. O que você quer falar, irmão? De quinta-feira é feriado, não sei o quê. Concluir lá a limpeza. O resto que faltou. Quinta-feira. Quinta-feira? Aproveitar o feriado, é?
1: Então começa dia 10, quinta-feira, a gente aproveita o feriado para fazer um mutirão e terminar de organizar todo ali o sítio. Então todos nós que vamos, nós temos um compromisso, um dever nosso para boa organização da confraternização nossa, fazer o cadastro ali no site, certo? O estúdio vai mostrar. Você vai entrar ali no site nosso da Igreja de Campinas. E tem duas imagens para fazer o cadastro. Todos os adultos que vão todos os dias e crianças também devem fazer o cadastro ali, ó, naquele geral, temporada. O cadastro em azul, louvai ao Senhor, é para o dia das crianças. Então todas as crianças que vão ali no dia das crianças precisam se inscrever ali para você ter a sua lembrancinha personalizada, se é menino, se é menina. Então todas as crianças precisam se inscrever ali. E os pais adultos que vão no dia das crianças fazem o cadastro no geral ali do lado, certo? Então se você vai trabalhar, se você vai cantar, o que você for fazer no sítio, é só aproveitar, você precisa se inscrever, certo? O irmão Levi também tem alguma coisa pro dia das crianças. No dia 24, o dia das crianças é no dia 25. No dia 24 eles vão ter uma programação especial ali com eles. O ano passado teve.
0: A mensagem vem, segue-me. Eu já falei, eu não sei se é essa. É essa? É, da flor, né?
2: É, na verdade, é um convite especial para as crianças. Vocês gostaram do ano passado? Foi maravilhoso, não foi? Foi bom, não foi? Então, esse ano também vai ser maravilhoso. Então, assim, todas as crianças, começa na sexta-feira, dia 24, trabalho especial ali. Então, todas as crianças já precisam estar no dia 24, para você aproveitar todo o período, né? E aí, no sábado de manhã, nós vamos ter um momento especial, né? A leitura da Bíblia. E nós vamos ouvir a mensagem, vem, segue-me. Aí você leva o seu caderninho para você marcar os destaques. E depois nós teremos um dia muito especial com brinquedos. Eu sei que as crianças gostam dos brinquedos, né? Vai ter brinquedo, crianças! Então, é um convite especial para todas as nossas crianças. E esse convite é para todas as igrejas, né, pastor? Aqui, em volta aqui do... Né? Todas as igrejas. E é um convite especial que você não pode perder. No sábado começa às 8 da manhã, não é?
0: Eu acho que parece que a leitura da Bíblia nós ia colocar mais cedo, acho que é 7h30, não sei, ou 7, não sei. E as crianças, só criança que participa da escolinha das crianças. Porque às vezes vó, parente, quer levar, é só problema, porque é criança mundana lá e. Nós já temos um princípio cristão, aí criança mistura e vira um problemão. Já temos experiência que não dá certo. Quer trazer? Traz para a escolinha das crianças. Ou se não, não leve lá. Tenha misericórdia.
1: E o cadastro deve ser feito até dia 10. Até dia 10 vai estar disponível no site para todos que vão fazer a inscrição.
0: É meu neto, eu sou da igreja, não pode ser quem for, é problema. Aí causa um problema para 100 crianças. Causa um problema para 100 crianças. Uma menina causa um problema para 100 crianças. Então vai ter um problemão, não leve. quer trazer, traz aqui na escolinha para receber agora esses que estão na escolinha, sim. Né?
1: Pastor, eu quero deixar bem reforçado a questão dos cadastros, porque nas outros eventos que nós tivemos, o que, que a cozinha sofre? A cozinha pega a lista para preparar o almoço. Aí tem lá 70 pessoas cadastradas. A gente se organiza para fazer alimentação para 70 pessoas. Aí chega na hora do almoço, tem 120 pessoas.
0: Vai ter gente lá na porteira vendo. Se não tem o cadastro, meu irmão, tem que
1: olha, olha como impacta. Porque você pensa assim, ah, mas só eu não vou fazer. Aí outros 50.
0: Sempre pensa desse jeito.
1: Pensou desse jeito? É. Isso atrapalha demais a cozinha. Pensa.
0: Você viu aquela história da festa do leite? Cada um leva um litro de leite. Aí um falou assim, não, vou só eu, levo um litro de água. Todo mundo pensou igual ele. E foi a festa da água. Então, não tem um cadastro? Ô, irmão, sinto muito, mas você vai ter que voltar da porteira aqui. Você nem vai chegar lá. O menino chorando e você vai, e a mulher já sabe, né? Já vai, volta. É, vai ser realmente... Para funcionar é assim. Cristão é a coisa mais ordeira, mais obediente do mundo. Tem que fazer assim, tem que fazer assim. Ele é cristão. Vamos então ouvir esta fita tremenda. A sempre presente água da rocha. Eu quero fazer uma observação aqui. Que a nossa vida é a mensagem. Nós não damos 30 minutos, uma hora para o Mombrano, nós damos a nossa vida, nós damos foi a vida. Todo o nosso tempo é a mensagem do dia e da hora. É que nós não passamos, vamos passar ela tudo, porque é bom banquetear, não é? Para ficar mais gravado, mais lá na alma. Mas é o tempo todo. Há sempre presente água da rocha. 23 de julho de 61.

Estamos gratos esta manhã pela presença do Senhor Deus, que começou o culto matinal nos dando uma mensagem que devemos ouvir, ser reverentes diante dele, que ele tem algo a nos dizer. Estou certo que ele fará o que prometeu. Ele sempre cumpre a sua palavra. E assim, estamos gratos por estarmos congregados, vivos e deste lado da eternidade esta manhã, e podendo adorar ao Senhor de novo e nos congregar e ouvi-lo falar. É por isso que nos reunimos, é com este exato propósito. Agora, vim até o irmão Neville hoje de forma inesperada por causa de certo sonho que tive, que eu creio em sonhos. Creio que Deus trata com as pessoas por meio de sonhos. E tive um sonho muito incomum anteontem à noite, que eu estava indo por uma encosta, certa encosta, indo a um restaurante onde eu ia jantar. E ao me aproximar do lugar, notei que estavam tocando música. Uma orquestra estava tocando música com violinos e entretendo as pessoas enquanto comia. E houve algo que não me agradou, então não parei ali. E encontrei alguém subindo uma colina. E olhei, e muitas pessoas estavam subindo a colina, indo a este restaurante. Mas eu me desviei delas, virei-me para a direita ou para a esquerda, e de alguma forma, lá no vale, pude ver o tabernáculo. Ouvi a voz de alguém que disse, encontre-se com o irmão Branham em certa encruzilhada. Ele está descendo a colina lá. E diga-lhe tal e tal coisa. E apressei-me a chegar a esta encruzilhada. E quando a pessoa chegou, era o irmão Neville, usando seu terno marrom. Parecia igual a como ele está, sentado ali esta manhã. E ele disse, irmão Branham, se estiver na cidade, disse, seria uma boa coisa o irmão vir, pois o irmão Hank... Agora, o único irmão Hank que conheço é o irmão Henry Carlson. Nós o chamamos de Hank. Disse, ele pode achar estranho o irmão não visitar o tabernáculo se estiver nas imediações da cidade ou perto da cidade por alguns dias. Eu acordei e, em vista disso, senti-me meio estranho. Eu não queria me intrometer a essa altura da semana até perguntar ao irmão Neville se ele tinha algo especial para esta manhã, para a igreja. Assim, ele foi gentil, como sempre, e disse, venha. Então viemos. Liguei para ele ontem à tarde e vim esta manhã, de modo inesperado para todos nós. Agora, creio que seria bom, primeiro, lhes explicar algumas coisas. Acho que sou uma pessoa muito estranha para muitos e também sou meio estranho para mim mesmo, pois procuro seguir a direção do Espírito Santo o tanto quanto posso. E isso nos torna estranhos. Veja, às vezes fazemos coisas que nós realmente nos sentamos e nos perguntamos, por que fiz isso? Como foi fazer isso? E nesse momento, você pode pensar que fez exatamente o que não deveria ter feito. Mas se for paciente e tiver fé, e tiver certeza de que Deus o guiou a fazê-lo, verá que acaba dando certinho. Está vendo? E muitas vezes vemos que é assim. E sei que o irmão Neville já viu isso muitas vezes. E líderes e pessoas espirituais percebem isso. Faz tempo na vida que, francamente, desde que ainda era menino, nunca me senti claramente dirigido a morar em Jeffersonville.
Sempre foi uma dificuldade tentar morar aqui. Em primeiro lugar, o clima discorda totalmente de mim. Outra coisa, parece haver uma depressão do espírito. E se você voltar e olhar em algum lugar aqui, se não foi destruído durante o tempo da enchente, há uma carta nesse sentido, que eu, quando chamado ao ministério, eu ia embora. E o irmão George D. Ark e eu, e a mãe do irmão Graham Snellen, o irmão Hawkins, que dirige o posto de gasolina em New Albany. E muitas pessoas se encontraram comigo do lado de fora de um pequeno local de reunião de oração aqui e até disseram que, se eu ficasse, elas racionariam a comida de seus filhos para construirmos um tabernáculo para que não tivessem de ser levadas de um lugar a outro. Quando ouvi aquela pequena mãe, com um pequenino segurando sua mão e o outro em seu braço, dizer que estaria disposta a racionar a comida de seus filhos para construirmos um lugar onde pudessem ficar e adorar, foi um pouco demais para eu suportar. Assim, o irmão George e eu nos reunimos e decidimos ficar e construir o tabernáculo. E quando o tabernáculo foi construído, sempre parecia que, na manhã em que dediquei o tabernáculo, tive uma visão, a qual está escrita, e ali na pedra angular, quando o Espírito Santo me disse, este não é o teu tabernáculo. Estão vendo? E perguntei onde era o meu tabernáculo, e ele me colocou sob o brilhante céu azul, e então disse, faze a obra de um evangelista, e tal, como sabem, está escrito até nos livros. Todas essas coisas juntas. E certo dia, quando eu estava cortando a grama lá onde o irmão Wood mora agora, e naquela época minha sogra morava lá, sentei-me no degrau dos fundos, um pequeno degrau de concreto, onde eu tinha construído certo lugarzinho lá para minha sogra. E ela era um tipo de zeladora da igreja naquela época, cuidando dela. E tão claro quanto qualquer um poderia falar, uma voz falou comigo, disse, eu nunca poderei abençoá-lo enquanto você ficar aqui. Você tem de se separar do seu povo e deste lugar. Bem, isso me deixou abatido por uma semana ou mais. Constantemente, o tempo todo, algo me advertia. Vai embora, mude-se para o oeste. Continue indo para o oeste. Bem, isso sempre me incomodava. E parece que toda vez... Agora, eu tinha deixado claro em minha mente que esta semana voaria para Tucson, onde alugaria uma casa para estar lá neste inverno. Colocar as crianças na escola a partir de setembro. Eu tinha a casa. Até conseguiram uma casa para mim lá. Mas há algo que... Se eu for embora, outra coisa que gostaria de dizer. Pouco antes de construirmos esta casa aqui, a casa pastoral, onde está agora, eu não queria construí-la. A mãe da minha esposa era idosa e ela até chorou por causa disso. Disse, não posso deixar mamãe aqui sabendo que está velha e talvez não seja bem cuidada. Bem, eu entendi. Eu entendo. É a mãe dela. E a única mãe que ela já teve ou terá. Então, eu entendi. Assim, eu orei ao Senhor, disse, Senhor, sendo que não gosto do lugar, e eu disse, faz-me ficar satisfeito. Irei a qualquer lugar que tu queiras que eu vá, a partir de qualquer lugar. Mas não quero entristecer minha esposa, levá-la para longe daqui, para uma região estranha, onde ela não conheça ninguém. E então, eu mesmo fico ausente o tempo todo. Apenas deixa-me ficar satisfeito por estar aqui com ela. E agora, quando sua mãe foi tirada e partiu para a glória, então aqui vem o desejo de novo, vejam. Agora, para seguir em frente, não sei o que fazer. E então, outro dia, quando esta doutrina que os irmãos tinham começado a divulgar, eu me pus no púlpito na última vez que estive aqui e disse a vocês que não estaria no campo enquanto isso estivesse acontecendo. Assim, os irmãos bondosamente acertaram tudo. Está tudo esclarecido. Em 24 horas, estava tudo terminado. Agora, isso abre o campo de novo para mim. Não sei o que fazer. Não sei em que direção ir.
Pedi ao Senhor uma visão. Eu lhe pedi para me dizer o que fazer, mas ele me deixa ficar esperando. Agora, ontem à noite, quando saíram todas as crianças, minha esposa e todos da casa, assumi um compromisso com o Senhor Deus. E disse ao Senhor Deus, se me abençoares no caminho em que vou, eu te servirei. Mas terás de me mostrar para onde ir e como ir e o que fazer. Deste modo, me entreguei ao Senhor. Com o ministério e tudo mais, eu entreguei ao Senhor. E disse, onde tu abrires, seja o que fizeres, eu andarei nesse caminho. Até que abras um caminho, continuarei como estou, até que abras o caminho. E pedi-lhe que deixe-te tão claro, que eu não me engane, então. Pois realmente creio que estamos numa encruzilhada para algo acontecer. Ouvi ser profetizado pelo irmão Neville esta manhã. Ou falou de modo que eu soube que tinha sido uma profecia a que ele estava se referindo. Agora, portanto, tenho orado por todos vocês e preciso que todos orem por mim. Para que o Espírito Santo me guie exatamente para onde devo ir, o que devo fazer, para que eu não me engane. Vejam, muitas vezes as pessoas pensam que um dom profético, que Deus apenas diz, vou pegá-lo aqui e colocá-lo aqui, agora vá direto até aqui. E ele não lhe diz todas essas coisas. Se dissesse, então, como você teria fé vitoriosa? Está vendo? Veja você, ele permite que você fique sozinho mais do que qualquer outro, entendem? Vocês podem vir a mim e pedir certas coisas, e ele nunca deixou de lhes dar a resposta. Isso mesmo, sim, mas posso pedir-lhe coisas para mim, e muitas vezes ele me deixa sozinho, vejam. Apenas me deixa seguir em frente e entrar nisso. Tenho coisas agora que tenho de resolver sozinho e decisões que tenho de tomar. E esta é tão vital que não posso tomá-la até ter certeza que é ele falando comigo. Ele não me dá uma visão, só me deixa sozinho. Assim, estou sentado como órfão esta manhã, eu não sei para que lado ir. Assim, eu entreguei o caso ao Senhor. Eu senti, então, ao sonhar com isso, que deveria voltar aqui ao tabernáculo e ajudar o irmão Neville até que outra coisa aconteça ao longo do caminho. Por isso, ficarei por aqui. Perguntei ao irmão Neville há pouco como a igreja está progredindo. E ele disse, bem, e fiquei sabendo que vocês ainda têm dons espirituais e coisas tais entre vocês que estão em operação. Dons de profecia e falar em línguas e interpretação de línguas que acabamos de ouvir há pouco. E essas coisas são edificantes para a igreja, e muito. Mas pensei que talvez esta noite eu pudesse, se o irmão Neville, se o Espírito Santo não nos guiar a algo diferente, esta noite gostaria de ter um... Vocês, antes de partirem esta manhã, escrevam uma pergunta e coloquem-na aqui. Alguma dúvida em mente para que possamos descobrir o que a igreja está pensando. É o jeito que os pastores têm para descobrir o que está no coração das pessoas. E cada um de vocês com uma pergunta, escreva e coloque-a aqui. Se não tem papel para entregá-la esta manhã, então escreva logo esta noite. Assim, eu gostaria de ter o máximo de tempo possível com elas para dar uma olhada e lhes responder biblicamente. Então, querendo o Senhor, se for a vontade de Deus, fiz uma declaração aqui não faz muito que gostaria de lhes falar sobre os sete últimos selos de Apocalipse. Agora, eu não conseguiria concluir esses selos este ano, pois requer-se ir do capítulo 6 de Apocalipse até o capítulo 19 para estudar esses selos. Mas os primeiros três ou quatro deles poderiam ser respondidos em uma noite, eu acho, cada selo sendo uma noite. Agora, se entendemos, vejam, onde paramos nesse livro de Apocalipse, onde a igreja foi levada à glória, então o resto trata com os judeus, não com a igreja, de modo algum. Trata com a nação judaica.
Portanto, temos de retroceder no arrebatamento da igreja e tomar. Vemos aqui o que acontece durante esses séculos e o tempo da igreja gentia. A igreja tendo partido e com a nação de Israel, retrocede e traz Israel desde o tempo em que parou de tratar com eles até o tempo moderno. E o Messias vindou, quando receberão o Messias. Agora, entendem? A igreja é levada. Deus tratou primeiro com a igreja, as eras da igreja. Já vimos isso. Então a igreja é elevada à glória. Então o Espírito Santo volta e recebe Israel como nação e o traz até aqui enquanto se realiza a ceia das bodas. E então os traz de volta ao fim desse tempo. Terei meu quadro negro e poderei desenhar e ensinar isso quando chegar a hora. Então o Senhor volta com a noiva. É Israel a ver. Oh, que momento será esse? Agora, antes de podermos comparar isso corretamente, há uma grande lição que tem sido um tropeço para os teólogos e muitos e mestres ao longo das eras. E pessoas da Igreja de Cristo e aqueles que estão vindo ouvir isto, que são as 70 semanas de Daniel. Não podemos ir adiante em Apocalipse até compararmos a noiva em Israel por meio das 70 semanas de Daniel. E talvez, querendo Deus, se Ele me disser no futuro para falar sobre algumas dessas 70 semanas, ou não 70 semanas, mas os 7 últimos selos, então, domingo que vem, tentarei abordar as 70 semanas de Daniel, domingo que vem, querendo o Senhor. E então isso abrirá o leque, então, se Ele nos guiar para começarmos os outros. Bem, veremos a partir dali. O irmão Neville e eu estaremos trabalhando juntos nisso e fazendo tudo o que podemos para benefício das pessoas. Agora, cada vez que volto, nós oramos pelos enfermos. Sempre nos alegramos em fazer isso. E provavelmente,

cada vez que volto. Nós oramos pelos enfermos. Sempre nos alegramos em fazer isso. E provavelmente farei isso em cada reunião se as pessoas estiverem enfermas para orar por elas. Não desejo ter mais discernimento. Vejam, agora, eis o que aconteceu. Eu tentei e sei que tenho feito coisas erradas, mas tento viver perto o suficiente de Deus, o tempo todo, de Deus. Era assim que essas visões aconteciam, como elas aconteciam. Até as pessoas, quando perdiam coisas, me ligavam, pediam-me para ir orar ao Senhor, perguntar onde estava. Como quando Jessé perdeu as mulas e os moços foram encontrar o profeta, e ele lhes contou que as mulas já tinham voltado para casa. E assim vai, não tem problema nenhum. Mas acontece tanto disso, tantas pessoas. Não só uma localidade como esta, é no mundo inteiro, vejam. Assim fica, me deixa tão debilitado, e então o mantém no limite o tempo todo, até chegar ao ponto, e foi o que levou os irmãos a começarem a doutrina, que eu era o Senhor Jesus Cristo encarnado. E sabemos que isso acabaria com o ministério, e traria vitupério sobre Cristo e tudo mais, estão vendo? Então foi por isso que tive de lhes dar uma grande sacudida para pararem de imediato, para saberem que isso não era de Deus, que era do diabo, entendem? E são boas pessoas, e mostrou que essas pessoas nasceram de novo do Espírito de Deus, pois quando viram a verdade pela Escritura, voltaram para Deus, exatamente, veja, de imediato. Assim, isso mostrou que era Satanás tentando fazer algo com as pessoas. Eram todas pessoas pias e cristãs. E isso fez muitos deles me dizerem, irmão Branham, agora temos mais confiança do que nunca no irmão. Pois vejam, o que, com o dom que Deus me deu, o que eu poderia ter feito com isso? Lançado a nação aos meus pés ou às pessoas. O que chamamos de nação não é o cosmos aqui, os que vão ser queimados e tal. Quero dizer os cristãos, o crente verdadeiro, que é o melhor do... Ao falarmos nação, pregamos sobre as pessoas nascidas de novo. É disso que falamos, a nação. Não de todos aí fora, que é o mundo tão sujo e imundo em que vivemos. Isso é só pó da terra, ao que volta. Estou falando de cristãos nascidos de novo, pessoas que são cristãs de verdade. Estou esperando um homem me criticar de novo por algo. Alguém veio a mim não faz muito e disse, que ideia, a de Cristo cuspir no chão com sua saliva e fazer um bolo e passar nos olhos de alguém. Disse, quão imundo e sujo foi ele cuspir com o cuspe da sua boca. Quão anti-higiênico foi cuspir na terra e fazer massa de lama e colocá-la nos olhos de um homem. Eu disse, mas ele voltou enxergando. Vejam, é isso. Esse mesmo homem abriram um campo de nudismo lá perto de casa, vocês sabem. A piscina. E esse homem tem uma carteirinha para cada um de seus filhos ir lá e nadar nessa piscina. E ele e a esposa também vão a essa piscina. Desculpem-me, minhas irmãs, mas onde essas mulheres lá nadando, uma centena ou duas delas, todo dia, mulheres, toda essa imundície e tal. E as mulheres hoje, e banhando-se nessa água, essa imundície, e sujeira na boca, e engolindo e cuspindo. Só quero que ele me critique. Vejam, disseram, se Cristo estivesse vivendo hoje, mandariam prendê-lo por causa dessa coisa anti-higiênica. E quanto a isso, tenho certeza que entendem o que quero dizer. Eles vão a essa piscina, e muitos com doenças, sífilis, gonorreia e tal, bem ali, e cuspindo pela boca e tudo mais, e banhando-se ali assim. E isso é higiênico, não é? Assim, ó, que coisa, este dia em que vivemos, irmão, irmã, é hora da vinda do Senhor. E a igreja tem uma esperança, que é a vinda do Senhor. Bem, não posso impedir isso, não há necessidade. A Bíblia predisse que estariam aqui. Não posso impedi-las, mas quero que minha voz fique registrada no céu que fui contra isso quando chegar a hora do juízo. Fui contra isso. Ainda creio que esta Bíblia

0: palavra de Deus. Então, não há nada mesmo contrário a ela que possa pará-la. Mas esta Bíblia aqui, esta é a verdade, esta é a palavra de Deus. Assim, agora vamos abaixar nossas velas e ancorar um pouco na margem tranquila do refúgio de descanso. E podemos arpar amanhã para algum lugar, mas vamos ancorar agora e ouvir a voz de nosso Pai Celestial, enquanto esperamos que fale hoje conosco através da sua palavra. E esta noite, agora, anote qualquer dúvida que tenha. Agora, não algo que vá prejudicar alguém. Se fizer isso, então, para começar, eu não responderia, veja. Mas você, algo diferente, diz, bem, agora, se faço certa coisa, Deus diz que devemos fazer isso? Ou, sabe, pequenas dúvidas do coração, ou temos dons operando conosco, irmão Branham, e devemos operá-los desta ou daquela maneira? Ou o que devemos fazer? Algo que eu pudesse lhe responder na Escritura, veja. Escreva algo breve, eu ficaria feliz. E se não houver nenhuma, então escolherei um tema de algum tipo e pregarei para vocês esta noite, querendo o Senhor. Hoje é domingo e estive. Domingo passado, saí para ir à casa do irmão Cobo e ouvi o sino desta igreja tocar. E andei no quintal, não aguentei, só isso. Eu os ouvi, então eu tive de vir. Assim agora, inclinemos a cabeça agora e falemos com o nosso Criador. E então, uma palavra de oração. Alguém tem um pedido especial? Levante as mãos, diga, eu torne-o público. Deus sabe o que está em seu coração. Agora, apenas mantenha seu pedido em mente. Santíssimo Deus, Tu que criaste os céus e a terra pela palavra da Tua boca, pelos pensamentos da Tua mente, estamos entrando em Tua presença, por meio de Jesus Cristo, nosso Senhor, para Te dar graças por tudo o que tens feito por nós. E estamos tão agradecidos a Ti, Senhor, esta manhã, por saber onde nos encontramos. Saber a posição que estamos esta manhã e a história do tempo e o futuro que está por vir. Sabendo hoje, pela graça de Deus, que fomos lavados no sangue do Calvário, que estamos preparados com fé no coração para nos encontrarmos com Ele se Ele vier hoje. Devemos dizer, ora vem, Senhor Jesus. E vemos o pecado se acumulando, a ponto de parecer que o mundo cambaleia sob o impacto do pecado. Como essa bebedeira, e jogo, e farra, e nudez, e, ó Deus, a imundice, e sujeira, e imoralidade das pessoas. E como elas, se pudessem perceber, Senhor, essas pessoas que se vestem assim, com essas roupinhas ímpias, e saem aí na rua, será que percebem que não passam de vermes e pó? Que talvez daqui a uma semana os vermes estejam comendo esse corpo que tanto glorificam? Será que percebem que os vermes vão comê-lo e a alma delas estará além, numa eternidade sem Deus, sem Cristo, sem esperança? Afundando em profundo desespero para ser simplesmente aniquilada em sua vinda? Ó Deus, dá-nos vozes de advertência para podermos advertir cada alma deste perigo do qual estão se aproximando. Sê conosco hoje. Dá-nos palavras de sabedoria, como Salomão disse certa vez em Eclesiastes. Para que sejamos construtores sábios, para sermos os pastores desta Assembleia. E rogamos, Senhor, que ao buscarmos palavras para dizer, que sejam obras-primas que cativem o coração que está tão necessitado aqui esta manhã. Não viemos nos reunir sob este teto quente hoje só para sermos vistos, mas viemos aqui porque Te amamos e porque desejamos ouvir-Te falar. Tu és o nosso amado que amamos e desejamos ouvir-Te falar palavras. Somos gratos pelo que já ouvimos. Ficará muito tempo conosco. Agora dá-nos a porção que tens para nós hoje, enquanto continuamos esperando em ti. Pedimos em nome de Jesus e por amor dele. Amém. Agora é...
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1: Somos gratos por essas exaltações do Espírito. Elas nos falam e nos advertem para observar as palavras que talvez o Espírito Santo nos fale hoje. E não sabemos exatamente o que Ele tem reservado para nós, mas sabemos que deve haver algo que Ele trará. Talvez haja dúvida em sua mente, por meio da qual Ele fale. Ele pode falar por meio da mensagem esta manhã. Pode falar esta noite no culto. Ele, em algum momento hoje, parece que está tentando advertir alguém para entender as palavras. Agora, para nos voltarmos à palavra escrita, vamos ao livro de Êxodo, para a lição da escola dominical. Vocês terão batismo? Não, batismo às 6 esta tarde. Vamos ao capítulo 17 de Êxodo, e começando com o versículo 5, creio eu, versículos 5 e 6 do capítulo 17 de Êxodo. Então disse o Senhor a Moisés, passa diante do povo e toma contigo alguns dos anciãos de Israel, e toma na tua mão a tua vara, com que feriste o rio, e vai. Eis que eu estarei diante de ti, sobre a rocha em Horeb, e ferirás a rocha, e dela sairão águas, e o povo beberá. E Moisés assim o fez, diante dos olhos dos anciãos de Israel. Agora, se chamar isso de pequeno texto de escola dominical, gostaria de tomar como tema para a lição desta manhã a sempre presente água da rocha. Sabemos que Israel sempre foi um exemplo histórico da Igreja. Porque Israel era o povo de Deus até sair do Egito. E então foram a Igreja de Deus, pois foram separados do resto do mundo. E quando somos separados do resto do mundo, então nos tornamos a Igreja. Mas enquanto estamos enredados com o resto do mundo, então não estamos na Igreja. Agora, espero que isso vá bem fundo, chegue ao seu lugar. Veja, não somos a Igreja até estarmos separados do mundo. Separemos, saiamos do meio dos povos impuros. Não tratemos com eles e não sejamos participantes dos seus pecados. Não vos prendais a um jugo com os infiéis, mas separai-vos das coisas do mundo. E quando Israel estava no Egito, eles eram o povo de Deus. Então, quando foram chamados a sair, ou tiveram o êxodo saindo, então foram chamados à Igreja. Pois foi então que se separaram do resto do mundo. E a própria palavra igreja significa chamados a sair. Êxodo, sair. Cada um de nós, como cristãos, tivemos um êxodo na vida. Tivemos um tempo em que fomos chamados dentre aqueles com quem andávamos, chamados dentre as pessoas com quem outrora tínhamos companheirismo e nos tornamos um povo diferente. Para andar com pessoas diferentes, que agiam diferente e falavam de maneira diferente. Foi um êxodo em nossa vida. Israel nos deu um ótimo exemplo disso quando Deus os chamou a sair. Eles tiveram um êxodo e saíram dentre os povos do mundo e se tornaram uma nação separada para Deus, um povo peculiar. Eles andaram sob as sombras do propiciatório. Eles viveram e andaram junto à grande coluna de fogo. E Deus os tirou do Egito para a terra que Ele havia prometido. E neste êxodo, receberam um líder espiritual, um líder que foi Moisés, um grande profeta ungido que foi um grande homem. Ele foi piedoso, nasceu piedoso. Deus o chamou ainda em sua mãe, mesmo antes desse tempo. Deus o ordenou antes da fundação do mundo. Para ser líder daquela geração, para trazer este êxodo ao povo. Aqui, faz um tempo, falei às criancinhas aqui no tabernáculo e preguei um pequeno sermão para elas e contei, ou dei uma pequena ilustração de como Joquebede, como ela orou, ela e Anão, o pai de Moisés, quanto a fazer algo para libertar o povo. E Anão teve a visão de Deus de pé, como um anjo, apontando para o norte. Ele disse o que aconteceria. E o pequeno Moisés nasceu. E eles não temeram os mandamentos, nem as ameaças do rei. Eles sabiam que Deus tinha sua mão sobre Moisés. E caso encerrado. Isso mesmo. Não importava o que o rei dissesse, o que o mundo político dissesse, o que qualquer outro dissesse. Eles sabiam que Deus tinha sua mão sobre Moisés. Assim, eles não tiveram medo de soltá-lo bem no meio dos crocodilos, quando estavam todos gordos com as criancinhas hebreias ao jogarem-nas lá para os crocodilos comerem. E ainda assim, Moisés foi colocado numa pequena arca e o puseram bem no meio dos crocodilos, bem no meio deles. Porque eles não temiam nada. Eles sabiam que Deus tinha sua mão sobre Moisés. Bem, agora, se apenas pudéssemos saber a mesma coisa que nosso grande líder, o Espírito Santo, Deus o enviou e ele é nosso líder. E não importa o que o mundo diga e o quanto eles riam de vocês e zombem de vocês, nós seguimos nosso líder. Deus enviou o Espírito Santo para ser nosso líder, entendem? Um pouco, e o mundo não me verá mais, mas vós me vereis, pois estarei convosco e em vós até a consumação dos séculos. Assim, nosso grande líder está conosco, o Espírito Santo. Agora devemos seguir este líder e fazer exatamente como ele diz. E este líder nunca nos tirará do caminho. Ele nos manterá bem no caminho da Escritura o tempo todo. Mas ele nunca irá numa direção por algo e nessa direção por algo. Ele ficará bem no caminho das Escrituras.

perdoe. Moisés, como líder ungido, por fim, havendo mostrado ao povo sinais e maravilhas que só Deus podia fazer, ele realizou estes sinais e maravilhas diante dos anciãos de Israel, diante de Israel, até se convencerem de que esse Moisés era o ungido que os tiraria deste país para aquela boa terra que lhes foi prometida. Então, quando viram estas grandes coisas que Moisés fez em nome de Deus, eles se dispuseram a segui-lo. E ele os tirou, conduziu-os pelo Mar Vermelho, atravessaram em terra seca e iniciaram a jornada pelo deserto, que significa o tempo das provas. Quando uma pessoa recebe Cristo como seu Salvador, tudo está na melhor condição. Mas antes que este homem possa entrar no batismo do Espírito Santo, essa pessoa, ela deve primeiro ter um processo de santificação. Deve ter um tempo de provas na vida. Todos vocês tiveram. Ele teve esse tempo de provas. Todo filho que vem a Deus, primeiro é açoitado, corrigido, castigado. E se não podemos suportar a disciplina, então isso mostra que não somos filhos de Deus. Somos bastardos e não filhos de Deus, diz a Bíblia. Mas se pudermos suportar a disciplina, sabendo que todas as coisas contribuem juntamente para o bem daqueles que amam a Deus, então somos filhos e filhas de Deus. Então ele nos sela com o Espírito Santo até o dia da nossa redenção. Vejam, essa é a disciplina. Atenção, aquilo pelo que passamos. Israel, como tipo histórico, teve de receber esta disciplina. Agora, quando estavam lá no Egito, e Deus enviou Moisés, e ele estendeu a vara, e pulgas e piolhos vieram sobre a terra. Ele a estendeu em direção ao sol, e ele se pôs. Ele a estendeu sobre as águas, e elas se tornaram em sangue. Ora, Israel estava em Canaã, em Gósen, se regozijando. O sol nunca se pôs, as pragas nunca os atingiram. Ora, eles estavam se regozijando, assim como você se regozijou quando foi salvo. Tudo, os pássaros cantavam diferente e todos eram agradáveis. E ó, que coisa, como tudo estava ótimo quando você foi salvo. Então veio o tempo de provação, o tempo de correção e santificação, santificando-se das coisas do mundo, deixando os embaraços que tão de perto o rodeiam. Você, um homem, teve de deixar de fumar, deixar de beber, deixar de ir ao salão de bilhar, suas festas de baralho a noite toda. Todas essas coisas, você teve de se santificar delas pela fé no sangue de Jesus Cristo, santificando-se. Vocês, mulheres, tiveram de deixar o cabelo crescer, alongar seus vestidos e agir de modo diferente. Tempo de santificação. Muitas vezes, eles se rebelam e recuam. Bem, esse não é um filho de Deus. Veja, um filho de Deus olha direto para o Calvário e sabe que é para o seu bem. Então, foi nesse processo de tempo que veio a grande apostasia em Israel. Quando esta grande aglomeração chegou, então as pessoas começaram a se desviar de um lado a outro. Então, em sua tagarelice, bem gostaríamos de estar de volta ao Egito. Nossa alma tem fastio deste pão tão vil. Em outras palavras, se eu tomasse isso historicamente agora, foi o que eles disseram. Agora, nos dias modernos, seria toda quarta-feira à noite, reunião de oração. Todo domingo de manhã, de volta à igreja. O que ouvimos? A mesma coisa. O pregador se levanta e prega. Hinos, voltamos. Veja, então, você só está indo para cumprir o dever. Você não é um adorador. Um adorador vai lá para adorar, para se expressar diante de seu Deus. Louvar a Deus por sua bondade. Ele se apega a cada palavra. Assim como um caso de amor. Se você estivesse namorando uma moça porque soubesse que era dever, ou namorando um rapaz quando era jovem, mamãe quer que eu namore esse moço, mas não suporto. De nada lhe aproveitaria ele ir vê-la. Ou é como...

moça quanto ao moço, ou um moço quanto à moça. Se sai com ela, fica entediado. Mamãe quer que você a namore porque é o tipo de moça de que mamãe gosta. Veja, você fica entediado. Não é um caso de amor. Mas você não se importa, não quer se arrumar, não quer ir vê-la. E é uma... Ora, é uma coisa horrível. E quando ele vai vê-la, que coisa. Você gostaria que ele fosse logo para casa. É como quando você... Por que ele demora tanto quando prega? E quanto a todas estas coisas e tal? Veja, você não está enamorado. Mas quando você realmente se apega a cada palavra, como o Espírito lhes deu advertência esta manhã, vejam, apegando-se a cada palavra, talvez seja sobre isso que ele lhes tenha falado, firmando-se, é a vida eterna, cada palavra de Deus. É uma alegria ir à igreja, sob qualquer circunstância. Quer esteja quente, frio, é indiferente. Quer as pessoas estejam discutindo, murmurando, independente do que estejam fazendo. Ainda é uma alegria ouvir a palavra do Senhor. Então, você está enamorado de Cristo. Veja, você adora ir à igreja. Bem, querida, chegou domingo de manhã de novo. Acho que temos de lavar as crianças e ir lá. Que coisa, é chato. Veja, você não está enamorado, mas se está realmente enamorado, você mal pode esperar o domingo de manhã chegar. Tem de ir lá com eles. Chegamos e ao sair, o povo de Deus, eles não o deixam entediar. Ora, eles são irmãos e irmãs. Como eu dizia, vocês ficam tão apegados uns aos outros quanto melado de sorgo numa manhã fria. Ele não escorre, fica unido, você sabe, se apega. Agora, é uma expressão rústica, mas é tentar fazer que saibam o que quero dizer. Vejam, vocês se apegam uns aos outros. E quanto mais frio fica, mais se apega. E assim deve ser conosco. Quanto mais frio, quando por amigos terrenos fores desamparado, ainda mais a ele te apegues. E o que amamos uns aos outros não é porque somos importantes, mas é o Cristo uns nos outros que amamos. Vejam, é o Deus que está em nosso ser que amamos. Agora, adoramos nos reunir. Cantávamos o antigo hino, bendito seja o laço que une nossos corações em amor cristão. O companheirismo de mentes semelhantes é como aquele lá em cima. Estão vendo? O companheirismo de mentes semelhantes é como aquele lá em cima, diante do trono de nosso Pai, derramamos nossas ardentes orações, nossos medos, nossas esperanças, nossos objetivos são um, nossos confortos e nossos cuidados. Estão vendo? Sim, Senhor. Quando alguém recebe uma bênção, todos ficamos felizes com isso. Quando alguém está triste, ficamos tristes junto com ele. Nós queremos estar todos juntos. Agora, é assim que devemos ser. E era assim que Israel deveria ser. Mas tornou-se um peso. Este pão tão vil. Pão de anjos. Bem, que nos importa este pão tão vil? Nossa alma tem fastio dessas coisas. E está tudo errado. E este velho maná que cai toda noite. Ora, preferimos comer alho e alho poró do Egito. Veja, o coração deles não estava pronto para a jornada. E quando um homem ou uma mulher começa a reclamar de ir à igreja, ficam tão cansados de ir à igreja, eles não estão prontos para a jornada. Isso mesmo, algo errado em algum lugar. Oh, quando vocês amam a Deus e pensam no fato de estarem indo para o céu e que todos vocês estão indo juntos, que companheirismo, que júbilo divino, descansando no braço eterno. Oh, que bendita paz com meu Senhor tão perto, descansando em seu braço eterno, que cantamos esses hinos. Compartilhamos nossas mútuas aflições, carregamos nossos mútuos fardos e muitas vezes flui de um para o outro. Uma lágrima de compaixão, quando nos separamos, isso nos dói no íntimo, mas ainda estaremos unidos de coração e esperando nos encontrar de novo na próxima reunião de oração.
Sim, senhor. Ainda unidos de coração. Agora você está se aprontando para a jornada. Veja, está pronto para entrar na Terra Prometida. Os tempos de provas. Aí está o terreno perigoso. O deserto. Os tempos de provas. Israel, em seu tempo de provas, começou a brigar e a discutir uns com os outros e ter fastio pelo pão. E queriam voltar para o Egito. E então começaram a reclamar do seu líder. Oh, eles temiam que ele os estivesse desencaminhando. Depois que ele se mostrou um líder e Deus provou que ele era o líder. Bem, talvez tenhamos agido um pouco fanaticamente e talvez tenhamos começado todos com o pé errado ou algo assim. Vejam, eles estavam tagarelando contra Deus e contra Moisés, Deus e seu líder. Agora, quando chegamos a ponto de dizer, não sei se a palavra significa isto ou não, e não sei quanto ao Espírito Santo, estou um pouco cético quanto a isso. Conheço outros que não. Bem, vá para o Egito, está vendo? Mas se está realmente decidido a permanecer no caminho, fique firme com este líder, o Espírito Santo. Fique firme com a palavra. E se você ficar com o Espírito, ele o manterá na palavra. Isso mesmo, ele o levará bem ao longo da linha, o caminho da palavra. E não tenha medo dele, ele não lhe causará mal, só o ajudará se estiver ferido. Curará todos os ferimentos. O Espírito Santo curará. Agora vemos que ao longo desta estrada, depois que ficaram assim, chegaram a um lugar em Horebe. E H-O-R-E-B-E. Horebe. Então vemos, vamos analisar esse nome. É aí que o nome Horebe significa um lugar seco ou um deserto. E quando saímos do companheirismo uns com os outros na igreja e do companheirismo com o Espírito Santo, isso nos leva a um lugar seco, um deserto, nada vivo, tudo tem espinhos. Vejam, um deserto, um pedacinho de cacto com esse espinho nele. Sabem o que é isso? É uma preciosa folhinha tenra que não teve água. Se enrolou tão apertado que virou um espinho. E quando você vê alguém assim, talvez seja uma alma preciosa que, se tivesse sido regada certo, teria sido uma folhinha tenra ou algo assim. Mas em vez disso, ela se enrola até virar um espinho, espetando tudo, você sabe, achando defeito. Só precisa de água, só isso. Só precisa de um reavivamento ou um quebrantamento, um refrigério do Senhor. Ela desdobrará seu pequeno ser se apenas a colocar na água. Mas é aí que os que vivem nesse lugar têm de sofrer com as condições desse lugar. E os que desejam viver nesse tipo de atmosfera, em que tudo é apenas espetar e discutir, e brigar e se agitar assim, bem, você viverá sob essa atmosfera, só isso. Mas não temos de viver aí, não precisamos ficar aí. Agora, este Horebe foi o lugar onde Deus ficou desanimado com o povo, porque tinham perambulado até este lugar e chegado a esta condição. E ele os levou a isso, pois não queriam andar no caminho. Eles se desviaram da estrada principal, desviaram-se para esta estrada lateral. E então isso levou Deus a fazer algo que foi terrível. Ele levou Deus a mandar Moisés tomar a vara do juízo com a qual havia julgado a nação e ferir a rocha para fazer sair água. Agora, há uma bela lição aqui, se apenas pudéssemos entender. Veja, e por que ficamos tão fora de ordem e apegados ao mundo e tal? Isso levou Deus a tomar os juízos do mundo e ferir seu próprio filho com isso no Calvário, para que fôssemos livres. Entendem o que quero dizer? Agora, a fim de levar estas pessoas até a água, depois de chegarem lá, este lugar seco se converteu num calvário. E aí Deus disse a Moisés, disse, toma a vara e os anciãos e sai, e eu me apresentarei sobre a rocha diante de vós. E esta rocha era Cristo. E Moisés, com a vara com que havia trazido juízo sobre a nação de Israel,
tomou esta mesma vara e feriu a rocha com os juízos de Deus. Estão vendo? Ele transferiu os pecados do povo a esta vara. O que ele deveria ter ferido as pessoas. Em vez de ferir o povo, ele feriu a rocha. E a rocha, por obra de Deus, trouxe salvação. Trouxe água a um povo que perecia. Trouxe vida a um povo moribundo. E foi o que Deus fez ao tomar sua vara de juízo. E envolver os meus pecados e os seus pecados nesta vara, quando ela deveria ter nos ferido, mas feriu Cristo para que dele saíssem águas, que significam Espírito. O Espírito Santo veio dele para nos dar vida. Agora temos a vida eterna. Agora, essa rocha era Cristo. Agora, queremos notar... Tenho visto tantas pinturas intelectuais nesta rocha. Vi uma das mais críticas, não faz muito, na qual havia uma pequena rocha no topo de uma colina. E Moisés, supostamente, havia ferido esta rocha. E Israel estava lá com uma xícara de chá, pegando um gole de um filete de água que caía desta rocha. Agora, isso é só a ideia de alguém. Mas quando esta rocha produziu suas águas, havia mais de 2 milhões de pessoas, além dos bois, camelos e tal, que bebiam em tinas a água dela. Foi uma torrente abundante que brotou dali. É assim que tentam apresentar Cristo, o Espírito Santo, hoje. É só um pequeno esguicho. Vejam, só o suficiente para fazê-lo crer que existe um Deus. Não! É uma abundância de água. Davi disse, o meu cálice transborda. É um jorro abundante do Espírito Santo. As pessoas têm medo dele. Algumas pessoas dizem, bem, estou com um pouco de medo de fazer isto ou aquilo, ou se acontecer de eu ir um pouco fundo demais. Posso demonstrar alguém que foi longe demais. Mas você nunca mostra o que não foi longe o suficiente. Está vendo? Sim. E quanto aos que não foram longe o suficiente? Agora, houve algumas pessoas que entraram na carne e começaram com o pé errado. E não Deus, mas as pessoas têm, por causa da má liderança e tal, começaram com o pé errado e entraram no fanatismo. E então, o mundo inteiro, o diabo as mostra. Vejam isso. Vejam isso. Bem, deixe-me ficar de pé esta manhã e mostrar estas dezenas de milhões e mais que nem começaram. E quanto a elas, vejam a condição delas. Vejam um nome como Eichmann hoje, com a mais alta. Dizem os pentecostais são antiéticos e grosseiros e não são instruídos e tal. Vejam Eichmann, um dos homens mais instruídos do mundo. E ele matou 6 milhões de crianças e mulheres e homens. 6 milhões de almas. Vocês não querem mostrar alguém assim. Mas alguma pessoa que mal sabia ler, que talvez tenha pronunciado errado algum nome da Bíblia, ou talvez dito algo ou feito algo errado, ou cometido algum erro, os jornais querem escrever isso em toda parte e dizer... Não se deve confiar neles. Então, se não se pode confiar nisso, por que não na instrução, nas coisas e nos intelectuais que eles têm hoje? Vejam Adolf Hitler. Vejam os cérebros do mundo hoje. Olhem para eles. O velho ditado, o que serve para um, serve para outro. O que você tem de fazer é poder, pelo Espírito Santo, discernir o que é certo e o que é errado e considerar o que é certo e errado. Agora, vemos que este calvário que eles tiveram e as águas da vida jorraram para o povo. Agora, algumas pessoas têm no coração e na mente que todo o Israel bebeu e então eles carregaram os camelos e amarraram as selas em seus cavalos e por aí vai. E pegaram seus filhos e viajaram para algum outro lugar e deixaram a rocha lá esguichando. Está errado. Aquela rocha o seguiu e aquela água o seguiu.
Agora em 1 Coríntios, capítulo 10, creio, e versículo 11, pode-se achar isso, que aquela rocha seguiu Israel aonde quer que iam desde aquele dia. A rocha ia com eles e as águas os seguiam. Que belo tipo e um belo suporte e âncora para o crente hoje, que sabe que aquela rocha que uma vez foi ferida, aquela água que uma vez jorrou do Calvário, nos acompanha onde quer que estejamos. Oh, que coisa! Não é voltar a certo lugar e dizer, bem, tivemos água anteontem lá, temos água hoje aqui mesmo, pois essa rocha era Cristo, e Cristo é o mesmo ontem, hoje e eternamente. Vejam, essa rocha seguiu Israel. Não foram eles que seguiram a rocha os seguiu. Amém! Israel continuou sua jornada. Eles só tinham uma coisa a fazer, que era manter o rumo certo, direto para a terra prometida. E a rocha e a água os seguiam. A rocha seguindo-os. 1 aos Coríntios lhes diz isso, no capítulo 10. Muito bem, aquela rocha era Cristo. Deus tomou os julgamentos do povo e os colocou sobre Cristo e o feriu. Notaram que houve uma fenda na rocha desde então? A rocha tinha uma fenda onde Moisés feriu. E Cristo recebeu uma fenda quando ele foi ferido. Ele foi ferido por causa das nossas transgressões e pelas suas pisaduras fomos sarados. Dessa vida saem as águas da vida de que tanto desfrutamos hoje.

Êxodo 17, 5 e 6, versículos. Então disse o Senhor a Moisés: passa diante do povo e toma contigo alguns dos anciãos de Israel, e toma na tua mão a tua vara com que feriste o rio, e vai. E eis que eu estarei ali diante de ti, sobre a rocha, em Horebe, e tu ferirás a rocha, e dela sairão águas, e o povo beberá. E Moisés assim o fez, diante dos olhos dos anciãos de Israel. Senhor, temos ouvido esta mensagem tão profunda. Oh Deus, ajude-nos a meditar nisso, que se esteja dentro das nossas almas, com perdão dos nossos pecados. Pedimos e agradecemos, obrigado por estar nisto, Pai, por ter isto que temos, oh Deus, em nome de Jesus Cristo. Amém.

Deus restaurou. Deus continue abençoando, irmã. Ah, que coisa, tudo é um fenômeno. Mas vamos aí do 67. Israel, tipo, Israel no Egito, povo, saindo do Egito, igreja. Então, o profeta mostra que lá no Egito, sendo povo, no deserto é a igreja, o tipo hoje. Que profundidade, viu? Que coisa mais tremenda. Então, ele mostrando a jornada de Israel, e quando uma pessoa recebe Cristo como seu Salvador, tudo está na melhor condição. Não é bom receber Cristo? Meu Salvador, que maravilha, aquele amor profundo, primeiro amor, aquela alegria, oh, graças a Deus. Mas antes que este homem possa entrar no batismo do Espírito Santo, essa pessoa, ela deve primeiro ter um processo de santificação. Aí vem o processo duro. Deve ter um tempo de provas na vida. Todos vocês tiveram. Você já não teve prova? Santificação. Deus tira o homem do mundo, depois tira o mundo dele. Você não é... Não passou por esse tempo de santificação? Tem alguma coisa do mundo em você? Então ainda está nesse tempo. Todos vocês tiveram. Deus tira o homem do mundo, depois tira o mundo dele. Ele teve esse tempo de provas. Todo filho que vem a Deus primeiro é açoitado. Corrigido, castigado, e se não podemos suportar a disciplina, então isto mostra que não somos filhos de Deus, somos bastardos e não filhos de Deus, diz a Bíblia. Não é assim que a Bíblia diz? E nós temos que ficar numa condição, depois, de Deus nos abençoar.

nós temos que ficar numa condição depois de Deus nos abençoar, nos... É como um pai corrige. Tem gente que só fica na condição de ser corrigido. Só me repreende, só me corrige. Parece que acabe. Só fala de mim. Só tem coisa ruim para mim. Mas ele estava só naquela condição. Muda de condição, Deus vai te ajudar, te abençoar. Não fica nessa condição de só ser corrigido. Toda vez que me vê, me repreende. Mas é a condição, é a hora de pensar. Eu só estou nessa condição de ser repreendido, disciplinado. Mas eu quero ficar na condição agora de ser abençoado, ajudado. Glória a Deus, aleluia. Diz a Bíblia, mas se pudermos suportar a disciplina, sabendo que todas as coisas contribuem juntamente para o bem daqueles que amam a Deus. Então somos filhos e filhas de Deus. Então Ele nos sela com o Espírito Santo até o dia da nossa redenção. Veja, essa é a disciplina, atenção, aquilo pelo que passamos. Israel, como tipo histórico, teve de receber esta disciplina, sabendo tudo, oh, graças a Deus, isso é para o meu bem, isso é para o meu bem, não é para o seu bem? Tudo, eu amo Jesus, nós amamos o Senhor Jesus, então tudo é para o bem, mesmo a morte, é para o bem. Quando você encara assim, aí você cumpre aquilo que a Bíblia diz, em tudo dai graças. Você dá graças a Deus por tudo, porque tudo contribui para o bem. Dos que amam a Deus, e eu amo o Senhor, e a palavra não pode falhar. Então é para o meu bem. Agora, quando estavam lá no Egito, e Deus enviou Moisés, e ele estendeu a vara, e pulgas e piolhos vieram sobre a terra. Ele a estendeu em direção ao sol, e ele se pôs, ele a estendeu sobre as águas, olha, estendeu a vara no sol, o sol se pôs. E elas se tornaram em sangue. Ora, Israel estava em Canaã, em Gósen, e se regozijando, o sol nunca se pôs, as pragas nunca os atingiram. Ora, eles estavam se regozijando. E assim como você se regozijou quando foi salvo, todos os pássaros cantavam diferentes, e todos eram agradáveis. E oh, que coisa, como tudo estava ótimo quando você foi salvo. Tudo bom, graças a Deus. Oh, que vida boa. Salvo. Então veio o tempo de provação. O tempo de correção e santificação. Santificando-se das coisas do mundo, deixando os embaraços que tão de perto nos rodeia, deixando todo embaraço que tão de perto nos rodeia e corramos a carreira que nos está proposta, olhando para Jesus, autor e consumador da fé. Vamos segurar essa escritura aqui no nosso coração, Hebreus, aos Hebreus 12, para você lembrar, estamos banqueteando. Ah, que mensagem, é bom banquetear, não é? Não é bom? Fica mais gravado na alma, não fica? Dá vontade de ouvir tudo, mas aí depois passa, você esquece, e assim quando você ouve,

você tem uma porcentagem de aproveitamento. Quando você medita e bate naquilo, você tem uma porção maior. Então é melhor receber um pouco menor e ter um aproveitamento maior. Mas o nosso tempo todo é da mensagem, não tem nada fora. Não é só uma hora, duas horas, é a vida. Eu dei minha vida para esta mensagem. Você deu a sua vida também? Toda a vida. Então, é Hebreus capítulo 12, verso 1. Portanto, nós também, pois que estamos rodeados de uma tão grande nuvem de testemunhas. Olha a nuvem de testemunhas de Hebreus 11. Não é uma nuvem grande? Aí vem o capítulo 12, verso 1. Portanto, nós que também, pois nós estamos rodeados de uma tão grande nuvem de testemunhas, deixando tudo embaraço. Agora, essa nuvem de testemunha aqui deixou tudo embaraço. Hebreus 11 deixaram tudo. Vamos deixar tudo também? Todo embaraço, toda coisa que é mundana. Estava ouvindo alguém falando que fulano, uma pessoa do mundo, entrou nos jogos, acho que é de celular, não sei, aposta, e foi definhando um homem bom, uma autoridade, e ele chegou à morte. Todo embaraço do mundo, tudo que é mundo, tudo que é política é mundo, deixa tudo, apenas cumpra sua obrigação, mais nada do mundo, de uma tão grande nuvem de testemunha, deixando todo embaraço, tudo isso do mundo é embaraço. Em nome de Jesus, deixando todo embaraço e o pecado que tão de perto nos rodeia. Ele rodeia você de perto, pertinho. E corramos com paciência a carreira que nos está proposta. Olhando para quem? Para Jesus, autor e consumador da fé. O qual, pelo gozo que lhe estava proposto, suportou a cruz, desprezando a afronta, e assentou-se à destra do trono de Deus. Ele suportou a cruz por mim, por você, por nós, e agora vamos deixar todo embaraço e seguir a Ele, olhando para Ele. Oh, Jesus, isso aqui é impossível não ser cristão. Você não tem coragem de olhar nada do mundo se isso descer na sua alma. Você não tem. Você disse, ele suportou a cruz, desprezou a afronta, deixou tudo, suportou a cruz por causa de mim, e agora eu deixo todo embaraço e olho para Jesus Cristo, não para outra coisa, mas para Jesus Cristo, autor e consumador da fé. Oh, onde eu estou aqui, hein? Eu acho que eu parei no meio do parágrafo, né? 69. E assim como você se regozijou quando foi salvo tudo, todos os pássaros cantavam diferente e todos eram agradáveis. E ó, que coisa, como tudo estava ótimo quando você foi salvo. Então veio o tempo de provação, o tempo de correção.
e santificação, santificando-se das coisas do mundo, deixando os embaraços que tão de perto nos rodeia. Lembra de Hebreus 11, ou 12, 1 e 2? Portanto, estamos, vamos falar, portanto, estamos rodeados de uma tão grande nuvem de testemunha. Aí se lembra de Hebreus 11. Todos deixaram. Deixando todo embaraço, tudo que é do mundo é embaraço. E o pecado que tão de perto nos rodeia, e corramos com paciência a carreira que nos está proposta. Olhando para quem? Para Jesus, autor e consumador da fé, que desprezou toda afronta e suportou todas as afrontas, e foi à cruz e suportou, e estava proposto, ou pelo gozo que lhe estava proposto, suportou a cruz, desprezando a afronta, e assentou-se à destra do trono de Deus. Ah, graças a Deus, aleluia.

estas coisas, você teve de se santificar delas pela fé no sangue de Jesus Cristo, santificando-se. Vocês, mulheres, tiveram de deixar o cabelo crescer. Ainda corta os seus cabelos. Não passou pela santificação. Deixaram os seus cabelos crescer. Alongou os seus vestidos. E assim, de modo diferente, tempo de santificação. Muitas vezes eles se rebelaram, recuaram e recuam. Bem, esse não é um filho de Deus. Veja, um filho de Deus olha direto para o Calvário e sabe que é para o seu bem. Não é para o seu mal, é para o bem. Filho de Deus não recua, ele avança. Ele avança mais e mais. É para o bem da minha alma, bem do meu coração, para o bem da minha vida. Você viu lá aquele homem criticando o irmão Branham? Aquele é um pregador, né? Coisa higiênica. Como é que é? Higiênica, né? Anti-higiênico. Jesus cuspiu na terra, fez lodo, passou lá, mas ele voltou vendo. O que é isso, rapaz? O importante é que voltou vendo. E ele, esse mesmo homem, tinha abrido um lugar de nudismo. Que coisa mais imunda, suja, podre. E piscina, e as nuas, e mulheres nuas, e homens nus, e bebendo água. E isso aí não é imundice, não, né? Augusto de Jesus. Deus, louvado seja o nome de Jesus Cristo. Graças a Deus, aleluia. Então foi neste processo de tempo que veio a grande apostasia em Israel, sair do lugar. Quando esta grande aglomeração chegou, então as pessoas começaram a se desviar de um lado a outro, então em suas tagarelice, conversa, que jeito que você está, vamos ver. Bem, gostaríamos de estar de volta ao Egito. Nossa alma tem fastio deste pão tão vil. Em outras palavras, se eu tornasse isso historicamente agora, foi o que eles disseram. Agora, nos dias modernos, seria... Vamos trazer para os dias de hoje. Seria toda quarta-feira à noite reunião de oração. Todo domingo de manhã de volta à igreja. O que ouvimos? A mesma coisa, o pregador se levanta e prega, indos, voltamos. Veja, então você só está indo para cumprir o dever. Você não é um adorador. Um adorador.

seu céu adorador, Senhor, não cumprindo um dever. É uma novidade todo dia. Você quer abrir o Salmo 148? Eu amei esses salmos, como todos. Mas ontem, esses salmos, isso que o profeta está dizendo, eu quero ser um adorador, eu não quero vir como posto dever. Cada dia que eu levanto de manhã, madrugada, é para mim uma novidade. Eu não quero dizer, ah, de novo. Ah, o dia que eu ficar assim, Deus, deixa eu converter de novo, que eu preciso de me converter, que eu caí da graça. Deixa-me, Senhor, olha, eu quero ser um adorador. Toda a criação deve louvar ao Senhor. Louvai ao Senhor, louvai ao Senhor, desde os céus, louve-o nas alturas. Você quer ser um adorador ou cumpridor de dever? Vamos ser adoradores! Louvai ao Senhor, desde os céus. Louvai-o nas alturas. Louvai-o a todos os seus anjos. Louvai-o a todos os seus exércitos. Louvai-o o sol e a lua. Louvai-o todas as estrelas luzentes, louvai, ó céus dos céus, e as águas que estão sobre os céus, louve o nome do Senhor, pois mandou e logo foram criados, e os confirmou eternamente para sempre, e lhe deu um decreto que não ultrapassarão. Louvai ao Senhor desde a terra, vós, baleias, e todos os abismos, louva a Deus, baleia, fogo e saraiva, neve e vapores, e ventos tempestuoso que executa a sua palavra, montes e todos os outeiros, árvores frutíferas e todos os cedros, as feras e todos os gados, répteis e aves voadoras, reis da terra e todos os povos, príncipes e todos os juízes da terra.

A sua glória está sobre a terra e os céus. Ele também exalta o poder do seu povo. O louvor de todos os seus santos, os filhos de Israel, um povo que lhe é chegado. Louvai ao Senhor. Seja o adorador. Louve com as palmas. Louve de todo jeito. Vamos ser adoradores, não como cumprindo o dever. Agora, assim como um caso de amor, se você estivesse namorando uma moça porque soubesse que era dever, ou namorando um rapaz quando era jovem, mamãe quer que eu namore esse moço, mas não suporto. De nada lhe aproveita ele ir vê-la. Ou é como a moça quanto ao moço, ou o moço quanto a moça. Se sai com ela, fica entediado. Mamãe quer que você a namore porque é o tipo de moço, de moça, de que mamãe gosta. Veja, você fica entendiado, não é um caso de amor, mas você não se importa, não quer se arrumar, não quer ir vê-la, e é uma hora, é uma coisa horrível, é quando ele vai vê-la, que coisa, você gostaria que ele fosse logo para casa, vá embora logo. Oh, meu Deus, não suporto, já está passando a hora de você ir embora. É como quando você

nesta manhã. Veja, apegando-se a cada palavra. Talvez seja sobre isso que ele lhes tenha falado, firmando-se, é a vida eterna. Cada palavra de Deus é uma alegria ir à igreja sobre qualquer circunstância.

Cristo. Veja, você adora ir à igreja. Aleluia, glória a Jesus. Eu estou enamorado de Jesus Cristo. E você está enamorado dele? Ou você está como no cumprindo um dever? Não, eu estou feliz de estar aqui. Eu estou feliz de ouvir a palavra. Bem, querida, chegou domingo de manhã de novo. Acho que temos de lavar as crianças e ir lá. Que coisa, é chato. Veja, você não está enamorado. Mas se está realmente enamorado, você mal pode esperar o domingo de manhã chegar. Tem de ir lá com eles. E chegamos, e ao sair o povo de Deus, eles não deixam entediado. Ora, eles são irmãos, irmãs.

numa manhã fria. Ele não escorre, fica unido. Vocês sabem, se apega. Agora, é uma expressão rústica, mas é tentar fazer que saibam o que quero dizer. Veja, vocês se apegam uns aos outros e quanto mais frio fica, mais se apega. E assim deve ser conosco. Quanto mais frio, quanto por amigos terrestres fores desamparado, ainda mais a eles se apegues. Vamos apegar um outro, nós estamos separados do mundo. Tudo se foi, toda amizade, toda conversa. E o que amamos uns aos outros não é porque somos importantes, mas é o Cristo nos outros. Eu amo você porque eu vejo Cristo. Você me ama porque vê Cristo também.

nos reunir, cantávamos o cântico, o antigo hino. Bendito seja o laço que une nossos corações e amor cristãos. O companheirismo de mentes semelhantes é como aquele lá de cima, está vendo? Todo mundo pensando igual na volta de Jesus, no arrebatamento. O companheirismo de mentes semelhantes é como aquele lá em cima. Todas nossas mentes são iguais. Ninguém está pensando em alguma coisa do mundo, mas sim mentes semelhantes. Diante do trono de nosso Pai, derramamos nossas ardentes orações, nossos medos, nossas esperanças, nossos objetivos são um. Nossos confortos e nossos cuidados são

Senhor, quando alguém recebe uma bênção, todos ficamos felizes com isso. Você fica feliz? Oh, que felicidade! Eu fico mais feliz para os outros que para mim. Quando eu ouço um testemunho de bênção, eu fico tão alegre. Quando alguém está abençoado, eu fico tão feliz, mais do que comigo. Se fosse para mim, eu não ficaria tão feliz. Às vezes, quando eu recebo tanta coisa, tantas bênçãos, eu fico feliz, mas eu fico pensando, oh, Deus, dá isso para fulano, dá para ciclano também. Dá, Senhor. Você fica feliz. Não fica feliz? Se você fica triste, tem alguma coisa errada no seu espírito. Tem alguma coisa montando aí. Todos ficamos felizes com isso. Quando alguém está triste, ficamos tristes junto com ele. Não ficamos tristes? Quando um membro sofre, todo o corpo sofre com ele. Quando um membro alegra, todo o corpo alegra com ele. Fazemos parte do mesmo corpo. Ficamos tristes junto com ele. Nós queremos estar todos juntos. Agora é assim que devemos ser.

entristecer com os que estão tristes, alegrar com os que estão alegres, ficar alegre com as bênçãos dos outros. E era assim que Israel deveria ser. É assim que nós temos que ser. É assim que Israel deveria estar. Mas tornou-se um peso, ó, esse pão tão vil, pão de anjos, bem, que nos importa, este pão tão vil. Nossa alma tem fastio dessas coisas e está tudo errado. E este velho maná que cai toda noite. Ora,

abraço eterno. Eu vou para o céu, mas vocês vão tudo comigo. Somos companheiros eternos.

cantamos esse hino, compartilhamos nossas muitas aflições, carregamos nossos muitos fardos e muitas vezes flui de um para o outro uma lágrima de compaixão, chorando por você, meu irmão. Ó, o outro chorando por mim, ó, Deus, ajuda. Estamos nessa batalha, Senhor. Estamos juntos, Senhor. Vamos para a glória eterna, uma compaixão por alguém. Quando nos separamos, isto nos dá, nos dói no íntimo, lá dentro dói. Mas ainda estaremos unidos no coração. Vão ficar fora o dia, mas nós estamos juntos no coração.

saudade. E esperando nos encontrar de novo no próxima reunião de oração, sim, Senhor, ainda unidos de coração. Agora você está se aprontando para a jornada. Quantos estão aprontando para a jornada? Está assim? Oh, meu Deus, eu ainda reclamo de ir à igreja. Deus, ajude-nos a aprontar nesta manhã. Veja, está pronto para entrar na terra prometida. Os

outros. Quando você briga com alguém, você lembra, eu sou Israel lá brigando um com o outro. Eu não brigo com ninguém. Graças a Deus, nunca briguei. Graças a Deus. Louvado seja Deus. Há pessoas que não gostam de mim, mas eu amo elas. Mas eu amo elas, nunca. Não sou de briga, eu sou de paz. Todo filho de Deus é de paz.

para o Egito para levar chicotada, voltava o capataz lá de cima dele, de bola, é o capataz lá em cima, batendo. Eu saí disso, graças a Deus. Deus nos tirou desses capatazes. Agora estamos adorando Jesus. E então começaram a reclamar do seu líder. Aí reclama, né? Mas também brigam. Eles brigam com o outro lá e sobra pro líder. Ah, mas também não faz nada, não sei o quê. Eles brigando. Quando brigam com o outro, vai reclamar do líder. Oh, eles temiam que eles os estivessem desencaminhando. Depois que ele se mostrou um líder.

assim, vejam, ele estava tagarelando contra Deus e contra Moisés, Deus e seu líder. Agora, quando chegamos ao ponto de dizer, não sei se a palavra significa isto ou não, e não sei quanto ao Espírito Santo, estou um pouco cético quanto a isso, conheço os outros que não, bem, vá para o Egito, está vendo? Mas se está realmente decidido a permanecer no caminho, fique firme com este líder, o Espírito Santo. Fique firme com a palavra. E se você ficar com o Espírito, ele o manterá na palavra. Isso mesmo, ele o levará bem ao longo da linha, o caminho da palavra. E não tenha medo dele. Ele não lhe causará mal.

O profeta mostra que o cacto lá no deserto, ele vai se enrolando, as folhas se enrolando, e vira um espinho. Ele disse, é como as mãos crentes, eles vão se enrolando, a sequidão vem ali, e eles vão se enrolando, aqui não é uma folhinha tenra, mas vão se enrolando e reclama de um, reclama do outro, e queixa de um, e queixa do outro, é aquele espinhão, espinha outro. Mas Deus, que essa água do Espírito desça as raízes profundas, desenrole, irmão, desenrole em nome de Jesus Cristo, se torna essa folhinha tenra, amável, delicada. Nós temos água suficiente, não temos? Nós temos bênção suficiente, não temos? Nós temos alimento suficiente, não temos? Nós temos água que jorra. Jesus, essa água da vida. Deixa, fica de pé, diz, jorra em mim essa fonte inesgotável.

mentes semelhantes, amando um ao outro, sofrendo as dores um do outro. Somos companheiros da eternidade. Não é com 70 anos, 80, 90, não. Nós somos eternos juntos.

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céus, então move. Glória ao Senhor Jesus Cristo.

nós te louvamos. Louvamos com as palmas, com a nossa voz. Vamos dizer glória ao Senhor Jesus Cristo. Graças a Deus. Aleluia. Fomos abençoados nesta manhã. Deus continue abençoando o pastor Cleomar Borges com unção da mensagem do dia. Continue abençoando o seu ministério, a sua família e a todo o povo de Deus. Amém, amém. E se o Senhor nos permitir, estaremos reunidos 15 para as 3 da tarde com companheirismo e logo em seguida o culto da noite com a Santa Ceia do Senhor. E estiveram conosco pela internet 105 conexões. Deus abençoe a todos no nome do Senhor Jesus Cristo. E agora diga um ao outro, Deus te abençoe, está encerrado. Teremos agora a reunião dos diáconos. Deus abençoe a todos.

0: Amém, graças a Deus. Uma boa tarde com Jesus a todos, a toda igreja, aos irmãos pela internet. Boa tarde com Jesus, irmão Cainan.
1: Boa tarde com Jesus, irmão João Pedro. Boa tarde com Jesus a todos.
0: Amém. Vamos iniciar mais este companheirismo com o hino Eu Era um Pecador.

0: Amém. Boa tarde com Jesus. Deus continue abençoando a todos. E se você quiser deixar marcada a escritura, se encontra nas epístolas de Paulo a Filemon. Só tem um capítulo, né? Capítulo 1, versículo 1. Escritura para este companheirismo. O profeta de Deus pregou a mensagem Um Prisioneiro. Mensagem que o profeta usou essa escritura. Mensagem Um Prisioneiro. E pregou esta mensagem no dia 17 de julho de 63, em Jeffersonville, Indiana.
1: Amém, graças a Deus. Boa tarde com Jesus, todos os irmãos aqui pela internet. E nós vamos cantar o hino Achei a Fonte Carmesim, do nosso cenário. Temos aí da história por trás dos hinos, número 13. Achei a Fonte Carmesim. Vamos todos juntos cantar. Louve ao Senhor.

0: graças a Deus. Bom, Tiago, por favor, lê a escritura para nós. Filemon, capítulo 1, verso 1, só a primeira parte, irmão Tiago. Já faz a oração.
1: Filemon, capítulo 1, versículo 1. Paulo, prisioneiro de Jesus Cristo. Oremos, Senhor Deus e Pai Celestial, nos ajuda, Pai, cada vez mais, sermos prisioneiros de verdade, Pai, das Tuas bênçãos, das Tuas verdades, Pai. Nos ajuda, Pai, não ser apenas membros de banco, Pai, mas que sejamos, Pai, assim, orgulhosos, Pai, no bom sentido de estarmos aqui, Pai, e estarmos vivendo de verdade a Sua palavra, Pai. Não façamos disso, Pai, uma rotina, Pai, de vir aqui nos cultos, mas que seja sempre uma novidade para nós. É o que te pedimos e te agradecemos, em nome de Jesus. Amém.
0: Amém. Graças a Deus, poder se assentar. Escola dominical maravilhosa, né? Tivemos a primeira parte da mensagem, a sempre presente água da rocha. E é tanto alimento, né? Nós ficamos até sem saber o que dizer, mas eu queria apenas destacar aqui, parágrafo 81. Oh, quando vocês amam a Deus e pensam no fato de estarem indo para o céu e que todos vocês estão indo juntos. O pastor disse assim, somos companheiros da eternidade. Então você ama vir à igreja, como o profeta disse, né? Não importa a condição, a circunstância, se está quente, se está frio, se o povo é barulhento, resmungão. Ainda assim é uma alegria ir à igreja. E aqui nesse hino, né, o profeta dizendo, que companheirismo, que júbilo divino, descansando no braço eterno, ó, que bendita paz, com meu Senhor tão perto, descansando em seu braço eterno, que cantamos esses hinos, compartilhamos nossas mútuas aflições, quando um sofre, o outro sofre, se um chora, se alegra, você também se alegra. Carregamos nossos mútuos fardos, e muitas vezes flui de um para o outro. Então você ajuda o seu irmão a carregar o fardo. Um dia é o dele que está pesado, outro dia é o seu. Uma lágrima de compaixão. Quando nós nos separamos, isso nos dói no íntimo, mas ainda estaremos unidos de coração e esperando nos encontrar de novo na próxima reunião de oração. Sim, Senhor, ainda unidos de coração. Aí você tem esses ajuntamentos, né? E aí você se coloca como Pedro, né? Tem aquela sensação, Bolívia, de Pedro, bom estar aqui. Então é bom quando você tem companheirismo, você tem vontade de ficar o dia todo. Eu moro na rua da igreja, eu não dou conta de ir embora no domingo, fica aqui. Você vê um, vê outro. E assim, né? Deus vai nos mantendo, nos aperfeiçoando.
2: Ó, quão bom e quão suave é que os irmãos vivam, hein?
0: União.
2: É isso, né? É maravilhoso. O pastor falou para nós hoje, de tudo que nós fizermos, nós teremos uma recompensa. Tudo que você fizer, se você plantou uma semente de fruta, você vai colher aquilo, mas se você plantou uma semente de espinhos, vai colher muitos espinhos, né? Deuteronômio 28, isso aqui é real e vivo em nossas vidas. Eu acho que todos nós aqui temos exemplos. Se tivesse tempo, né, abrir o microfone, olha, eu fiz isso. Deus, né, sem nós merecermos, sem olharmos para isso, mas Deus cuida de nós, das nossas famílias, nosso trabalho e de tudo, né? Então, isso é maravilhoso. E aí, no parágrafo 69, o irmão Brana fala, né, se você tem uma certa natureza, uma condição, muda a sua condição, que Deus vai te abençoar. Deus vai olhar para você, somos os filhos e filhas de Deus, e nós não somos bastardos. E se você, no finalzinho de 69, o Brana fala exatamente, um filho de Deus olha direto para o Calvário e sabe que é para o seu bem. só para resumir aqui, 86, mas se está realmente decidido a permanecer no caminho, conselho, irmão Branham, fique firme com este líder, o Espírito Santo, fique firme com a palavra, e se você ficar firme com o Espírito Santo, ele, letra maiúscula, o manterá na palavra, isso mesmo. Esse é para nós, graças a Deus. Nós vamos resumir hoje, né, pastor?
3: Vamos ver os destaques aqui com os jovens. Alguma moça, irmã, tem um destaque, pode passar para um jovem e ele falará aqui. Muito bem, pode vir. Resumo aí também.
1: Metade do parágrafo 21, no meio para baixo. Veja você, ele permite que você fique sozinho, mais do que qualquer outro, entendem? Vocês podem vir a mim e pedir certas coisas. Ele nunca deixou de lhes dar a resposta. Isso mesmo, sim, mas posso pedir coisas para mim, e muitas vezes, ele me deixa sozinho. Vejam, apenas me deixa seguir em frente e entrar nisso.
4: Amém, graças a Deus. Meu destaque é: um filho de Deus olha direto para o Calvário, pois sabe que é para o seu bem. Amém. Destaque da irmã Ana Paula, parte do parágrafo 67. Mas se pudermos suportar a disciplina, sabendo que todas as coisas contribuem juntamente para o bem daqueles que amam a Deus, então somos filhos e filhas de Deus. Então ele nos sela com o Espírito Santo até o dia da nossa redenção. Amém.
5: Destaque da irmã Ana Luísa de Pouso Alegre, parágrafo 58. E quando somos separados do resto do mundo, então nos tornamos a igreja. Mas enquanto estamos enredados com o resto do mundo, então não estamos na igreja. Agora, espero que isso vá bem fundo, chegue ao seu lugar. Vejam, não somos a igreja até estarmos separados do mundo. Separemo-nos, saiamos do meio dos povos impuros, não tratemos com eles e não sejamos participantes de seus pecados. Não vos prendais a um jugo com os infiéis, mas separai-vos das coisas do mundo. E eu gostaria de deixar o meu destaque no parágrafo 22. Tenho coisas agora que tenho de resolver sozinho e decisões que tenho de tomar, e esta é tão vital que não posso tomá-la até ter certeza que é ele falando comigo. O irmão Breno estava falando sobre o ministério que ele tinha evangelístico, faz a obra de um evangelista e para onde ele ia. E ele diz aqui que é uma decisão muito importante para ele tomar, mas ele disse, tem que tomar essa decisão. E ele ia esperar uma resposta de Deus para tomar aquela decisão. Então eu lembro que eu grifei esse parágrafo nesse sentido, de existem decisões que são muito importantes. E assim como o profeta, ele sempre buscou uma direção de Deus, uma resposta para ir, para não ir, precisamos também buscar uma resposta de Deus para muitas decisões que são vitais na vida. Amém.
3: Vê nas igrejas também. Vamos ver lá nas igrejas. Isso.
6: 86. Mas se está realmente decidido a permanecer no caminho, fique firme com este líder, o Espírito Santo. Fique firme com a palavra. E se você ficar com o Espírito Santo, ele o manterá na palavra. Isso mesmo. Ele levará bem ao longo da linha, o caminho da palavra. E não tenha medo dele. Ele não lhe causará mal. Só o ajudará se estiver ferido. Curará todos os ferimentos. O Espírito Santo curará.
3: Amém, irmão Anderson. Muito bom. Ótimo. Vamos ver lá em Medina. Muito bem, irmão Pedro. Vamos.
7: Boa tarde com Jesus. Eu vou ler aqui o destaque. Parágrafo 85 e 86. Agora, quando chegamos a ponto de dizer, não sei se a palavra significa isto ou não, e não sei quanto ao Espírito Santo, estou um pouco cético quanto a isso, conheço outros que não. Bem, vá para o Egito. Está vendo? Mas se está realmente decidido a permanecer no caminho, fique firme com esse líder, o Espírito Santo. Fique firme com a palavra. E se você ficar com o Espírito, ele o manterá na palavra. Isso mesmo, ele o levará bem ao longo da linha, o caminho da palavra. E não tenha medo dele, ele não lhe causará mal, só o ajudará se estiver ferido. Curará todos os ferimentos, o Espírito Santo curará. Vou ler aqui o destaque da irmã Isabel, que está no parágrafo 60. E a própria palavra igreja significa chamados a sair. Êxodo, sair. Cada um de nós, como cristãos, tivemos um êxodo na vida. Tivemos um tempo em que fomos chamados dentre aqueles com quem andávamos, chamados dentre as pessoas com quem outrora tínhamos companheirismo, e nos tornamos um povo diferente, para andar com pessoas diferentes, que agiam diferente e falavam de maneira diferente. Foi um êxodo em nossa vida.
3: Amém. Muito bem, irmão Pedro. Deus abençoe. Vamos. Tem um hino aí, esposa alegre ou não? Vamos, isso. Vamos lá.

0: Bem, Deus abençoe em nome do Senhor Jesus Cristo. Muito bom. Antes das perguntas, o irmão Moisés, faz favor aqui, vem cá. Isso, você mesmo, lá de Bragança. Sua esposa também. Bom, vamos ter uma pequena entrevista aqui. Muito bom, irmão Moisés é criado na Assembleia de Deus, né? E com a irmã, eles são casados. E eles são cristãos. Tem conhecido a mensagem, né, irmão Moisés? Deus abençoe, irmão Moisés. Deus abençoe em nome de Jesus Cristo. Deus abençoe, irmã. A irmã, o nome da irmã é Gisele. Muito bem. Dá o microfone. Fica ali com eles ali. Muito bom. O irmão foi criado na Assembleia de Deus, né?
1: Sim.
0: Criado. E criou naquela doutrina mesmo, assim.
1: Uhum.
0: E a irmã também, né?
2: Sim.
0: A irmã nunca assistiu televisão?
2: Nunca.
0: Elas são conservadores mesmo. Ela lá da roça, né?
2: Sim.
0: Todo mundo falava, você não vai casar nunca.
2: Sim.
0: Só se caiu do céu. Ele veio do céu, né? E ele também falava para ele, né? Você não vai casar nunca, você parece que é lá do tempo, 100 anos atrás.
1: Pois é.
0: E eles andam assim, em casa, tudo assim, bem assim, um jeito lindo de ver, bem assim na santificação, né? E tem conhecido a mensagem, tá gostando?
1: Tô muito.
0: Muito?
1: Uhum.
0: Tá indo na Assembleia ainda?
1: Não, foi mais.
0: Não foi mais? Está assistindo o culto pela internet?
1: Sim, eu sempre vejo.
0: É, né?
1: Uhum.
0: Mas e por que você não batiza, então?
1: Estou pedindo para Deus mais entendimento.
0: Mais entendimento? Então, vamos. Ele vai dar agora para você. Mas, eles são uma bênção, assim, lá no sítio, né, irmão Francisco? E eles conheceram a mensagem, sabe que jeito? Ouvindo um clipe do Recanto, né? Ele falou, ó, esse povo aqui parece comigo, ó. Né? Esse povo aqui parece com nós dois. Até o povo lá da Assembleia falou, não, vocês é tempo passado, já começou. Para eles lá é um patinho feio lá no meio, né? Os dois, né? Todo mundo fala, né? O pastor, todo mundo. Vocês aí, aí ele começou a olhar, falou assim, esse povo parece com nós. Será que não tem essa igreja aqui, não? Procura na internet, dizia lá de Bragança para cá, um culto de ceia, e doravante eles estão pegando pela internet, foi no sítio, e parou até de ir na Assembleia, né? Falou, ah, aqui para mim não me serve mais não. E a gente vê que é uma semente eleita, né? Crê no profeta de Deus. Ela lá do sul, né, irmã? Lá do sul, sempre criada assim na roça mesmo, assim, uma cristã que nunca teve nada do mundo. Nada, né, irmã? Nada, nada. Nunca tirou a ponta dos cabelos, nunca, nunca. Nada do mundo. Hoje eu acho que é difícil de ver, né? É uma cristã mesmo, verdadeira. Ele também. E ele anda só assim, ó. Desse jeito. Se você chegar lá meio-dia na casa dele, ele tá desse jeito aí. Né, irmão Francisco? É lindo de ver, eu gosto de ver. Eu chego lá no sítio desse jeito. Desse jeitinho, lugar que. E ela também, desse jeitinho assim, ó. Coisa mais linda, né? Não é linda de ver? Coisa mais bonita, santa mesmo. E, então, irmão, isso aí não é tudo, né? É uma parte, né? Mas, ó, Eu creio que os evangelistas e os meus auxiliares, é Malaquias 4. Eu estava pensando, olha, a ceia hoje, por que como Moisés não toma? Ele é revelado, ele é um filho de Deus. Malaquias 4, verso 5. Eis que vos envio o profeta Elias, antes que venha o dia grande e terrível do Senhor. E ele converterá o coração dos pais aos filhos, e o coração dos filhos aos seus pais, para que eu não venha e fira a terra com maldição. Então, é esse Elias, como João Batista foi o precursor da primeira vinda, lá em 1933, no Rio Ohio, em Jeffersonville, a voz, a coluna, essa coluna de fogo desceu, saiu no jornal, como João Batista precursou a minha primeira vinda, a tua mensagem precursará a minha segunda vinda. É a mensagem, e qual é a mesma coluna de fogo que dirigiu os filhos de Israel à terra prometida, está nos dirigindo hoje, como o irmão ouviu a escola. E os mesmos problemas lá no Egito era povo, no deserto era igreja, e os mesmos problemas, vem o tempo depois, aqueles que acham cansativo vir à igreja. Lucas 17, ó. Jesus dá dois exemplos. Como foi nos dias de Noé? Lucas 17. O irmão já leu Lucas 17 muito, não já? Já, né? Lucas 17, verso 26, ó. Como foi nos dias... Olha, Jesus disse. Como aconteceu nos dias de Noé, assim será também nos dias do Filho do Homem. Filho do Homem... é um profeta, com o ministério do próprio Deus, como Ezequiel. Profetiza, filho do homem, que é um profeta com o ministério do próprio Deus. Comiam, bebiam, casavam e davam-se em casamento, até no dia em que Noé entrou na arca, e veio o dilúvio e os consumiu a todos. Como também, da mesma maneira, aconteceu nos dias de Ló. Que lá em Sodoma e Gomorra comiam, bebiam, compravam, vendiam, plantavam e edificavam.

maneira aconteceu nos dias de Ló, que lá em Sodoma e Gomorra comiam, bebiam, compravam, vendiam, plantavam e edificavam. Nos dias de Ló. Mas nos dias em que Ló saiu de Sodoma, choveu do céu fogo e enxofre, e os consumiu a todos. Assim será no dia em que o Filho do Homem se há de manifestar. Estamos vivendo os dias de Sodoma e Gomorra, não é? Tipo, o mundo, a perversão, o pecado, tudo. É Sodoma e Gomorra, homossexualismo, essa vida mundana. Assim será agora, na vinda do Filho do Homem, que é um profeta com o ministério do próprio Deus. Abraão, Ló em Sodoma e Gomorra. Olha o que eu fiz. Culpado é o Felipe. Como Ló lá em Sodoma e Gomorra, Abraão lá no deserto, com Elohim, assim será na vinda do Filho do Homem, que é o próprio Deus. Aí vem, porventura, quando o Filho do Homem vir à terra, achará fé na terra? Fé para crer nisso? Quando o Filho do Homem, porventura, achará fé na terra? Aonde? Lucas 14, o verso 14, eu vos digo que nenhum daqueles, Lucas, é 18:8, não é 14, é 18:8, digo, porém, digo-vos que depressa lhe fará justiça. Ele falando da parábola da viúva persistente, né? Aí no verso 8, na segunda parte, quando, porém, vier o Filho do Homem, porventura achará fé na terra? Você crê nisto? A irmã crê nisto? Então achou fé no seu coração? Não é isso? Achou fé, eu creio nisso. Eu creio nessa Bíblia. Aí vem a pergunta, que farei, varões e irmãos? Aí vem a resposta lá em Atos, que ação. Vocês, como cristãos, como vê que é um filho de Deus, e perguntaram a conversão de 3.000 pessoas. E ouvindo-os eles isto, compungiram-se em seu coração e perguntaram a Pedro e aos demais apóstolos, que faremos, varões e irmãos? Pode ser a sua pergunta. O que eu farei para ser varão e irmão? Então a resposta vem, disse-lhe Pedro, arrependei-vos e cada um de vós seja batizado em nome de Jesus Cristo, em remissão dos pecados, e recebereis o dom do Espírito Santo. Porque a promessa vos diz respeito a vós, a vossos filhos e a todos os que são longe, e a tantos quanto Deus nosso Senhor chamar. Deus está te chamando? Deus está chamando a irmã? Está chamando o irmão? Então, é o que farei para ser um cristão? Arrependei-vos. Cada um de vós seja batizado em nome de Jesus Cristo. Como o irmão foi batizado na Assembleia, foi batizado no nome do Pai, Filho e Espírito Santo, Mateus 28:19. Quando Jesus deu a ordem, ide e ensinai todas as nações, batizando-as em nome singular, uma pessoa, do Pai, do Filho e do Espírito Santo. Pai não é nome, Filho não é nome, Espírito Santo não é nome. São títulos de um nome. Se fosse nome, seria nomes. Ide e ensinai todas as nações, batizando em nomes. Ele pediu nome. A Bíblia não se contradiz, que contradiz é a mente das pessoas. Por isso Deus enviou a coluna de fogo, que é o mensageiro, como revelador da palavra, para nos mostrar os pontos, esses detalhes. Pai é Senhor, Filho é Jesus, Espírito Santo é Cristo.

0: Pai porque criou, Filho porque nasceu, para nos redimir. Ele próprio veio no ofício de filiação. Não que existe outra pessoa, mas ele se tornou o Filho, porque para redimir. E Espírito Santo, que é o Cristo. E quando você batiza no nome do Senhor Jesus Cristo, você está obedecendo a ordem de Mateus 28:19, cumprida em Atos 2:38. Como todo mundo na Bíblia, Atos 8, eles batizaram em nome de Jesus Cristo, Atos 19, e assim de Gênesis e Apocalipse. Tudo isso trazido pelo mensageiro, o qual você já conhece. Tem alguma dúvida? Que farei? Paulo disse, se creres. Quando o soldado de Filipos perguntou, que farei? O que eu devo fazer para ser salvo? Paulo disse, creia no Senhor Jesus Cristo e será salvo tu e tua casa. O que impede eu de ser batizado? Eu não creio. Não creio. Falei, não, eu não creio nisso. Você crê nisso? A irmã crê nisso? Então, nada impede. Desça as águas, batize em nome de Jesus Cristo. Toma, seca as três ordenanças físicas. Que é descer as águas, tomar a ceia e lavar os pés. Você não quer isso? Não quer? O irmão quer? A irmã quer? Então, creia, batiza ali, ó, no intervalo. Ah, não tem roupa. Arruma roupa aí para eles aí. A roupa do bom Francisco serve nele. Não serve? Batiza, toma a ceia e vamos em frente. Não tem muito tempo para ficar lá. Jesus está voltando e vocês são filhos de Deus. São eleitos do Senhor. Só de sair lá de Bragança, vim aqui para ver que essa santidade toda. Ah, não é possível que não é eleito, não é possível. Quer fazer alguma pergunta? Crê em tudo isso?
1: Sim, creio.
0: Crê em tudo? Uhum. E a irmã, crê em tudo isso?
2: Creio.
0: Então, o que impede? Nada impede. Nada impede. Então vamos descer as águas.
1: Hã? Hoje ainda não.
0: Hoje ainda não?
1: Não.
0: Meu Deus. Você ficou igualzinho. Paulo ficou tão convencido. A Agripa gritou. Ô, Paulo! Quase que me convence. Né? Quase. Você quer ficar desse jeito? Quase, oh meu Deus, quase, quase. Nada impede, irmão, mas é isso. Não deixe esse quase te impedir. Amém? Sim, meu irmão. Deus te abençoe. Tome a sua aparência de santo.
3: É uma bênção.
0: A sua aparência, irmã, de santo é uma benção, mas isso não é tudo. Isso é o início. O que é o tudo é a revelação. Esse é o tudo. Porque os fariseus tinham aquela aparência exterior e Jesus chamou eles de sepulcro caiados, porque eles não creram nele. Eu não creio que você vai querer ser chamado assim, né? Não só aparência, não. Não, mas lá no interior, falando tudo, isso reflete por fora. Amém. Glória a Deus, Deus abençoe. Vamos dizer, Deus abençoe eles, em nome de Jesus Cristo. Amém. As perguntas e respostas. Agora, quantos ouviram a mensagem da semana? Irmão Moisés, você está ouvindo a mensagem da semana também? Tá? Um prisioneiro? Você ouviu? Ouviu? Não, eu, irmão Moisés, você ouviu? É, um prisioneiro? Não, eu acho que ele nem sabia o que eu estou falando. É a mensagem da semana, onde você baixa lá e escuta. Vamos lá, vamos à pergunta e resposta dela. Oh. 15 perguntas da mensagem Um Prisioneiro. Oh, tremenda mensagem, viu? Ah, eu senti como preso, viu? Quando você sente como preso, encarcerado? Eu estou preso. Preso por Cristo. Paulo, um prisioneiro. Agora eu, Cleomar Borges, um preso do Senhor. Não, você não se sente orgulhoso? Estou na cadeia. Cadeia de Cristo. O outro lá grita, estou na cadeia do diabo. Melhor ser um preso. É melhor estar crucificado com Jesus Cristo, não é? Amém. Vamos lá. Vimos a mensagem que o físico tem de morrer. Mas se você está refletindo a luz do céu, consequentemente, o que o profeta menciona nessa mensagem, que você estará refletindo?
2: Número 1, a vida de Cristo. Número 2, a vida eterna. Número 3, a alegria do Senhor. Ou número 4, as virtudes do crente.
0: Vamos lá, levanta as mãos. Levanta aí, para me ver de novo. Vamos ver as igrejas. Vamos ver as igrejas, vamos lá. Pouso Alegre. Muito bem, todos acertaram. Isso. Vamos dizer juntos. A vida de Cristo. Ah. É. Hã? Eu nem olhei, só olhei os nomes assim. Eu nem reparei as outras coisas. Que coisa, é mesmo, agora que eu estou vindo ver, rapaz. Vamos de novo, todo mundo errou. Pois é, ih, rapaz, meu Deus, todo mundo errou. Vamos lá, mas essa, vamos começar de novo, faz de conta. Apaga aí. Eu apenas considerei vocês, mas eu não atinei para nada. Tá, viu? Vamos começar de novo, não valeu não. Vamos lá, qual que é? Vamos ver as igrejas. Estou falando? Vamos lá. Vamos dizer todos juntos.

0: físico ter, mas se você está refletindo por sua vida mortal à luz do céu, então você está refletindo a vida eterna. Deus, então quando morre, você só poderá ir a essa luz, porque é isso que você refletiu. Eu refleti Jesus Cristo. Muito bem, muito bem. Muito bem, vamos lá. Vimos que se você está refletindo a luz do céu, então você estará refletindo a vida eterna. Porém, sobre aqueles que são do mundo escuro, o profeta menciona que eles não irão a nenhuma outra direção, exceto para...
1: Número 1, redenção. Número 2, tribulação. Número 3, perdição. Ou número 4, escuridão.
0: Vamos lá. Levanta as mãos. Então, é fácil. Vamos lá. Levanta as mãos. Vamos lá. Muito bem. Vamos lá. É fácil. Vamos ver as igrejas. Fica uma aqui perto de mim, que eu sei que é para mim. Não, é para mim assim, para mim ver. Está tudo certo, olha lá. Ou não, está tudo... Não, não é falar, é ver quantos dedos, entendeu? Tá tudo certo. Tudo quatro. Isso mesmo, vamos dizer? Escuridão. Se você vai para a luz, o outro vai para a escuridão. Dar glória a Deus, aleluia. Por enquanto não erramos nenhuma, não. Começamos na segunda parte. Se você é do mundo escuro, você reflete isso. E você não pode fazer ir em nenhuma outra direção, exceto para a escuridão. Está vendo? Assim nós estamos no reflexo. De modo que vemos isso. E tão certo quanto o Espírito Santo reflete luz e vida, assim a morte reflete escuridão. Se você está refletindo vida, quando você morrer, você vai para a vida eterna. Se você está refletindo o mundo, você morrer, vai para onde? Escuridão. Escuridão. Mas se você está refletindo a luz, você vai para a luz, vida eterna. Mas se você está refletindo o mundo escuro, vai para a escuridão. Graças a Deus que nós estamos refletindo luz. Eu sempre, minha mãe até me julgava, oh meu filho, não, você não pode. Mas sempre eu se for para ser uma coisa, eu quero ser aquilo, entendeu? Eu não quero ser meio termo, nunca. Isso não me desce ser duas coisas ao mesmo tempo. Não. Vamos ser cristão? Vamos ser cristão. Não vamos ser? Vai ser vagabundo, não trabalha nem um dia. Mas se vai ser cristão, seja um cristão. Encare e siga em frente. Creia na palavra, dá a vida, morre por ela, ressuscita por ela e vai para o céu por ela. Não crê? Não dá o passo. Mas se crer, dá a vida. Muito bem. Vamos lá. Eu dou a vida por aquilo que eu creio. O profeta menciona um casal que veio de muito longe para que ele os casasse. Porém, de onde o profeta menciona que eles vieram?
2: Número 1, do Mississippi. Número 2, de Ohio. Número 3, de Kansas, ou número 4 de Washington?
0: De onde vem? Levanta as mãos. Levanta as mãos aí, todo mundo vai. Vamos ver as igrejas. Da onde? É Medina 4, é? Tá, e e gravata aí, tá todo mundo unânime. Hã? Ela tá o quê? Peraí. Vão lá, levanta as mãos aqui, todo mundo. Vamos dizer todos juntos. Ah, gravata aí, a irmã Raquel acertou. De Kansas. Dar glória a Deus, aleluia. Muito bem, Medina errou? Não, foi, acertou, né? Eles são de Kansas e vieram de Laz até aqui para eu os casar. Eu aprecio isso. Creio que eu estava no café da manhã dos homens de negócios e o jovem, ótimo jovem, veio e ele está. Muito bom. Ó, é a mensagem, um prisioneiro. Muito boa. Vamos ser prisioneiro mesmo. Estou algemado com as correntes do amor. Como um prisioneiro. Hoje é Paulo. Hoje não é Paulo. Hoje é você. Você pode dizer esse versículo? Cleomar Borges. Prisioneiro de Jesus Cristo. Vamos lá. Conforme nos diz a mensagem, qualquer homem que seja fisicamente apto pode abrir as páginas da Bíblia. Mas sabemos que a letra mata e o Espírito vivifica. Porém, quem o profeta menciona que pode interpretá-la à luz daquilo para o qual ele foi falado? Ou ela foi falada?
3: Número 1, os anjos de Deus. Número 2, os sacerdotes. Número 3, os profetas. Ou número 4, o Espírito Santo.
0: Vamos lá? Vamos ver as igrejas. Ela está aí também, né? Pozarac também? Tudo unânime, né? Vamos dizer todos juntos? O Espírito Santo. Muito bom. Dar glória a Deus e aleluia. Muito bom. Senhor Jesus, qualquer homem que seja fisicamente apto pode abrir as páginas desta Bíblia, mas só o Espírito Santo pode interpretá-la na luz daquilo para que foi falada. Nós lhe pedimos para vir agora e nos ajudar a entender o sentido desta expressão. Amém. Muito bem, vamos lá. O profeta relata que podia imaginar Paulo escrevendo a carta de Filemon. Porém, onde ele nos leva ao se aprofundar nesta imagem de Paulo escrevendo essa carta? Ou seja, onde ele retrata que Paulo estava?
1: Número 1, perante Nero. Número 2, preso no palácio de Agripa. Número 3, no cárcere, masmorra. Ou número 4, mantido escondido na casa de Gamaliel.
0: Vamos lá. Onde ele estava quando escreveu? Vamos lá. Levanta aí, todo mundo. Só para me ver. Vamos ver as igrejas. Medina está o quê? Três. Pouso Alegre também? Então vamos dizer todos juntos. No cárcere Marmora. Amém. Marmora aqui é o nome? Masmora. Muito bem. Agora eu posso imaginar Paulo quando escreveu esta carta a Filemon, como ele estava sentado no cárcere lá na masmorra, desta cidade um prisioneiro. Mas morra. Muito bom. Muito bem. Parabéns. Vimos no decorrer deste mesmo parágrafo que Paulo não estava exatamente se referindo à sua condição presente.

0: seu ser, sua condição e sua vontade.
1: Vamos lá. Levanta as mãos. Vamos ver, levanta as mãos, todo mundo. Lá atrás, aqui na frente. Muito bem. Vamos ver as igrejas. Unânime, vamos dizer juntos, ao seu ser, seu espírito e sua vontade. Dá glória a Deus, aleluia. Muito bom. Então, novamente, creio que o apóstolo quis dizer só um pouco, não exatamente se referindo à sua presente condição, como sendo prisioneiro do seu ser físico, sentados aqui neste cárcere. Mas creio que ele estava se referindo ao seu ser, seu espírito, sua vontade, sendo um prisioneiro de Jesus Cristo. Ó, domingo que vem lá no sítio, viu? Todo mundo... Nas igrejas, aqui, em todo lugar. Vamos lá. Sabemos, só muda de lugar, mas é a mesma coisa. Sabemos, conforme vimos a mensagem, que não somos diferentes de Adão ou Eva, pois estamos na mesma base em que eles estavam. Porém, qual é essa base que o profeta nos menciona na mensagem?
2: Número 1, o livre-arbítrio. Número 2, a promessa divina. Número 3, o sangue. Ou número 4, a divindade da plenitude.
1: Vamos lá? Nós estamos na mesma condição de Adão e Eva. Qual que é? Vamos ver as igrejas. Vamos lá.

0: Só o Medina acertou. Pouso Alegre, Gravataí erraram. Vamos dizer todos juntos. O livre-arbítrio. Não é possível, achei que todo mundo ia acertar unânime. Meu Deus, Adão e Eva, nós estamos na mesma condição. Livre-arbítrio, direito de escolha. Agora todos nascemos com livre-arbítrio para tomar qualquer decisão que queiramos. Deus faz de maneira justa, porém, Ele tende por todo homem sobre a mesma base. Ou pôs o homem errado sobre, pôs o primeiro homem sobre a base errada, que Ele pôs sobre livre-arbítrio. Estão vendo? Nós estamos exatamente esta noite como Adão e Eva. Não há diferença. O certo e o errado estão postos diante de cada um de nós. A vida e a morte. Podemos fazer nossa escolha, compete a você fazê-la. Está vendo? Faça sua escolha, irmão Moisés e irmã Gisele. Está diante de vocês. Palmas para Jesus. Vocês têm livre arbítrio para fazer a escolha. Muito bem, o dia é hoje, a hora é agora, senão amanhã endurece o coração. Conforme o profeta expressa na mensagem a sua luz para provas de que lado você está, ou seja, a sua vida provará exatamente de que lado você está, com base nas alternativas abaixo, a qual eles representam o velho ditado que o profeta menciona em seguida. Em seguida?
1: Número 1, sua vida fala mais alto que suas palavras. Número 2, sua vida fala tão alto que não consigo ouvir seu testemunho. Número 3, sua vida fala tão alto que não consigo ouvir suas palavras. Ou número 4, sua vida fala tão baixo que não consigo ver seu testemunho.
0: Levanta as mãos.

0: lá no fundo de Pouso Alegre, Monge Otávio, a Ana Maria Fernanda lá. Ó, teve alguém que me escreveu, eu não entendi, mas é uma jovem, me escreveu e eu esqueci de falar isso. O seu assunto, minha irmã, é no escritório, não dá para responder publicamente. Então venha até o escritório e eu posso esclarecer melhor como você fazer, tá bom? É uma jovem, eu não sei... Eu não sei quem que é, que as moças quase tudo têm o mesmo nome, eu não sei quem é. Então, mas mesmo assim, você tem que vir no escritório. Eu não posso responder assim publicamente, porque é complexo, entendeu? Cada caso é um caso, não é generalizado. Senão outros pegam e fazem errado. Muito bem, vamos lá. Vamos lá. Já levantamos? Quem errou mesmo? Pouso Alegre? E aqui? Todo mundo aqui? Certo? Deixa eu ver, levanta as mãos. Todo mundo está unânime aqui também? Deixa eu ver, levanta aí. Está todo mundo unânime? Ah. Não. O Zoom está errado. Vamos lá. Sua vida fala tão alto que não consigo ouvir seu testemunho. Eu estou falando, mas a sua vida está falando mais alto. Dar glória a Deus. Aleluia. Deixa a sua vida falar para todo mundo. Como acabei de expressar, se sua luz provar, sua vida provarás exatamente de que lado você está. Não me importa de que lado você diga que está. O que você faz diariamente, provas o que você é. Você já ouviu o velho ditado, sua vida fala tão alto que não consigo ouvir o seu testemunho. Estão vendo? Suas atitudes falam tão alto. Não consigo ouvir as suas palavras, o seu testemunho. Sua vida está falando mais alto. Vamos lá. O profeta chega a mencionar que cria em saltar e gritar, porém ele diz para não saltarmos mais alto do que vivemos. Em seguida, ele cita a maior pedra de tropeço que o mundo tem, porém quem o profeta menciona que é essa pedra de tropeço?
1: Número 1, são os homens e... os que professam ser cristãos e vivem diferente da sua confissão de fé. Número 2, são os falsos profetas, cujos chegam levar uma comunidade inteira de crentes a serem descrentes. Número 3, Cristo, cujo foi uma pedra de tropeço para o mundo. Ou número 4, as denominações cujo falam uma coisa e fazem outra.
0: Vocês duas é de Caldazinha? Ah, você é de Goiânia? E a irmã é de Caldazinha? Bem-vinda lá da minha terra de Goiás. Coisa boa, Deus abençoe. Vocês estão passeando mesmo? Ah, veio visitar? Coisa boa. Conhece alguém aqui já ou não? Quem você conhece? Samuel? Quem é Samuel? É sua namorada? É seu namorado? Você nem fala nada, rapaz. Você é namorada dele? Meu Deus. Você nem quis conversar com o pastor dele primeiro? Sua vida fala mais alto. Muito bem. Muito bom. Parabéns, viu, Samuel? Ela é cristã, né, irmão Samuel? Amém. Graças a Deus, muito bem. E aí ela veio de companhia? Muito bom, Deus abençoe. Bom namoro. Namoro da mensagem tem a bênção da palavra. É, muito bom, muito bom. Muito bom, Caldazinha. Caldazinha, já tive um encontro lá. Vamos lá então? Já li, né? O profeta chega a mencionar que cria em saltar. Já li. Já. O que, que é? Levanta as mãos. Vai. Vai, todo mundo aí, deixa eu ver. Vamos ver as igrejas. Unânime, coisa boa. Muito bem, o irmão Glaucimar está orgulhoso dos filhos dele. Seu Pedro, a Isabel, cadê o Miguel, hein? O Pedro, ele fica ouvindo o profeta, ele está tão feliz, seu pai está jubilando, viu? Eu nunca vi isso tão dedicado desse jeito. Não tem mais jovem em Medina, não? Convida eles. Convida o Tiago lá, o seu irmão. Ô, Tiago, você não sabe o que você está perdendo, rapaz. É. Dezembro eles vão vir aqui, ó, passear. Janeiro, dezembro, por aí. Muito bom. Vamos dizer tudo junto, então? Vamos lá? São os homens e as que professam ser cristão e vivem diferente da sua confissão de fé. Dar glória a Deus, aleluia. Muito bem. Eu sempre criei em gritar e saltar, mas sempre disse, não salte mais alto do que você vive, porque o mundo vai observar isso, está vendo? Você só deve saltar tão alto quanto vive, assim porque alguém o está observando. E agora quando, veja, por causa da maneira que as pessoas agem, elas se chamam de cristã, de cristãos. Elas são a maior pedra de tropeço que o mundo tem. São os homens e as que professam ser cristãos e vivem diferente da sua confissão de fé. Exatamente. O profeta diz, aonde você encontra o hipócrita? Aonde? No bar? Nas casas noturnas? Na vida mundana? Nos jogos? Não. Aonde você encontra o hipócrita? Na igreja. A prostituta está dizendo, eu sou perdida, eu sou prostituta. O ladrão? Também. Os beberrões também, mas na igreja, aonde encontra o hipócrita, é aquele que diz ser alguma coisa e não é. Deus, tenha misericórdia, deixa eu ser qualquer coisa menos hipócrita, Senhor, deixa eu ser verídico, verdadeiro, refletir a luz. Amém. Vamos continuar. O profeta chega a mencionar os grandes desapontamentos que haverá naquele dia. Portanto, atrás de que ele menciona que o indivíduo que estará desapontando naquele dia, está desapontado, ou desapontando, desapontado, desapontado, certo? Naquele dia está escondido?
1: Um detrás da palavra, dois detrás de algum tipo de confissão de fé de igreja, número três detrás de obras mortas, ou número quatro detrás de algo fabricado pelo homem.
0: Vamos lá, levanta as mãos. Eu sei que muita gente vai errar. Vai lá. Vamos ver as igrejas. Muito bem. Eu sabia disso. Pouso Alegre, Rua em Peso, Medina, tá dentro. Gravata aí também. Pastor Anderson, lá tá o quê? Dois. E eu fiquei feliz, porque irmãos e irmãs, ninguém tinha levantado, levantou dois. E é certo, dois. Vamos lá. Vamos dizer todos juntos. Detrás de algum tipo de confissão de fé de igreja. Dar glória a Deus, aleluia. De vez em quando eu fico bem assim, emocionado, então eu tenho que segurar alguma coisa. Agora, pelos desapontamentos que virão no juízo, agora, o pecador, o fabricante clandestino de bebidas alcoólicas, o jogador, o adúltero, ele não estará desapontado ao ouvir sua sentença ser lida para se apartar para o fogo eterno. Ele não estará desapontado, mas aquele indivíduo que está tentando se esconder detrás de algum tipo de confissão de fé de igreja, esse é o rapaz que vai estar desapontado no dia do juízo. Muito bem. Vimos que Paulo, antes de se tornar Paulo, tinha uma grande ambição, pois era bem visto por todos os clérigos, até mesmo pelo sumo sacerdote em Jerusalém. Porém, aproximadamente com que idade o profeta menciona que Paulo começou a estudar e terminou a universidade?
2: Número 1, de 8 até cerca de 35. Número 2, de 12 até cerca de 45. Número 3, de 16 a cerca de 55, ou número 4, de 18 até cerca de 65.
0: Eu não prestei muito bem atenção, mas eu não sei, eu vou confiar em vocês. Levanta as mãos aí para mim ver. Senhor, eu tenho que ter segurança. Vimos que Paulo, antes de tornar Paulo, tinhas uma grande ambição, pois era bem visto por todos os clérigos, até mesmo pelo sumo sacerdote em Jerusalém. Porém, aproximadamente com que idade o profeta menciona que Paulo começou a estudar e terminou a universidade? Muito bem, já sei. Vamos lá. Levanta as mãos. Vamos ver as igrejas. Vamos ver as igrejas. Vai, Pedro, levanta, estou esperando. Unânime!

0: Muito bem, ele começou a estudar. Ele tinha uma ambição. E então descobrir que esta grande ambição para a qual ele tinha sido treinado e tinha gasto toda a sua vida, talvez desde a idade de 8 ou 10 anos, até cerca de 30 ou 35, quando terminou a universidade e se formou. E tinha todos os seus diplomas e tudo mais, e era bem visto por todos os clérigos, até mesmo como o sumo sacerdote em Jerusalém. Muito bem, vimos que no decorrer da mensagem o profeta menciona que aquele caminho de Damasco mudou Paulo, que ouviu a voz que lhe dizia: Saulo, por que me persegues? Quando ele ergueu os olhos, soube que era a coluna de fogo que conduziu os filhos de Israel que estava falando com ele. Porém, por volta de que horas o profeta menciona que ele foi derrubado de seu cavalo?
1: Número 1, cerca de 11 horas. Número 2, cerca de 12 horas. Número 3, cerca de 13 horas. Ou número 4, cerca de 14 horas.
0: Vamos lá, levanta as mãos. Vamos ver as igrejas. Ó, falar nisso, já tem pastor pedindo material, né, irmão Levi? Perdindo, muito bem, viu, Pedro? Parabéns. A igreja, né? Faz isso para a igreja. Esse questionário, pastor, é bom que espalha para todo mundo. Vamos lá, levanta as mãos. Pouso Alegre em Peso está errado. Vamos, Medina e Gravataí, estão certo, e aqui também. Vamos dizer todos juntos: cerca de 11 horas. Dar glória a Deus e aleluia. Muito bem, aquele caminho a Damasco mudou Paulo, indo cerca de 11 horas, talvez num dia em que ele foi derrubado, e ele ouviu uma voz dizendo: Saulo, por que me persegues? 11 horas. O mensageiro vê tudo. Vimos na pergunta anterior que Paulo soube que a coluna de fogo que falava com ele era a mesma que conduziu o povo de Israel. Porém, como ele soube disso, sendo que sempre era contra os cristãos?
2: Número 1, porque ouvia as histórias. Número 2, porque seus pais eram cristãos. Número 3, porque os seus soldados lhe disseram. Ou número 4, porque ele era judeu.
0: Vamos lá, levanta as mãos. Vai, rápido. Rápido, senão o intervalo é curto. Vamos ver as igrejas. Vamos dizer, é unânime. Vamos dizer todos juntos, porque ele era judeu. Dai glória a Deus, aleluia. Muito bem. Aquele caminho a Damasco mudou Paulo, indo cerca de 11 horas, talvez um dia, em que ele foi derrubado e ele ouviu uma voz dizendo: Saulo, por que me persegues? E ele ergueu os olhos, e erguendo os olhos, sendo judeu, e sabia que aquela coluna de fogos era o Senhor que conduziu aos filhos de Israel, porque ele sabia que ela era isso. E hoje a mesma coluna de fogo que dirigiu os filhos de Israel, encontrou Saulo e também nos encontrou, e está nos conduzindo. Amém. O profeta nos revela algo muito profundo sobre quando Saulo estava perseguindo os cristãos e compara isso com a perseguição que a igreja sofre hoje. Porém, o profeta nos diz que eles não estão zombando da igreja. Se não estão zombando da igreja, estão zombando de quem?
2: Número 1, da doutrina. Número 2, de Jesus. Número 3, das obras realizadas. Ou número 4, dos sinais de sua vinda.
0: Vamos lá, levanta as mãos. Vamos ver as igrejas. Unânime, vamos dizer, de Jesus. Dá glória a Deus e aleluia. Graças a Deus. Outra pequena citação que poderíamos deixar aqui. Veja, quando zombam da igreja, não estão realmente zombando da igreja. Estão zombando de Jesus, porque me persegues? Jesus falando. E era a coluna de fogo. Por que me persegues? A última pergunta, vamos ficar de pé a todas as igrejas. Vimos que Saulo teve uma grande reviravolta, cujo foi cegado de modo que não cumprisse sua comissão, mas foi conduzido a um lugar numa rua chamada Direita. Porém, quem foi o profeta mencionado na mensagem que impôs as mãos sobre ele?
1: Número 1, Simeão. Número 2, Barnabé. Número 3, Silas. Ou número 4, Ananias?
0: Quem é? Quem foi? Vamos ver as igrejas. Unânime, vamos dizer todos juntos, Ananias. Dá glória a Deus e aleluia. Muito bem. E que reviravolta deve ter sido para ele neste caminho. E ele foi cegado de modo que não cumprisse uma comissão, mas foi conduzido a um lugar numa rua chamada Direita, e a casa de um deles. E então chegou o profeta ali chamado Ananias, o qual viu uma visão, e ele vindo, viu onde ele estava, foi até onde ele estava, e entrou e disse: irmão Saulo, o Senhor que te apareceu no caminho enviou-me para que eu imponha as mãos sobre ti

0: 15 para 5, nós estamos ouvindo a voz do profeta já, tá bom? A mensagem de comunhão.
1: Amém.
0: Solta mesmo, 15 para 5.
1: Amém, graças a Deus. Tivemos um total de 93% de aproveitamento.
0: Mas começou, não foi brincadeirinha aquela lá.
1: Amém. No total tivemos 61 conexões. Que Deus abençoe a todos os irmãos que estiveram conosco através da internet, as igrejas também. E

casa, respondendo as tuas santas palavras, ó Deus, essa revelação, a mensagem da hora que o Senhor tem nos enviado, Senhor. Ó Pai, muito obrigado por mais uma vez ter sido conosco, assim como o Senhor tem sido na escola dominical. Ó Senhor, peço também, ó Deus, suas bênçãos sobre o culto da noite, ó Deus. Abençoa o lanche, ó Deus, as mãos que o preparou, ó Deus, para nosso sustento. Ó Pai, que o Senhor possa ser com cada um. No nome do Senhor Jesus Cristo, lhe agradecemos e pedimos. Amém.

0: Mário Brennan, 12 de dezembro de 1965, Tucson, Arizona.
1: Mensagem animadora que o irmão Pierre nos deu da Palavra de Deus. Com verdadeiro é que nós limitamos e cronometramos Deus, e Ele é eterno. Nós não podemos fazer isto. Assim, hoje à noite, nós estamos agora encarando algo mais, é a comunhão. Por 3 anos eu espero ver uma igreja em Tucson. Mas ela está aqui. Sim, nós estamos aqui. Assim, nós agradecemos ao Senhor. Ele simplesmente nos permitiu esperar até que pudéssemos apreciá-la agora. Agora, há uma coisa que eu desejaria dizer antes de iniciarmos a comunhão. É isto que eu creio que temos visto muito em nossos dias em que vivemos. Que nós temos que dar realmente, cara, todo o nosso ser a Deus. Nós deveríamos realmente servir a Deus. Eu creio que Ele tem nos abençoado com a resposta direta à Escritura, como o irmão que enfatizou há poucos momentos atrás. Que nós estamos naquela hora, nós não estamos cegos, nós vemos que estamos aqui, nós chegamos. E também podemos olhar por toda parte e vermos a forma que a mente humana está deixando as pessoas. De maneira tal que nós não podemos permanecer por muito tempo mais. Nós estaríamos numa completa instituição de doentes mentais. O mundo inteiro estaria. Vem? De tal modo que nós estamos no tempo do fim. Agora, enquanto o irmão Pierre terminava ali vendo que estas coisas são verdadeiras, vejam se elas são verdadeiras. Elas não são um mito. Elas simplesmente não são algo que imaginamos. Elas são algo que nos tem sido dadas diretamente pela palavra de Deus e publicamente manifestada diante de nós. De tal modo que nós sabemos que estamos aqui. Nós não sabemos quanto tempo agora, porque novamente voltamos a um relógio. Vejam vocês quantas horas são. Mas nós estamos, nós sabemos que nós estamos aqui, estamos na hora. Se a hora é de Deus, eu imaginaria. Alguém fez uma pequena análise uma vez que foi dito que se Deus determinasse com ele de acordo, se ele fosse atribuir tempo, mil anos é apenas um dia. Assim, se um homem vive 70 anos, isto seria apenas 10 minutos do tempo de Deus. Bem, foi dito ser 40 anos, isto nem mesmo significaria tempo, dificilmente ele piscaria seu olho. Bem, vejam justamente quão rápido isto é, a coisa toda, se houvesse divisão de tempo. Ora, ele não tem tempo algum, de maneira que ele simplesmente é eterno. Eu creio que foi Sara lá atrás, ou o pequeno José outra noite, quem disse a mim, o irmão Pierre disse, papai, onde, quando foi que Deus entrou em cena? De onde ele veio? Bem, ele teve que ter um princípio, não teve? Não teve ele que começar? Eu disse, não, qualquer coisa que tenha um começo tem um fim. Mas aquilo que não teve um começo não tem nenhum fim. Mas é claro, ele tem 10 anos de idade, aquilo foi uma espécie de um tanto real para ele, vem? Como poderia ele receber isto sabendo que algo jamais começou? Não somente para ele, isto é para mim, vem? Todos nós, vocês vejam, esta é uma dose muito grande para mim, como mesmo começou. Agora nós estamos preparando para observar algo aqui que é realmente sagrado. Eu fui chamado há poucos dias atrás por alguns bons cavalheiros cristãos que jamais tiveram isso. Eles entenderam que nós tomávamos a comunhão literalmente. Eles tomam isto que eles chamam comunhão espiritual. E que até onde se refere a comunhão, eu diria tudo bem, pois comungar é conversar, veja. E o irmão que me deu esta escritura disse, irmão Brennan, você não acha agora... Agora, a razão pela qual eu estou dizendo isto está bem, irmão Pierre. Vejam, esta é a razão pela qual eu estou dizendo isto, de maneira que você entenda o que estamos fazendo. Vocês não... Se vocês caminharem a qualquer coisa cegamente, vocês não sabem onde, o que estão fazendo. Vocês nem podem ter confiança se não souberem o que estão fazendo. No entanto, vocês devem compreender o que vocês estão fazendo e por que estão fazendo isso. Eu disse, agora se tomamos a palavra de Deus, não é a Deus que estamos tomando? Eu disse, exatamente correto, senhor, é verdade. Mas nós lemos aqui que eles realmente... Paulo ensinou tomar a literal ceia do Senhor. Fazer isto em memória de mim, disse Jesus. Todas as vezes que fizerdes isto em memória de mim, anunciais a morte do Senhor até que ele venha. Bem, agora nós vamos tomá-la. Nós entendemos que São Paulo, quem a ordenou na igreja, sendo o profeta do Novo Testamento. Pedro, Tiago, João, todos eles escreveram. Ora, Mateus, Marcos, Lucas, o que fez Jesus como escribas. Mas Paulo colocou a coisa em ordem. Ele foi o profeta do Novo Testamento. Assim como Moisés foi para o deserto para receber a inspiração, para escrever os cinco livros, os primeiros cinco livros da Bíblia. Bem, Paulo também foi para o deserto e recebeu a inspiração de Deus para estabelecer a igreja do Novo Testamento em ordem, tipificá-la com a do Antigo. Lá embaixo eles tinham um cordeiro sacrificial que Israel manteve aqui para uma memória. Isto foi realmente usado uma vez saindo do Egito. Mas então eles mantiveram aquilo como memorial em toda a descida através da era. Bem, se a lei sendo uma sombra das coisas por virem, vê você. Agora eu creio que comunhão, o que nós chamamos comunhão agora, é a ceia do Senhor. Agora nós temos somente três ordens divinas físicas deixadas a nós. Uma delas é comunhão, lava-pés, batismo na água. São as únicas três coisas. Isto é, a perfeição das três, vem. E estas são as únicas ordens que temos. Nós compreendemos que esta foi a ordem dada por São Paulo no Novo Testamento. Agora, se nós disséssemos a comunhão, seria tomar a palavra. Eu não creio que alguém tenha o direito de tomar a ceia do Senhor até que ele tenha tomado a palavra do Senhor dentro de seu coração. Vem, porque eu lerei alguma coisa a vocês em uns momentos e vocês verão. Agora observem, então, porque então nós, nas mesmas bases, nós poderíamos absolutamente justificar o exército da salvação. Eles não creem em qualquer forma de batismo na água. Dizem, nós não precisamos disso. Ora, se nós não precisamos de batismo nas águas, por que somos batizados? Dizem, a água não pode te salvar, o sangue te salva. Eu concordarei com isso. Isto está correto, o sangue te salva, não a água. No entanto, nós devemos ter a água como uma ação externa, que uma obra interior de graça tem sido feita. Bem, assim devemos sobre a comunhão. Quando nós tomamos o Senhor, nosso sacrifício dentro de nós, como um fato natural de nascimento espiritual dentro de nós e seu corpo, nós vivemos por ele pela palavra. Nós também deveríamos simbolizar isto, porque é um mandamento. Arrependei-vos e cada um de vós seja batizado no nome de Jesus Cristo para a remissão dos pecados. Paulo disse, porque eu recebi do Senhor, que também vos ensinei, que o Senhor Jesus, na noite em que foi traído, tomou o pão, e o partiu, e o deu aos discípulos, e disse, tomai, comei, fazei isto em memória de mim, porque todas as vezes que comerdes este pão, anunciais a sua morte até que ele venha. Agora nós concluímos que nisto eles tiveram pessoas que vieram e... Este precioso irmão, irmão querido, ele veio e disse, eu nunca a tomei, irmão Brana, eu não compreendo o que ela é. Disse, eu fui ensinado de outra forma. Eu disse, mas lembre-se, nós admitiremos que São Paulo colocou isto em ordem na igreja primitiva. E iam de igreja, de casa em casa, partiam o pão com singeleza de coração e assim por diante. Agora eu disse, ele a colocou na igreja. Gálatas 1:8, ele disse, se um anjo vindo do céu vos pregar algo mais, seja anátema. Vê você, vê, o mesmo que os teve para serem rebatizados outra vez do batismo de João, para serem batizados no nome de Jesus Cristo. Vê você, existem três coisas que nós devemos fazer como símbolos. A ceia do Senhor, o lava-pés, batismo na água. Vem a... Você diz bem, agora o Exército da Salvação tira isso do ponto. O ladrão morrendo, quando ele morreu, ele não era ainda batizado. Jesus disse que ele estaria no céu. Isto foi exatamente a verdade. Isso é exato, mas vê você, ele somente reconheceu Jesus bem ali na hora que estava morrendo. Vem, aquela foi a única que ele teve. Ele era um ladrão, ele estava longe, ele estava fora. E ele tão logo viu aquela luz que ele a reconheceu. Senhor, lembra-te de mim. E Jesus, isto foi verdade. Mas para vocês e eu, que sabemos que deveríamos ser batizados e recusar a fazê-lo, então isto é entre você e Deus. A mesma coisa na comunhão. Se tomamos esta comunhão, isto não é apenas a coisa dita. Eu vim aqui e vou comer algum pão e eu crerei que sou um cristão. Mas se vocês observarem, a Bíblia diz, aquele que come e bebe indignamente será culpado do sangue e do corpo do Senhor. Bem, vocês têm a vida que diante das pessoas, e diante de Deus e das pessoas, que mostre que você é sincero. Agora, apenas um momento mais. Agora, no Antigo Testamento, quando o sacrifício era feito, um estatuto, uma ordenança, e assim é o batismo na água, uma ordenança. Assim é o lava-pés, uma ordenança. Assim é a ceia do Senhor, uma ordenança. Bem-aventurado é aquele que cumpre todas as suas ordenanças, guarda todos os seus estatutos, todos os seus mandamentos, para que ele possa ter direito à árvore da vida. Agora, observem nisto agora, que naquele primeiro, quando isto foi primeiro uma ordenança de Deus, para trazer um sacrifício para a igreja, e para o templo e o altar, e ofertar seus dons e por seus pecados, o sacrifício de um cordeiro, bem, eu posso realmente imaginar algum irmão judeu descendo a estrada, sabendo que ele era culpado, e ele vai ao altar ou traz seu novilho gordo, um boi, o que ele tivesse, ou um carneiro, cordeiro, alguma coisa. Ele trazia aquilo caminho abaixo, tão sincero quanto podia vir. Ele andava ali em cima, guardando as ordenanças de Deus, realmente tão sincero quanto podia. Então ele colocava suas mãos sobre isto, confessando seus pecados, e o sacerdote colocava isto, seus pecados, sobre o cordeiro, e a garganta do cordeiro era cortada, e daí morria por ele. Enquanto caía lá, o cordeirinho esperneando e sangrando, suas mãos ficavam cheias de sangue, espirrando por sobre ele, o cordeirinho balindo, morrendo. Ele compreendia que tinha pecado e alguma coisa tinha que morrer em seu lugar. Por esta razão, ele estava oferecendo a morte desse cordeiro por sua morte. Vem, o cordeiro morria em seu lugar. Então o homem fazia isso com sinceridade, do fundo de seu coração. Finalmente, vezes e vezes isto era feito novamente. Vezes e vezes continuava indo até que finalmente isso se tornou uma tradição. O mandamento de Deus se tornou uma tradição para o povo. E então aqui dizia ele, bem, vejamos, isto é assim e assim hoje, talvez é melhor eu descer. Sim, é melhor eu ofertar um boi. Ele dizia, bem, Senhor, aqui está o meu boi. Bem, não havia sinceridade nisto. Não havia compreensão para aquilo. Agora, nós não queremos tomar a comunhão assim. Esta é a mesma coisa que fazemos ao vir à mesa do Senhor. Isaías 35, não, eu lhes peço perdão. Isaías 60, deixe-me tomar isto de volta. Eu creio que Isaías 28. É onde nós encontramos isto. Eu estou certo de que é o capítulo certo. Ele disse preceito sobre preceito. E regra sobre regra sobre regra, um pouco aqui, um pouco ali. Firme-se logo ao que é bom. Com lábios gaguejantes e outras línguas falarei a este povo. E este é o descanso. Ele disse, todas as mesas do Senhor estão cheias de vômito. A quem se ensinaria a doutrina? E a quem se daria a entender? Bem, eu acho que esta foi a escritura correta, Isaías 28. A quem se ensinaria a doutrina? Bem, as mesas. Agora nós encontramos hoje que essa notável coisa que estamos preparando para fazer esta noite, em comemoração de sua morte e seu corpo que nós cremos que comemos diariamente ou após comê-lo como nosso irmão pregava para nós. Tomando a palavra de Deus, nós cremos nela de todo o nosso coração. Nós a vemos manifesta. Nós a vemos dada a nós, nós a vemos vindicada, nós a sentimos em nossas vidas e nós devemos vir a isto com uma consciência profunda do que estamos fazendo. Não apenas porque isto é uma ordem. Você vai para uma igreja e muitas vezes eles distribuem um velho biscoito de soda ou alguma espécie de uma coisa parte aqui e pão levedado ou alguma coisa. E partem isto, e pessoas que fumam, bebem e tudo mais, porque eles são membros da igreja, eles vêm e tomam a ceia do Senhor. Bem, isto é imundice diante de Deus. Mesmo o sacrifício diz, seus dias santos e seus sacrifícios tornaram-se um mau cheiro em minhas narinas. Ainda ele os ordenou que fizessem aquele sacrifício, mas a forma que eles trataram isto, isso tornou-se fedor. Mau cheiro em seu nariz, suas narinas, o mesmo sacrifício que ele ordenou. Esta é a forma que tomamos a palavra de Deus. Muitos cristãos hoje, assim chamados, fazem isto. Nós levantamos aqui, pregamos esta palavra e dizemos, Jesus Cristo não é o mesmo ontem, hoje e para sempre. E ensinamos as coisas que ele nos prometeu que ele honraria. E dizemos, bem, isto foi por alguma coisa mais. Nossas adorações sodomitas que têm se tornado mau cheiro em seu nariz. Ele não as receberá por nenhum meio. Esta é a razão por nossos hábitos tradicionais. Vocês não tomem a ceia do Senhor por uma tradição. Vocês a tomem porque o amor de Deus está em vossos corações, guardando os mandamentos de Deus. Bem, este é o porquê vocês a tomam. Então, se vocês a tomam em sinceridade, ela é apenas uma tradição. Bem, nossa igreja observa a comunhão uma vez cada domingo, uma vez cada mês, ou duas vezes ao ano. E você levanta e diz, bem, é minha vez. E então toma a comunhão. Ora, isto é um mau cheiro para Deus. Bem, isto é apenas uma tradição. Mesmo como qualquer outra coisa, você tem que ser sincero. Deus quer a profundeza de seu coração. Você se lembra, o próprio Deus que eu trouxe aqui para a terra é aquele que você está servindo. Bem, você está fazendo isso porque ele disse assim, porque é sua ordem. Então nós queremos nos levantar com profundeza de sinceridade, sabendo que pela graça de Deus é que nós temos sido salvos. E nós amamos e sentimos sua presença. E nós vemos isto mudar nossas vidas. Todo nosso ser é mudado. Nós somos pessoas diferentes. Nós não vivemos como costumávamos. Nós não pensamos como costumávamos. Como no livro aqui, o ponto ali a respeito do que estamos falando, os dois livros sendo um, o livro da vida. O primeiro livro da vida vindo foi quando você nasceu, que foi o seu nascimento natural. Mas uma vez caminho de volta lá embaixo, havia um pequeno grão de vida, como eu expliquei para alguns das jovens irmãs na casa esta tarde. Bem, havia um grãozinho de vida semeado lá, o qual você poderia querer saber de onde ele veio. O quê? O que são estas coisas estranhas? Eu estava dizendo isso, falando a mim mesmo, como se você fosse dizer William Branham, bem, 40 anos passados, William Branham, este é o mesmo esta noite. E alguém lá atrás diria, ele era baixo e ordinário, bem, porque eu nasci de Charles e Ella Branham. Em suas naturezas eu era um pecador. Eu vim para o mundo mentiroso e todos os atos do mundo caíram diretos em mim. Mas embaixo, lá dentro, também havia uma outra natureza.

Mas lá dentro, embaixo, estava um pequeno ponto de vida o tempo todo. Eu costumava me lembrar quando rapazinho. Eu espero não estar segurando-os por muito tempo, mas sabendo, sentado fora no barranco do riacho, e eu assentava lá e olhava em volta à noite. Papai e mamãe, eles se têm ido agora para seu descanso. E em seus dias eles eram pecadores. Não havia nenhum cristianismo em nossos lares de forma alguma. E, oh meu Deus, bebedeiras e festas, comportamento duvidoso, isto me deixava doente. Eu pegava minha lanterna e meu cachorro e ia para o mato, para ficar a noite toda. No inverno eu caçava até terminar a festa, talvez ao raiar do dia pela manhã. Vinha para casa, se não tivesse terminado, eu deitava na parte de cima do barracão e dormia esperando o raiar do dia. Então eu tenho pensado de como aqueles tempos, então estando lá fora no verão, pegava varas e fazia uma pequena proteção onde se chovesse, deitava lá e tinha as varas atoladas na água, pescando. Meu velho cachorro deitado lá, eu dizia, olha aqui. Você sabe, no inverno passado eu acampei bem aqui uma noite. Eu formei um fogo bem aqui quando eu estava esperando pelo meu cachorro aqui na árvore. E eu fiz um fogo aqui, estava congelado, 5 polegadas de profundidade no chão. Mas pequena flor, de onde você veio? De onde você veio? Quem veio aqui e te plantou? E de qual estufa eles te trouxeram? Por falar nisto, de onde você veio? Vem! Aquela florzinha, eu dizia, ora, estava congelado e tudo, e eu formei um fogo aqui em cima, ao lado do elemento congelado. Havia um elemento aquecedor colocado aqui sobre uma grande velha tora onde eu queimava, e ainda assim aqui você está viva. De onde você veio? O que foi isto? Havia um outro lugar, vem, um pontinho de vida eterna lá no fundo do gene de Deus. A palavra de Deus que estava colocada lá dentro. Cada um de vocês pode pensar em coisas semelhantes. Vem, o que estava operando? Então olhei para as árvores e pensei, olha, eu vi você cair no ano passado. E como você está de volta aí outra vez? De onde você veio? O que trouxe você aqui? Hein? Era isto, aquela vida eterna operando no corpo? Agora, então um dia enquanto eu andava, aquela voz falando, jamais fume, beba e assim por diante. E as pessoas jovens e todos ficaram velhos. Vem, havia algo movendo-se. Mas ainda assim, uma vez eu olhei para cima e eu disse, eu não sou filho de Charles e Abraham? Há algo chamando, como minha pequena águia. Eu não sou uma galinha. Há algo acima, além, em algum lugar. Oh, grande Jeová, seja lá quem tu fores, abra caminho. Eu quero ir para casa. Há algo em mim chamando. Então eu nasci de novo. Aquela pequena vida estava colocada lá. A vida da água foi derramada sobre ela. Então ela começou a crescer. Agora aquela velha vida foi perdoada, colocada no mar de esquecimento de Deus, para jamais ser lembrado contra mim. Nunca mais. Bem, agora nós nos colocamos justificados, como se nunca tivéssemos pecado, na presença de Deus. Então, quando nós vimos para a mesa do Senhor, nós devemos vir em reverência, amor e respeito. Veja onde nós estaríamos se não tivesse sido por Ele. Vê onde, olhe onde isso teria. Por esta razão, Paulo, eu acho, diz isto. Assim, pois, quando vos reunirdes para comerdes, esperai uns pelos outros. Isto é, em outras palavras, apenas esperem poucos minutos. Orem, examinem a si mesmos. E se souberem que há ali um irmão que faz algo errado ou alguma coisa, e você ore por ele também. Vem, esperai uns pelos outros. Esperem por um minuto. Orem. Se houver algum sentimento entre você ou alguma coisa, não o faça. Vá e acerte aquilo primeiro. Vem, vá pôr em ordem primeiro. Porque eles querem vir aqui tão pouco.

quanto possamos ser, e nossos pensamentos uns dos outros e para Deus, e para cada um. E então venhamos em companheirismo em torno da mesa do Senhor, bem? E nós fazemos isto porque nós estamos dando graças a Ele, e entre uns com os outros, comendo pão um com o outro, bebendo vinho um com o outro, com seu sangue e sua carne. A não ser que coma a carne do Filho do Homem e beba seu sangue, você não tem vida em você. Bem, de você, isto é o que a Bíblia diz. A não ser que seja assim, não há nenhuma vida, vê você? Você está mais ou menos mostrando que está envergonhado em identificar-se como um cristão. Por causa da vida que você vive. E então isto é realmente a prova final. Então se você não fizer isso, você não tem nenhuma vida. Se você o fizer indignamente, será culpado do corpo do Senhor. A mesma coisa no batismo na água. Se dissermos, nós cremos em Jesus Cristo, Ele nos salvou do pecado e somos batizados em nome de Jesus Cristo, ora, nós trazemos desgraça para Ele. Nós fazemos as coisas que estão erradas e nós teremos que pagar por isso. E outra coisa é que quando fazemos isto, nós estamos tentando professar uma coisa e fazer uma outra. Este é o nosso problema hoje. O que eu acho, eu estou dizendo, nós, eu e a igreja que o Senhor Deus tem me permitido falar nestas últimas horas, pois nós cremos que estamos na hora final. Nós cremos que Deus nos tem dado uma mensagem. Ela tem sido ordenada de Deus. Ela tem sido provada de Deus. Ela tem sido mostrada de Deus. Agora nós devemos vir a Ele com reverência e com amor e com pureza de coração e mente e alma. Vocês sabem, a hora se levantará logo quando bem entre nós estará o Espírito Santo, falará como fez em Ananias e Safira. Vem, aquela hora está chegando. Vem, e nós estamos. Agora vocês se lembrem apenas que vem, que Deus vai habitar entre seu povo. Isto é o que Ele quer fazer agora. Nós poderíamos receber a mensagem dizendo, se eu fosse um homem jovem e procurando por uma esposa, e eu pudesse encontrar uma esposa, eu dissesse, ela é realmente perfeita, ela é uma cristã, ela é uma dama, ela é tudo isso, eu tenho confiança. Não importa quanta confiança, o quanto eu pensasse que ela fosse simpática, eu tenho que recebê-la, ela tem que me receber. Bem, sobre esses votos, bem, é a mesma coisa que nós encontramos, é a mensagem. Nós vemos que ela é correta, nós vemos que Deus a vindica correta, ela é perfeitamente correta. Ano após ano, ela continua correta, tudo que ela diz acontece bem exatamente da forma que Ele disse. Agora nós sabemos que ela está correta, mas bem, não façam isso de qualquer ponto de vista intelectual. Se vocês fizerem, vocês obterão uma religião de segunda mão, bem? Bem, nós não queremos uma religião de segunda mão. Algo que alguém mais tenha experimentado e nós estamos vivendo de seus testemunhos. Igualmente, eu creio que foi Jesus quem disse para Pilatos alguma coisa, uma palavra, eu estava pensando, e ele disse lá há poucos momentos atrás. Quem disse isto? Ou foi isto revelado a você? Como você sabe estas coisas? Em outras palavras, eu não sei bem qual é a palavra agora. Isto foi há muito tempo desde que li isto, mas como você notou que... Como quem revelou isto a você? Isto foi a respeito dele ser o Filho de Deus. Quem revelou isto a você? Algum homem contou isto a você? Ou, como disse Jesus, e meu Pai nos céus, quem tem revelado isto para você? Vem, como você aprendeu isto? Uma segunda mão, não é isto uma perfeita revelação de Deus? É esta comunhão apenas alguma coisa que eu levanto, uma ordem, dizendo, bem, o restante deles toma isto, eu tomarei também? Isto é uma revelação de que eu sou parte dele e eu sou parte de vocês. E eu amo vocês e eu o amo. E estamos tomando isto juntos com um símbolo de nosso amor a Deus. E nosso amor e companheirismo uns com os outros. Agora eu quero ler um pouco das Escrituras.
E eu acho, onde vocês, qualquer caminho que o irmão Pierre desejar hoje, eu desejo que vocês leiam comigo, se vocês tiverem suas Bíblias, Coríntios, capítulo 11, começando com o versículo 23. E então também em nosso tabernáculo nós temos sempre observado isto e lava pés. Sempre porque eles vão juntos. Eu creio que o irmão anunciou que quarta-feira à noite, por causa da multidão e você não tem suficiente para espaço para ter as pessoas dentro para o lava-pés, eles vão observar isto quarta-feira à noite. Agora, versículo 23 do capítulo 11 de 1 aos Coríntios. Ouçam Paulo agora. Agora lembrem-se, guardem isto em mente, Gálatas 1:8. Se nós, o mesmo anjo vindo do céu, vos pregar qualquer evangelho a não ser este que temos pregado, seja anátema, vem? Porque eu recebi do Senhor que também vos ensinei, que o Senhor Jesus, na noite em que foi traído, tomou o pão, e tendo dado graças, o partiu e disse: tomai, comei, isto é meu corpo que é partido por vós, fazei isto em memória de mim. Agora deixe-me parar bem aqui e ver você, mas tomar o corpo do Senhor Jesus Cristo nesta comunhão não significa que aquela comunhão seja o corpo literal de Cristo. Isto é católico. Eu não creio que aquilo seja correto. Eu creio que isto é somente uma ordenança que Deus fez conosco. Vem, isto não é o corpo real. Isto é, agora isto é realmente um pedacinho de pão kosher. Isto é apenas uma ordenança. Nem eu creio que o batismo de Jesus Cristo, no nome de Jesus Cristo, na água, perdoa seus pecados. Eu creio que você poderia ser batizado o dia inteiro. Agora, eu sei que talvez haja pessoas aqui sentadas que vieram da Igreja Apostólica, quero dizer, ou da Igreja Pentecostal Unida, a qual eles ensinam isto. Mas, de você, eu não creio que a água perdoe pecados. Ou se isto fosse, então Jesus morreu em vão. Bem, eu creio que isto foi somente uma ordenança de Deus, bem, para mostrar que vocês foram perdoados. Mas ser batizado para regeneração, não. Eu não creio nisto. Eu não creio que a água perdoe pecados. Nem creio que este pão e vinho tenham qualquer coisa a ver com vocês, somente mantendo uma ordenança que Deus tem nos ordenado a fazer. Bem, correto. Eu creio que o batismo na água é a mesma coisa. Eu creio que nos é compelido fazer isto, pois ele fez tudo para nosso exemplo. E ele fez isto para nosso exemplo. E ele lavou os pés para nosso exemplo. Agora, semelhantemente também, verso 25. Semelhantemente também, depois de cear, tomou o cálice, dizendo: esse cálice é o novo testamento no meu sangue. Fazer isto todas as vezes que beberdes em memória de mim. Porque todas as vezes, lembre-se agora, porque todas as vezes que comerdes este pão e beberdes este cálice, anunciais a morte do Senhor até que venha. Até quando? Até que ele venha. Vem. Portanto, qualquer que comer este pão ou beber o cálice do Senhor indignamente será culpado do corpo e do sangue do Senhor. Deixe-me parar por um minuto. A razão que ele disse isto, vocês notam num outro versículo aqui, outro capítulo, que ele disse: eu entendo que quando vocês se reúnem, vocês comem, também se embriagam na mesa do Senhor. Eles compreenderam mal isto, vê você. Eles entraram inacessíveis, veem, exatamente como as pessoas estão fazendo hoje, simplesmente vivem qualquer tipo de vida e a tomam, veem. E ele disse: vocês têm casas onde comerem, veem. Ora, isto é uma ordenança que nós deveríamos manter, vem. Agora, examine-se, pois, o homem a si mesmo, e assim coma deste pão e beba deste cálice. Porque o que come e bebe indignamente, come e bebe para a sua própria condenação, não lhe servir do corpo do Senhor. Vem. O que é você? Você é um cristão? Você vive diante de todos como cristão? E se você tomar isto e não te viver como um cristão, você não está discernindo o corpo do Senhor. Você está colocando pedra e tropeço no caminho de alguém mais. Bem, como eles veem você, então...
tentando fazer isto e então não vivendo como você está suposto a viver. Bem, você não está discernindo o corpo do Senhor. Agora observe o que é isto, qual é a maldição disto. Por causa disto, há entre vós todos fracos e doentes e muitos que dormem. A tradução correta da palavra, irmão Pierre, é mortos. Vem, vem, muitos estão mortos. Porque se nós não julgássemos a nós mesmos, não seríamos julgados. Vem, se julgamos a nós mesmos, não seremos julgados, vem. Mas quando somos julgados, somos repreendidos pelo Senhor para não sermos condenados com o mundo. Bem, nenhum rico com o mundo. Portanto, meus irmãos, quando vos ajuntais para comer, esperai uns pelos outros. Mas se algum tiver fome, coma em casa para que vos não ajunteis para a condenação. Quantas demais coisas ordená-las aí quando for. Bem, agora, em outras palavras, não vem apenas para tomá-la como eu disse há pouco, sobre como os judeus, seus sacrifícios, eles... Isso foi maravilhoso, foi dado por Deus, mas chegou um ponto onde eles não faziam sinceridade, reverência e em ordem. Então isso tornou-se apenas um mau cheiro em seu nariz. Agora, a mesma coisa por nossa vinda para tomarmos a ceia do Senhor. Pois nós sabendo o que estamos fazendo. Exatamente como quando você entra na água para ser batizado no nome de Jesus Cristo. Você sabe o que você está fazendo. Você está declarando para a igreja ser Cristo. Quando tomamos isto, isto mostra para a igreja que eu creio em cada palavra de Deus. Eu creio que Ele é o pão da vida que veio de Deus do céu. Eu creio que toda palavra que ele diz é a verdade. E eu vivo por ela ao melhor do meu entendimento, Deus sendo meu juiz. Por esta razão, diante de meus irmãos, diante de minhas irmãs, eu não blasfemo, eu não amaldiçoo, eu não faço estas coisas. Porque eu amo o Senhor, e o Senhor sabe disto e dá testemunhos de mim. Por isto, diante de vocês, eu tomo a parcela de seu corpo, para saber que eu não estou condenado com o mundo. Bem, aí está você. Então, isto é uma bênção. E recordem, poderia dar muitos testemunhos sobre isto, onde eu tenho tomado isto e explicado em uma enfermaria, e vendo-os curados. Recordem, eles viajaram 40 anos no deserto e suas roupas nem mesmo se desgastaram. E eles saíram sem um fraco, um entre eles, com 2 milhões de pessoas como tipo disto. Bem, o que fará um antitipo? Se o corpo de um animal fez isto por eles, o que fará por nós o corpo de Jesus Cristo, Emmanuel? Sejamos, pois, reverentes quando vieram. Sejamos tão reverentes quanto nós saibamos como ouvirmos.

graças a Deus. Boa tarde com Jesus. Vamos juntos dizer: o Senhor é a força da nossa vida. Graças a Deus. Nós vamos marcar a escritura. Epístola de Paulo a Filemão. Só tem um livro, né? Capítulo 1, versículo 1. Filemão 1:1. Escritura que nosso pastor estará usando esta noite. Filemão, capítulo 1, versículo 1. E nós vamos cantar o hino de número 196, 196. Vem cear. Vamos todos juntos cantar. Louve o Senhor.

Amém. Uma boa tarde com Jesus a todos. Deus continue abençoando. Se o Senhor permitir, nesta próxima terça-feira é a Santa Ceia do Senhor para os irmãos em Pouso Alegre, Minas Gerais. E na quarta-feira, Santa Ceia do Senhor para os irmãos em Boa Esperança, Minas Gerais. E a mensagem para a próxima escola dominical é a continuação da mensagem que nós iniciamos hoje, mensagem intitulada pelo nosso profeta, a sempre presente água da rocha, pregada pelo nosso profeta no dia 23 de julho de 61. E a mensagem desta semana é a mensagem intitulada A Acusação, pregada pelo profeta de Deus no dia 7 de julho de 63. A mensagem já está disponível na página da Igreja Tabernáculo da Fé Campinas. Você já pode baixar a mensagem, estar ouvindo durante a semana. Também você pode acompanhar a mensagem através do aplicativo Príncipe da Paz, através do tablet, do aplicativo A Mesa. Então você tem várias formas, meios de ouvir a mensagem durante a semana. E nós respondemos o questionário no próximo companheirismo, se o Senhor nos permitir. E antes de nós orarmos, temos aqui um agradecimento. Agradeço as orações do pastor Clamar Borges. Graças ao nosso Senhor Jesus Cristo, eu já estou aposentada. É a irmã Loide Santana. Deus abençoe e receba a sua gratidão, minha irmã. Está aposentada. E se você também está precisando ser aposentada, creia. E aqui um agradecimento do irmão Benilton. Venho agradecer pela bênção que eu recebi. Estava tirando a habilitação e já tinha feito a prova duas vezes e tinha sido reprovado. Na segunda-feira, minha esposa mandou mensagem para a irmã Sara pedindo para ela falar com o pastor para ele orar. Ele falou que é para você... Ela dizendo, né? O pastor disse. Ele falou que é para você crer e confessar que já tinha passado. Na quarta-feira eu refiz a prova e para a honra e glória de Deus eu passei. Graças a Deus, que o Senhor continue abençoando o nosso pastor e a sua família e a este ministério. Deus abençoe, o irmão colocou seu nome, o Benilton. Deus receba gratidão, o Benilton, continue abençoando. Vamos aplaudir a Deus por esta habilitação, por essa aposentadoria. E nós vamos orar neste mesmo Deus. Você lembre de orar pelo povo de Israel, pela noiva em toda a terra, pelas viagens do nosso pastor Clamar Borges por todo o campo. Ore também pela cirurgia do irmão Davi Porto, pelos nomes que estão no livro de oração, pela confraternização ali, né, no formoso sítio, em todos os lugares que estiver tendo um ajuntamento da noiva do Senhor Jesus Cristo, eventos. Você esteja em oração, e se você tem um pedido, não fez por escrito, apresente ao Senhor com o levantar de uma das suas mãos. Querido Pai Celestial, nós te agradecemos, ó Deus, porque

Amém. E nós queremos dar as nossas saudações às igrejas que estão em conexão conosco nesta tarde. Igreja de Boa Esperança, Santa Ceia, quarta-feira. Deus abençoe a todos. Igreja de Pouso Alegre, Santa Ceia, terça-feira. Deus abençoe. Igreja de Americana, Deus abençoe. Igreja de Cerquilho, Deus abençoe os irmãos.

Abençoe os irmãos. Igreja de Indaiatuba, Deus abençoe. E aproximadamente 50 conexões até o momento. Vamos dizer a todos eles, Deus os abençoe em nome do Senhor Jesus Cristo.

A vitória é nossa pelo sangue de nosso Senhor Jesus Cristo. E assim cumprimentamos todas as igrejas, todo o povo de Deus, que Deus os abençoe. Vamos dizer, Deus abençoe a todos em nome do Senhor Jesus Cristo. E neste culto de Santa Ceia, nós vamos dar lugar àqueles que não foram apresentados. Eu vi um irmão que batizou agora, esse mês, ele tomou ceia antes, ou ontem, quer dizer, e ele mora em Piracicaba, então ele tomou ceia ontem, eu não sei se ele está aí hoje. Tem alguém que foi batizado e não foi apresentado? Por favor, pode vir à frente. Ou que vai congregar aqui e que não foi apresentado ainda. Eu acho que era só ele que tinha batizado, não sei. Então você ontem. Mas Jane está aí? Acho que não, né? Elas tomaram ceia ontem também. Então elas não estão aí. Então, ele tomou ceia ontem, eu lembrei assim, eu vou apresentar ele, mas eu achei que ele depois passou por alto. Vamos deixar na próxima ceia, então, se Deus assim o permitir. Tem mais alguém ou não? Se tem, venha, enquanto canto o hino, venha a mim. E segue-me. Venha a mim e segue-me. É lá do cantor do Inário Brana. Venha a mim e segue-me. Cante.

Amém. Deus abençoe. Em nome do Senhor Jesus Cristo. Vamos alugar aqueles que estão fora da comunhão. Se é que tem alguém fora, deseja reconciliar, vindo aqui à frente, não dizendo nada, só a sua vinda está confessando para Deus, para a igreja, e você retorna. O hino é: ó, não o rejeites. Não tem um desviado no mundo que Deus não bate na porta dele todo dia. E ele vai rejeitando, rejeitando. É como o batismo. E um dia ele rejeita pela última vez. Então a oportunidade é dada. E cante, então, se tem alguém fora da comunhão, esse é o primeiro passo para o abismo. Não o rejeites, cante.

0: Querido Pai Celestial, nós vivemos em um mundo cheio de cilada e de espíritos sedutores. E nós rogamos, Senhor, Pai, aqui em cima não tem nenhum, mas nós se apresentamos diante do Senhor, cada um de nós, para nos livrar desses espíritos, das ciladas, da sedução, Senhor. Fazer aquilo que agrada, Pai. Unge essa igreja, ergue as nossas cabeças, para olhar de onde vem o nosso socorro. Pai, nós te agradecemos por mais esse mês de vitória. É o Senhor que lutou. Quantos espíritos ficaram para trás, o Senhor derrubando para que nós passássemos. E estamos felizes e agradecidos. Que o Senhor nos sustente, ó Pai. Ilumine o caminho. Segure nossas mãos, dirija nossos passos. Nós, a igreja, entregamos todos nós diante do Senhor Jesus Cristo. Nós te pedimos e te agradecemos. Amém.
1: Glória a Jesus. Muito bem, graças a Deus. Por favor, tenho algum ajuste aqui para o Dia das Crianças e também o evento que vamos fazer. Por favor, venha aqui o Isaac, o irmão Ala, o Levi também, por favor. A mensagem para o Dia das Crianças é Vem e Segue-me. Pregada, eu não sei nem a data. Vem e segue-me. Vê aí a data, tá com ela ali. Mas não é julho, não. Vamos, por favor. Pode deixar, vem. Pode falar. É janeiro. Ah, um dos seis? Ah, até bom. Junho, mês passado. Muito bom. Graças a Deus.
2: Pastor, nós vamos reforçar mais uma vez a questão dos cadastros para todos os irmãos fazerem até dia 10. Dia 10 é sexta-feira agora. Então, até dia 10, todos que vão têm que fazer os seus cadastros ali no site. Lembrando que tem o cadastro para os adultos e o cadastro para as crianças.
1: Para haver uma organização, se não tiver ordem, não progrede. Sim. Não há progresso. Ordem e progresso. Porque se tiver tudo assim, ordem, tem como progredir, né?
2: Justamente.
1: Não faz um esforço. Pelo menos eu falo, irmão Francisco sabe como eu trabalho, né, irmão Francisco? Quando eu estou lá, a coisa é para arrebentar mesmo, e bastante mesmo. E eu estou aprendendo a usar luva agora. Eu pensei assim, se eu tivesse luva, eu não tinha essa cicatriz aqui, ó. No ferro lá, serviço pesado, e tem luva, mas nunca gostei de luva, achava que luva era para os fracos, entendeu? Achava que o homem mesmo não precisava de luva. Aí eu vi o irmão Brana falando pregar o evangelho sem luva, e eu falei, ah, eu acho que não vou usar luva não, mas é besteira, né? Com o evangelho nós não pregamos com luva não, mas para trabalhar tem que ter luva, viu? Senão, não há carne que aguenta, né? Pode ser sem luva, né?
2: Trabalhando?
1: Ou não, com luva. Com luva.
2: Pastor, alguns irmãos procuraram a respeito de caravana. Nos últimos eventos, nós não tivemos pessoa suficiente. Então, mas de todo caso...
1: Porque é perto. É
2: perto. Todos
1: é
2: vão
1: fácil de ir, voltar. Sim, mas, todavia, se...
2: Se você não tiver condição, dê o seu nome ali na sala de literatura.
1: Se der a embarcação, né?
2: Justamente. Ou conseguimos alguma carona, algo que ajude. Nós lembramos hoje na escola a questão do cadastro, para você ver como é importante. No evento passado, às vezes a cozinha ia fazer alimentação para 70 pessoas, conforme a lista, e chegava lá, passava 120 na fila. Então, isso desestabiliza tudo, toda a nossa programação. Por isso é importante o cadastro.
1: Certo. Então, então vai ter a pessoa lá na porteira, lá, porque não é maldade, é questão de ordem, né?
3: Eu fiz o cadastro, não podia
2: O Isaac está dizendo, eu fiz o cadastro e não paguei a taxa. Não adiantou, a confirmação, todos que fazem o pagamento...
1: Vocês que é inteligente, eu vou falar de mas às vezes Deus dá alguma coisa para mim que vocês ficam aquém, né? O cadastro, ele tem que ser feito assim, ó. Você só faz com depois, entendeu?
2: Esse ano... O que, que a gente
1: entendeu?
2: Fez? Entendi.
1: Por exemplo, você só conclui ele...
2: Com o pagamento, justamente.
1: Porque é muito duro, é muito gasto, entendeu? Nós gastamos muito ali, é muito investimento.
2: Isso.
1: E é um valor simbólico. E o que nós gastamos ali... Eu fico orando lá para Deus mandar um saco de cimento lá, Deus tocar no Molevi para ver se... Abra o coração dele, dá. É humor, tá bom? Mas é tudo oração, não é assim, esbanjando. Oh, Deus, e às vezes eu seguro para mim, para dar para vocês.
2: Aquele banheiro está sendo concluído com muita dificuldade.
1: Muita.
2: Com a conta.
1: A,

0: do mundo, se você fosse fazer uma viagem, pagar uma diária de... Você sabe que coisa absurda, né?
1: Se você sair para comer um lanche, todos sabem disso. Um lanche é o valor da diária no sítio Formoso. É um valor só para a gente comprar as coisas do mercado mesmo.
0: Só para a gente comer, tranquilo. Tá muito bem, pode falar.
2: Só sobre o convite ainda, sobre a confraternização. Nós temos trabalhado ali nos finais de semana, então, além do trabalho que o pastor vem fazendo lá durante a semana com o irmão Francisco, tem muito trabalho sendo realizado pelos companheiros, irmão. Eu não vou falar nomes, senão a gente esquece, mas quem vai lá sabe, e é um trabalho muito difícil.
0: O irmão Ben lá está devendo um negócio da caixa d'água, viu, Ben? Você passou na carteira, né? Cadê você, rapaz? Nossa, estou vendo só a mão dele lá fora, lá atrás. Lá. Eu estava vendo, sabe que quando todo mundo que pede oração para tirar a carteira, você não vai lá sem pedir oração, ele volta murchinho, reprovado, eu não sei, mas todos que vêm, eu falo, vai crendo, eu estou aprendendo a exercer fé, estou aprendendo, é grande demais. Mas se você for com pensamento positivo, já passei e o condutor fala assim, ó, você foi reprovado. Não, você está enganado. Eu passei. E fala, mas realmente você passou mesmo. Se você for desse jeito, não tem como ser reprovado. Receba a oração e vai crendo. Mas se você vai por conta lá, você pode saber que você vai voltar aqui.
2: Então, é um trabalho muito bonito que está sendo realizado lá. Então, isso tudo não é para nós, é para a igreja.
0: Irmão, então, eu, Isaac, eu vejo, eu olho aqui lá, eu choro, falo, meu Deus, que grandeza. Eu não acredito que eu estou na frente disso. Tão grande, tão importante, que foi criado em barraca, que foi criado na roça, sofrendo, vendo aquilo lá, aquela grandeza. Você sabe aqueles chalezinhos de madeira lá que você vai e fica lá hospedado lá? Não, morava naquilo, é com muita gente, 6 crianças moravam no lugar daquilo, com areia ainda de olaria. Era família naquilo ali, morando. Hoje nós vemos lá tudo lá, para todo mundo, e quartos. É uma emoção que faz a gente chorar, viu? Muito mesmo.
2: Então, você que não fez a inscrição ainda, faça a sua inscrição. São 3 finais de semana que a gente vai passar ali junto. O próximo domingo já estaremos lá. Assistir pela internet é uma coisa, presencial é totalmente diferente. Então, se você não conhece o sítio ainda, que tem muito irmão que não conhece, a oportunidade está aí. Vai chegar um dia que essa oportunidade vai passar. E ela passa. E é a oportunidade de você estar lá conversando, tendo um companheirismo ali, né? Comendo algumas comidas muito saborosas, né?
0: Está
2: lá à disposição, né? É o nosso evento.
0: Então.
2: Bom, falar agora do Dia das Crianças. Um Levi, irmão Daniel,
0: é o último, também. Vem cá, irmão Daniel, também.
2: Esse professor da escolinha.
0: É o último final de semana, de julho, né? Vai ser sexta, sábado, vai ser muito bom, sexta. Janeiro vai ficar melhor ainda, porque aquele galpão vai estar pronto. A programação é essa. A nossa programação é essa. O julho agora, o banheiro tudo pronto para ser usado sexta-feira. Quinta-feira é um mutirão, né? Um mutirão para conclusão, alguns detalhes e caixa d'água. Futuramente nós vamos furar outro poço, né? Perto da caixa d'água lá. Mas por enquanto vai ser aquela caixa, ela vai ser enchida com água do rio mesmo. Por enquanto a água está limpa,

0: em janeiro ou dezembro, se der certo, o galpão pronto. Moriseu, o engenheiro, disse, ó, tem que contratar uma empresa, já está contratada essa empresa, para furar os buracos, a empresa já está contratada, ela chama Cleomar Borges. Você não preocupa, que eu vou furar lá em julho, viu? Não vou incomodar ninguém. Tem que ser a sapata, né, e 3 metros para dentro do chão. O trato, né? Nós dois, né? Nós é a empresa. Vamos, fala.
1: Bom, só um aviso antes dos irmãos fazerem o convite. Nós estamos com muito material, muita ferragem no sítio. E esse final de semana a gente pegou para dar uma organizada. Então, nós contamos muito com o apoio dos pais, com as crianças. Subir naquele material que está lá, então é muito perigoso, está muito perigoso. Então nós pedimos a ajuda dos pais em relação a esse ponto. Então isso é muito importante, tem muito material mesmo. Espaço lá está curto para ir a quantidade de material. Então nós solicitamos aí a ajuda dos pais em relação a esse ponto. Com relação ao Dia das Crianças, o irmão Alan vem falando sobre o cadastro. Então, temos dois cadastros. Para os pais, é o cadastro geral, que já foi apresentado aqui na igreja, se o irmão puder colocar. E o outro é exclusivo para as crianças, para a lembrancinha, as coisas que as irmãs estão preparando ali para entregar. Vou ler rápido aqui o roteiro, né? A chegada ali vai ser ali o cadastro, ó. Obrigado. Então, está ali a temporada, então eu vou no dia 25. 25, né? Inicia dia 25. 25, sexta-feira. Então, eu faço o cadastro na temporada, preencho todo esse cadastro aqui, ó. Se precisar de ônibus, falar com o pessoal aqui na literatura. Então, seleciona o dia e finaliza o cadastro. E também, se tiver criança... E como o pastor falou hoje, mais cedo, são crianças da nossa igreja que congrega aqui, que faz escolinha com o professor Daniel e o professor Levi.
0: Ou com as igrejas assistidas da nossa companhia aqui, né?
1: Perfeito. Então, sobre o cadastro é isso.
0: Então, crianças da mensagem, vamos dizer assim.
1: Chegada às 7 horas, aí nós vamos ter o nosso café da manhã. O início da apresentação que as crianças vêm ensaiando será às 9 horas. Então, os pais se programam para chegar lá antes, tomar o café, para as 9 horas a gente
0: primeira iniciar. Leitura da Bíblia, né?
1: Isso.
0: Às 7 horas?
1: Isso aí. Isso aí, às 7 horas. Aí depois o café, finalizando ali o café, a gente vai já fazer a nossa apresentação que tem início ali às 9 horas. Nosso tema, nascemos para louvar. Então, aí vai ter as brincadeiras, circuito...
0: O Salmo 148 vai dar certinho, viu?
1: Parece que o senhor já viu a nossa apresentação já. Deus sempre vindica, e esse é um Salmo que a gente vai estar utilizando, as irmãs até mesmo hoje ficou impressionado. Deus novamente confirmando. Então,
0: que coisa, eu não sabia, Deus sabia, né?
1: Bom, e o encerramento será às 18 horas com a entrega das lembrancinhas e teremos medalhas também. Então, às 18 horas será o encerramento, só para os pais se organizar. Os professores fazer o convite, cada um fazer o convite para a sua turma?
0: A turminha do irmão Daniel era mais, né? Eu vou.
2: Irmão Isaac, só confirmando, então, para as crianças, dia 24 começa a sexta-feira à noite, né? Então, aqueles que puderem estar na sexta-feira, já teremos programações especiais na sexta-feira. E só confirmando, para não ter dúvida, nós temos dois cadastros. Um, você vai ficar os dias e tem que sim duplicar, fazer o segundo cadastro no das crianças, para questão de brinde.
0: Não entende computador, pede alguém.
2: Pede auxílio.
0: Pede auxílio, até mesmo aqui. Isso. Alguém te procura aí. Então.
2: Isso.
0: E por um deles aí, ó.
2: Isso.
0: O irmão Alan, o Isaac, o irmão Levi e tal.
2: E o que o irmão Isaac falou, pastor, se a gente pede de verdade aqui para os pais, aonde tiver fita zebrada ali, crianças, fita zebrada, você não invade aquela área, que está perigoso, são peças grandes de ferro, pesada, então os papais nos ajudam aí.
0: Fita zebrada também lá no Ciro, lá.
2: Isso. Para ninguém mexer.
0: Para ninguém mexer, cutucar, furar.
2: Isso, mas assim, vai ser um dia, dois dias, né, principalmente começando a sexta, mas no sábado é especial. E é um privilégio que nós temos, né? Então nós não podemos perder, né? Acho que o convite mais especial é não perca, aproveita isso que Deus nos deu, né?
0: Deus me deu um meio de ter uma renda de lá, é o Silo, entendeu? Eu creio que a partir do ano que vem não tem taxa. Eu creio que isso lá vai dar para cobrir, entendeu?
2: E é tão lindo ver, pastor, assim, quando eu chego ali, aí vê uns irmãos fazendo a bancada dos banheiros novos, outros irmãos fazendo contrapiso, outros irmãos mexendo na elétrica, outros irmãos já foi lá durante a semana e deixou lindo, cortou galho, cortou roçô, tá assim, tá maravilhoso. Aí, pastor, outros irmãos detetizando, sabia que é detetizado?
0: É tudo assim, no mínimo detalhe, tudo. Você pode, às vezes, ver uma aranha, alguma coisa, tudo detetizado, roçado no chão, né, irmão? No chão, assim, ó, para cobra, alguma coisa, não ter perigo nenhum. O que nós podemos fazer, nós estamos fazendo no máximo cuidado mesmo, né? Cozinha, tudo preparado, tudo bem arrumado.
2: Graças a Deus. A gente já está falando, mas aqui na escolinha com as crianças, mês de férias, né? Aproveite, porque o tempo está passando rápido. Atenção aos avisos, né? Áreas restritas, criança que gosta de correr, pular, subir nas coisas, já ciente. Além da faixa, não pode passar. Então, acho que é só esse ano, ano que vem já vai estar limpo.
0: Né? Não, ano que vem ainda não vai ter. Dezembro já não vai ter ferro jogado mais.
2: E as crianças são comportadas, pastor. Elas são comportadas e obedientes.
0: Por isso que as nossas crianças são comportadas. Por isso não pode ir crianças que não sejam da mensagem.
2: São obedientes. Então, crianças, esperamos vocês lá. Vamos aproveitar o dia especial para vocês.
3: E como o irmão Daniel falou, as nossas crianças são uma bênção. Tinha lá três companheiros ajudando ontem, né, a gente lá também. E agora, quinta-feira, vai ter de novo. Já chama o papai para ir também. E se você não foi, chama para ir quinta-feira ajudar nós lá na limpeza.
0: Quinta-feira ainda é trabalho, sexta-feira não. Isso aí. Quem pode trabalhar sexta-feira é só o irmão Francisco. Só. Tá, não. Não, é férias para ele também, né? Como é que é? O Silo. Vem cá, reforça aqui, por favor. O Silo, o que tem no Silo lá? O que é o Silo?
4: O Silo?
0: Silo.
4: Silo é o milho que está lá.
0: É uma roça inteirinha.
4: É, dois silos, só que é gostoso de furar.
0: Gostoso é se furar, aí é como uma bomba atômica.
4: Se furar, perde o silo.
0: Aí contamina, morre.
4: Aí não adianta mais, perdeu. É gostoso, você vem lá, você dá vontade de furar, ó, um dedinho.
0: Não fala isso, não.
4: Então, você, criança, não pode ficar perto daquele silo. Vai estar as fitas, você não pode ultrapassar. Eu moro lá e se eu pegar você, tá, eu vou levar você pro Daniel. É um perigo lá, é um perigo. Já foi furado alguma vez e por graça, não foi perdido. Tá bom? É uma lona, isso é uma lona branca, duas lonas brancas grandes, cobrindo. Então, você não pode chegar perto daqui lá, tá bom, crianças?
0: Muito bem. Lembrando o milho, né? O milho está uma graça, irmão. Você viu lá? Eu acho que milho verde, eu acho que lá para o dia 15, 20, por aí. Eu acho que até no dia das crianças, eu acho que ainda está bom ainda. Já está bom, vai ser muito bom. Muito bem, a irmã Zilmar gosta de fazer queijo, né, de trança, de
3: ter jeito. Falei assim, olha, fecha com a dona das vacas. No mês de julho, o leite é seu. Você fazer lá e dar pro pessoal no café da manhã. E o que sobrar, você joga lá naquele armazém seu. Vai ser bom, né? Muito bom. Tudo isso é para ajudar o povo de Deus. Ano que vem, se Deus quiser, não vai ter mais taxa. Vamos orar e crer. Eu acho que não pesa nada, não, mas se não tiver nada mesmo, é melhor ainda. Mesmo que não tenha nada, mas tem que ter o controle, porque senão faz muita coisa, joga fora. E aí, irmão Brana, a Bíblia diz que não pode haver desperdício. Lugar que a miséria não tem bênção, mas lugar que há desperdício também não tem bênção. Então tem que ser bem controlado.
5: Só um ponto. Eu vou chamar? É só um ponto aqui. Quem não tem condição, as irmãs falam assim, eu tenho muita vontade, mas eu não tenho condição. Nos procure, procure o irmão Ala. A gente dá condições, tá? Então, a taxa ela é simbólica. Às vezes é simbólica para mim, às vezes para você pesa. Então, você nos procure. Não deixe de ir por conta da taxa. Então, todos são bem-vindos.
3: Olha, você falou a palavra-chave. Quem não tem condição? Eu não tenho. E nenhum aqui se perguntar tem. Irmão, todo mundo tem condição, basta querer. É verdade ou não é verdade? É verdade ou não é verdade? Todo mundo tem. Todo mundo tem condição, basta querer. É verdade ou não é verdade? Ninguém é tão pobre que não possa dar. Ninguém é tão rico que não possa receber. Não existe isso. Todo mundo tem condição. Isso é verdade, basta querer. Agora, se você for olhar assim, ó, ah, eu tenho isso, eu tenho aquilo, eu tenho aquilo. Vai começar do empresário aqui, não tem condição. E aí vai passando para o outro. É assim ou não é assim? É assim, eu sei que é assim. Mas todo mundo tem. Amém.
5: Somente crer. Somente crer.

Epístola Universal de Paulo a Filemão. Capítulo 1, a primeira frase. Paulo, prisioneiro de Jesus Cristo. Agora, você tira o nome de Paulo e coloca o seu nome na Bíblia. Vamos lá? Vamos ler junto agora. Cleomar Borges, prisioneiro de Jesus Cristo. Vamos de novo? Vamos de novo. Paulo, vamos agora. Cleomar Borges, prisioneiro de Jesus Cristo. Vamos dizer todos juntos. Paulo, prisioneiro de Jesus Cristo. Agora o seu nome. Cleomar Borges, prisioneiro de Jesus Cristo. Senhor Jesus, agora é a nossa vez. Foi a vez de Paulo, agora é a minha vez, é a nossa vez. Que possamos estar como Paulo e ver alguma coisa sobre ele. Em nome do Senhor Jesus Cristo, vivifique nossas almas. Amém. Vamos ouvir o hino.

Graças a Deus, Paulo, um prisioneiro. Vamos meditar, nós ouvimos essa mensagem essa semana, respondemos um questionário, Deus abençoe, em nome de Jesus Cristo. Um pai, quando faz tudo para um filho, tira da boca dele, dá para o filho, e vê aquele filho se comportando mal, aquilo é uma facada no coração dele, uma dor, mas você lança o pão sobre as águas e ela retorna para você um dia. E vamos ver no parágrafo 41, um prisioneiro. E é isso que quero usar esta noite, um texto, querendo o Senhor, é um prisioneiro. Agora, você mal poderia imaginar Paulo considerando-se um prisioneiro, um homem nascido livre, cheio do Espírito Santo, mas ainda assim ele se chama um prisioneiro. E agora nós verificamos, quando ele está falando aos coríntios, Paulo, apóstolo de Jesus Cristo, em outra ocasião, Paulo, servo de Jesus Cristo, pela vontade de Deus, quando se está falando a Timóteo, a diferentes pessoas, agora, quando se está escrevendo aqui a Filemon, ele diz, Paulo, prisioneiro de Jesus Cristo, Paulo, apóstolo, gostaria de pregar-vos uma noite sobre isso. Paulo, um servo, pregar sobre isso. E então, Paulo, um prisioneiro. Agora, no parágrafo 48, ele disse, e assim que Adão e Eva estavam, eles fizeram a escolha errada. E agora, por isso, puseram a raça inteira da raça humana sob a morte, a pena de morte. Nós temos livre-arbítrio como Paulo ou como Adão e Eva. O parágrafo 68 desta mensagem, até o 73, 68. E eu não consigo ver aqui que Paulo estivesse se lamentando de alguma coisa e dizendo que se arrependia de ser prisioneiro, mas estava se referindo a, eu creio que Paulo, quando escrevia esta carta com essa pessoa de escrever, com pena de escrever, que era o Espírito Santo fazendo que ele escrevesse isso. Que talvez ele mesmo, para esta noite, para que pudéssemos extrair o texto do nosso texto, para mostrar por que Paulo fez isto. Porque é escriturístico. E escriturístico é eterno. Escriturístico é eterno. Para sempre, ó Senhor, a tua palavra está no céu. Ela é eterna. Eu creio que sentado neste cárcere sombrio que Paulo escreveu ao seu colega aqui, que seu irmão, que ele era um prisioneiro de Jesus Cristo. Assim ele podia expressar isto ao ver o que estava ao seu redor. Agora, ele estava no cárcere, mas não era isto que ele estava falando a este servo de Cristo. Um ministro com ele. Ele estava falando que era um prisioneiro da palavra de Jesus Cristo, porque Cristo é a palavra. E Paulo tinha sido um grande estudioso em seu tempo. Ele tinha grande ambição. Ele era um
homem que tinha sido treinado por pessoas, um sujeito chamado Gamaliel, o qual era um grande professor do seu tempo, uma das maiores escolas que ele podia ter frequentado. Por exemplo, como dizemos, o Elton, ou o Bob Jones, ou alguma grande escola fundamental. Ele tinha sido ensinado como um ministro da palavra. E ele era bem instruído e talentoso, e um rapaz inteligente com a grande ambição de algum dia se tornar-se sacerdote ou sumo sacerdote para o seu povo. Ele tinha uma ambição, e então descobrir que esta grande ambição para a qual ele tinha sido treinado e tinha gasto toda a sua vida, talvez desde a idade de 8 ou 10 anos, até cerca de 30 ou 35, quando terminou a universidade e se formou, e tinha todos os seus diplomas e tudo mais, e era bem visto por todos os colegas, os clérigos e até mesmo com o sumo sacerdote em Jerusalém. Ele tinha ordem dele, ordens pessoais escritas e confiadas a este grande Saulo para ir a Damasco e encontrar todos aqueles que lá adoravam a Deus de modo contrário ao que ele dizia, e prendê-los e lançá-los no cárcere. Se necessário, tinha ordem para entregá-los à morte, se quisesse. E ele tinha grande ambição. E agora, tudo para que ele tinha sido treinado, Deus tinha tirado tudo isso dele. Está vendo? E qual fosse o seu objetivo? E para que seu pai tinha gasto seu dinheiro e as ambições do seu pai e sua mãe, e tudo tinha sido tirado dele, porque Deus tinha uma outra coisa. Portanto, ele era prisioneiro, tendo deixado o objetivo que tinha em vida, e tinha se tornado um prisioneiro de Jesus Cristo, o qual era a palavra. Glórias ao Senhor. Tinha um objetivo do Pai, ser aquele grande homem, um sacerdote, mas deixou o objetivo que tinha na vida, que tinha em vida, e tinha se tornado. Eu tinha muitos objetivos quando era jovem, de ser isso, ser aquilo, mas graças a Deus se tornei um prisioneiro de Jesus Cristo. Você também tinha muitos objetivos, mas você pode dizer graças a Deus, se tornei um encarcerado, um preso. De quem? De Jesus Cristo. Você está feliz, né, com essa prisão? Oh, prisão maravilhosa. Aquele caminho a Damasco mudou Paulo. Paulo foi no caminho de Damasco. Qual foi o seu caminho? Aonde você estava indo? Quem sabe no bar. Você teve um caminho que ele cruzou, não teve? Todos tiveram um caminho aonde ele cruzou. De Paulo foi de Damasco. E o seu foi aonde? Aquele caminho a Damasco mudou Paulo. Qual o caminho que trouxe uma mudança para você? Teve um caminho, não teve? Um lugar? Você lembra nessa hora? Indo cerca de 11 horas, talvez num dia em que ele foi derrubado. Que horas era? De noite, dia? E Paulo foi às 11 horas. E ele ouviu uma voz dizendo: Saulo, por que me persegues? E ele ergueu os olhos, e erguendo os olhos, sendo judeu, e sabia que aquela coluna de fogo era o Senhor que conduziu os filhos de Israel, porque ele sabia que era isso.
E lembre-se, este hebreu nunca teria chamado nada de Senhor, S-E-N-H-O-R, com letras maiúsculas, Elohim, a não ser que estivesse convencido que era aquilo mesmo.

Elohim, a não ser que estivesse convencido que era aquilo mesmo, porque ele era estudioso, treinado, e quando ergueu os olhos e viu uma luz, uma coluna de fogo que tinha conduzido seu povo através do deserto, e ele disse: Senhor, Elohim, S-E-N-H, com letras maiúsculas, Senhor, quem és tu? Você também encontrou algo, como Paulo encontrou, um pilar de fogo nesta última era, que diz tudo de você, que fala tudo que você é, que você foi e que você será. A mensagem do dia. Louvado seja o nome de Jesus Cristo. Você está feliz com essa prisão? Você está feliz dizendo: Cleomar Borges, prisioneiro de Jesus Cristo. Fala o seu nome. Fale o seu nome. Oh, você também encontrou o que Paulo... Você encontrou o que Paulo encontrou? Cruzou? Ou aquela coluna de fogo no caminho de Damasco? No caminho tal? No dia tal? Eu também encontrei um pilar de fogo. A mesma coluna de fogo. A mensagem é a coluna de fogo que dirigiu os filhos de Israel, que estava em carne em Jesus Cristo, e agora ele vem com o seu pilar de fogo e diz: creia nessa palavra, tudo é possível, ela funciona na sua vida, ao ponto de tudo ser possível. Oh, estou tão feliz, estou tão alegre, que a mensagem ela vem, e se essa Bíblia não funcionar, cada letra, Deus diz algo errado. Só Deus para fazer isso. Dizendo isso é verdade, mas Satanás fica ali com incredulidade, segurando, segurando, mas você vai ouvindo, você vai crendo, você vai ouvindo, de repente aquilo explode, não pode segurar mais. E você diz: eu creio, Senhor, e aquilo funciona, não falha. O parágrafo 85, glórias ao Senhor Jesus Cristo, graças a Deus, Paulo sabia o que era, ele constatou que estava preso a algo. Eu também constatei. Você constatou também? Como nós pomos um cavalo preso a um arreio. Quando já arreou o cavalo? Ele fica lá preso. É para puxar alguma coisa. E Paulo soube, depois desta experiência e 3 anos e meio testificando, e a experiência que teve com a Bíblia, ele compreendeu que Deus o tinha escolhido e o tinha preso pelo Espírito Santo. A experiência que teve para puxar o Evangelho à presença dos gentios, o Espírito, ele próprio prendeu. Você prende um cavalo, arreia ele para puxar a carroça. Deus pegou Paulo, prendeu ele, arriou ele, diz: você vai puxar o evangelho para os gentios.

Você sente preso a isso também? E hoje, como servo de Cristo, nós tornamos presos, atados. Nós não podemos ir, estamos restringidos a ela. Pessoas presos à palavra, não importa o que alguém diga, você está preso a ela. Graça, você está feliz? Você está alegre? Eu estou preso a isso. Quantos prisioneiros estão aqui? Há algo acerca dela que você simplesmente não consegue se livrar dela. Não consigo. Eu ouvi algo. Não tinha como Paulo, encontrei algo. Nunca vi igual. Eu encontrei algo, eu nunca vi igual aquele povo. Eu nunca vi nada igual. Eu estou preso, não tem como eu me livrar disso. Ele te prende, te arreia, e agora você vai levar isso também. Glórias ao Senhor Jesus. Você está feliz com esta prisão? Você foi posto sobre um jugo com ela, pelo Espírito Santo, o pôs sobre o jugo da palavra. Não importa o que qualquer um diga, é a palavra, está presente. Você é a palavra, está sempre preso.

glórias ao Senhor Jesus Cristo. Dai glórias ao Senhor Jesus. Aleluia. Estou arriado para levar isso a cada lugarzinho que eu puder. E me sinto o jugo dela. Estou tão feliz. Você está feliz também de estar arriado? E ele sabia que, outra coisa, ele sabia, parágrafo 91. E ele sabia que, outra coisa, ele sabia que não podia ir a lugares que, estando preso a isto, que ele não iria, que ele, mas ele queria ir. Ele sabia que sua ambição o atrairia a ir entre irmãos, onde ele era convidado a ir, e ainda assim ele era impedido pelo Espírito a fazer outra coisa, ele não era de si mesmo. Ô, irmão Paulo, por favor, venha até aqui, e lá eu vou. Mas o Espírito impedia. Quando se sente assim, eu não sou de mim mesmo. Talvez alguém dissesse, irmão Paulo, irmão Saulo, irmão Paulo, queremos que o irmão venha aqui, porque temos a maior igreja, temos a maior congregação, suas ofertas estão grandes e assim por diante. Mas sendo impulsionado pelo Espírito, ele pensava, tem um irmão lá, gostaria de ir e salvar este irmão, levá-lo ao Senhor. No entanto, o Espírito impulsionava-os a ir a algum outro lugar. Ele era um prisioneiro, isso mesmo. Ele era convidado para cá e o Espírito levava ele para lá. Oh, Deus, faz-nos prisioneiros assim. Vamos dizer, oh, Deus, faça-nos prisioneiros assim. Deixe a nossa própria ambição egoísta e deixando nossos julgamentos e nossa melhor maneira de pensar e ser prisioneiro de Jesus Cristo. Eu penso que essa foi uma grande declaração, que eu sou prisioneiro de Jesus Cristo. Você pode gritar, eu sou, não a minha maneira de pensar, mas prisioneiro de Jesus Cristo. Glórias ao Senhor. E lembre-se, ele é a palavra. Está vendo? Não importa o que alguém pense, é a palavra. Estão vendo? Se você é prisioneiro da palavra, nenhuma denominação pode afastá-lo dela. E é a palavra. Você é simplesmente, você é prisioneiro dela. Isso é tudo. Você tem de agir da maneira que ela age. Agora, ele não podia ir a certos lugares que queria, porque o Espírito proibia. Lembre-se muitas vezes que Paulo estava tentando ir a algum lugar, pensando ali é onde eu poderei ter uma grande reunião, mas o Espírito proibia. Agora isso expressa claramente e prova que Paulo era prisioneiro. A congregação diz, amém, o Espírito me proibiu de ir. Quantas vezes você vê Paulo dizendo isso? Quantas vezes você se sentiu proibido pelo Espírito? Você é prisioneiro? O Espírito já não deixou você ir em certos lugares, ver certas coisas? Um prisioneiro de Jesus Cristo, preso à sua palavra, pelo Espírito. Oh, eu gosto disso. Você gosta também? E ele estava atado por uma cadeia e por grilhões de amor para fazer a vontade de Deus. E somente isso, ele era prisioneiro, estava em grilhões de amor, ele estava no jugo com Cristo. Ele não podia se pôr no jugo com mais nada. Ele estava no jugo com ele, não para julgar, para condenar, mas recebendo o jugo dele.

era ali que ele tinha de ir, independente de quão verde o pasto estivesse, o pasto está verde, aqui deste lado ou daquele lado, ele tinha de ir na direção em que o líder e o jugo guia. Se verde ou seco, ele ia. Oh, esta noite, se nós, como tabernáculo brana, somente pudéssemos nos tornar prisioneiro para nosso próprio ser egoísta, para nossa própria ambição, de modo que pudéssemos nos render

Senhor Jesus Cristo. Oh, Deus, ajuda-nos a estar assim. Paulo foi corretamente um prisioneiro. Ele não estava fazendo nenhuma afirmação errada sobre o jugo do amor. O jugo não para, carregando o jugo da palavra. Ele foi treinado pelo Espírito Santo novamente para esperar na palavra. Agora ele tinha sido treinado de uma maneira, mas Deus o tinha treinado de outra maneira agora. Ele foi treinado pelo Espírito Santo para esperar no Senhor, independente de quais fossem suas ambições. Agora eu vou, pela ajuda do Espírito Santo, mostrar-lhe uma coisa. Estão vendo? Agora, tomemos um exemplo. Certo dia, Paulo e Silas, descendo a rua numa certa cidade, onde eles estavam tendo um reavivamento, e uma mocinha possuída de demônio ficou seguindo-o e gritando atrás dele. E sem dúvida que Paulo sabia que tinha autoridade como apóstolo para repreender aquele espírito maligno para fora daquela mulher. Mas você notou? Ele esperou dia após dia até, de repente, o Espírito Santo lhe falou e disse: esta é a hora. Então ele disse: tu, Espírito, sai dela. Está vendo? Ele sabia que devia esperar no Senhor. Glórias ao Senhor Jesus. Você sabe que deve esperar em Deus. Espera no Senhor. O 116. Deus estava procurando prisioneiro. Deus está procurando prisioneiro. Ele sempre procurou. Você pode.

Você não pode estar conectado a nada, exceto Cristo. Olha, a prisão natural não pode ter celular lá dentro, não pode ter nada disso. É preso mesmo. Oh,

tudo, portanto, você não pode estar conectado a nada exceto Cristo, até mesmo seu pai, sua mãe, seu irmão, sua irmã, seu marido, sua esposa,

Senhor Jesus. Vem viajando, às vezes falo de modo áspero às pessoas, estou vendo. Eu estou tentando levá-lo a se desprender. Você tem de ter um ponto de partida, como algumas vezes chamo a atenção das mulheres que estão cortando cabelo e usando essas roupas e que continuam professando que são cristãs, diz isso é uma coisa insignificante. Bem, você tem de começar em algum lugar, por isso comece aí mesmo com seu beabá. Está vendo?

de qualquer maneira e torne-se prisioneiro de Jesus Cristo. E então continue, deixe tudo até que finalmente a última linha seja cortada. Então você é um prisioneiro, então. Você passa a estar sobre o controle dele. Ele o tem sob seu controle. Eu estou no controle de Jesus Cristo. Eu estou no controle dele. 162. Glórias ao Senhor Jesus. Você está no controle dele? Você está sobre o jugo dele? Glórias ao Senhor Jesus. 162. Oh, prendeu-se e foi. Finalmente Deus tinha um homem que estava sujeito a ele, preso a ele, e que não podia se mover até que a palavra de Deus o movesse. Se as pessoas apenas fizessem isso hoje, então ele era seu prisioneiro, um prisioneiro de amor, sobre o jugo do vínculo do amor com Deus, com Paulo, como Paulo estava sobre o jugo do laço do amor de Deus.

limite. Você não pode nunca alcançar fé perfeita. Você tem que estar sobre o jugo do amor de Deus. E você pode crer em coisas impossíveis. Você está sobre o jugo do amor. Se você não ama, você não é um prisioneiro. Você pode dizer que é um prisioneiro de Jesus Cristo. 187 e 188. Para nós encerrar, Deus. Ó, Jesus, ajuda a estar sobre o jugo do amor. Você quer estar sobre o jugo do amor? Sobre o jugo de Cristo? 180 ao ponto de estar sobre o jugo do amor. Ao 187 e 188, um prisioneiro. Escute, estamos no tempo do fim. E eu direi isso com reverência e respeito. Enquanto os últimos minutos estão passando, os últimos minutos da história do mundo está passando. Veja,

lavoura. É a colhedeira. Tem de ter uma ferramenta com que fazê-lo. Certamente ele tem de ter uma foice afiada, ou algo, uma enxada, um cutelo, ou algum instrumento para debulhar o grão e a seara está madura.

povo de Jesus Cristo. Oh, Deus tem uma ferramenta. Usa-nos como ferramenta.

mais cantores são ferramentas. Vocês, o irmão lá vem através dos hinos. Ele veio e ele disse, olha esses hinos, ferramentas. Mas ele chegou aqui e viu que há algo maior do que hino. Algo tem maior, algo maior do que hino.

Deus, se quer dizer Deus, torna-nos em tua mão, faz-nos escravo do teu amor, usa-nos como ferramenta para dar compreensão a esta terra pecaminosa e amaldiçoada em que estamos vivendo hoje, que Jesus Cristo é o mesmo ontem, hoje e eternamente.

prisioneiro. Fala, grita você contra mim. Faça de mim um prisioneiro, Senhor. Se todos os meus irmãos me desprezarem,

de Jesus Cristo, subjugado pelo amor, subjugado um escravo, algemados pelas correntes do amor. Somos prisioneiros de Jesus Cristo. Você está subjugado pela palavra? Você está preso? Que esta mensagem nos muda completamente. Faça

suas mãos e adore Ele. Glorifica Ele. Nada do mundo nos interessa. Nada do mundo nos atrai. Eu sou um prisioneiro. Um prisioneiro está lá encarcerado. O mundo está nas suas festividades, mas o prisioneiro está lá. Eu sou um prisioneiro de Jesus Cristo. Eu estou sob o jugo da palavra. Eu estou morto para o mundo. O mundo está lá também dizendo, eu sou um prisioneiro do mundo. Eu sou um prisioneiro do diabo. Eu sou um prisioneiro disso aqui, mas... Você está dizendo, eu sou um prisioneiro de Jesus Cristo. Você está feliz?

completamente. Faça de mim um prisioneiro. Faça de mim, Senhor.

momento, enquanto as pessoas estão pensando, tudo entregarei, entrega tudo. Levanta sua mão, entrega tudo, Pai.

agora, que venha com sinceridade, venha à mesa do Senhor, por assim dizer, com vestes lavadas, almas lavadas.

entregue sua vida ao Senhor e que a ambição deles se torne a ambição de servir a Jesus Cristo, que nos tornemos prisioneiros da sua divina graça.

Abre as suas Bíblias em 1 Coríntios, capítulo 11, versículo 23 a seguir, quando Paulo disse: assim como eu fiz, façais vós também. Porque eu recebi do Senhor o que também vos ensinei, que o Senhor Jesus, na noite que foi traído, tomou o pão, e tendo dado graças, o partiu e disse: tomai e comei, isto é meu corpo que é partido por vós, fazer isto em memória de mim. Semelhantemente, também depois de cear, tomou o cálice, dizendo: este cálice é o novo testamento no meu sangue. Fazer isto todas as vezes que beberdes em memória de mim. Porque todas as vezes que comerdes este pão e beberdes este cálice, anunciais a morte do Senhor até que venha. Portanto, qualquer que comer este pão ou beber o cálice do Senhor indignamente, será culpado do corpo e do sangue do Senhor. Examine-se, pois, o homem a si mesmo, e assim coma deste pão e beba deste cálice, porque o que come e bebe indignamente, come e bebe para sua própria condenação, não discernindo o corpo do Senhor. Por causa disto há entre vós muitos fracos e doentes, e muitos que dormem. Porque se nós nos julgássemos a nós mesmos, não seríamos julgados. Mas quando somos julgados, somos repreendidos pelo Senhor, para não sermos condenados com o mundo. Estamos subjugados pelas correntes do amor. Glórias ao Senhor Jesus Cristo. Aleluia. Louvado seja o nome de Jesus Cristo. Agora, no Santo Evangelho de São João 13, versículo 12 a seguir: então, depois que ele lavou os pés e tomou as suas vestes e se assentou outra vez à mesa, disse-lhes: entendeis o que vos tenho feito? Vós me chamais mestre, Senhor, e dizeis bem, porque eu sou. Ora, se eu, Senhor e mestre, vos lavei os pés, vós deveis também lavar os pés uns aos outros, porque eu vos dei o exemplo para que, como eu vos fiz, façais vós também. Na verdade, vos digo que não é o servo maior do que o seu Senhor, nem o enviado maior do que aquele que o enviou. Se sabeis estas coisas, bem-aventurados sois se as fizerdes. Senhor Jesus Cristo, a minha alma está tão subjugada a ti, Senhor, que eu não sei mais o que é as minhas ambições, a não ser a te servir, a não ser te adorar, a não ser estar sob o jugo da palavra. Senhor, quando o profeta pregou isso, era num culto de ceia. Vim à mesa do Senhor com a alma lavada, o coração lavado, purificado, Senhor.

entra nas tuas mãos nesses últimos dias. Consagra, ó Deus, o pão, é o símbolo do teu corpo, para a nossa ceia. Depois de ouvir essa mensagem tão profunda, um prisioneiro, agora é a minha vez, Senhor, é a vez de cada irmão, de cada irmã, cada um de nós subjugado pela corrente do amor, o jugo do amor. Oh, o mundo vai falar coisa, você é bobo, você é isso, você é aquilo, mas eu estou subjugado. A razão vai falar, o diabo vai falar, mas eu sou um preso.

tuas correntes do amor, amando a todos, Senhor, não dando lugar a nenhum espírito fora do amor, a fraqueza.

Senhor, consagra, Deus, lava-nos, Pai, cada um passa aqui lavado, lavado pelo teu sangue, ambições lavadas, corações lavados, tudo lavado, a alma lavada, o espírito lavado,

Senhor, havendo dado graças, eu parti o pão e disse, este é meu corpo que é partido por vós. Fazer isto em memória de mim. Este é meu sangue que é derramado por vós. Diz o Senhor Jesus Cristo, fazer isto em memória de mim. Irmão Sadraque Gabriel, irmão Tiago, Samuel Chagas, e mais um jovem aí, se prontifica aí, por favor, isso, João Pedro.

Senhor Jesus Cristo, depois de tomar as sedes, assim como eu fiz, façais vós também. Amém.

Senhor Jesus Cristo, somos prisioneiros do Senhor, algemado com as algemas do amor, arriado como um cavalo arriado para levar algo, como Paulo foi arriado para levar a mensagem aos gentios. Deixe-nos ser ferramentas em tuas mãos, Senhor. Preso pelos grilhões do amor, subjugado pela palavra, Deus, todo o nosso ser, todo egoísmo, Pai, tudo lá do íntimo, Deus, que como o profeta diz, de hoje em diante, todos os meus quereres, meus pensamentos, o meu acho, as minhas ambições, esteja subjugada a tua vontade perfeita. Leve todos nós guardados e protegidos pela mão santa e divina do Senhor, toda a enfermidade tirada, todo o mal tirado do teu povo. O povo do Senhor é abençoado. Dar uma bênção especial

te abençoe e te guarde. O Senhor faça resplandecer o seu rosto sobre ti e tenha misericórdia de ti. O Senhor sobre ti levanta o teu rosto e te dê a paz. Vai abençoado em nome de Jesus Cristo. Dá

0: Deus, por mais este culto, por mais esta vitória. Louvado seja o nome do Senhor. Que Deus continue abençoando o nosso pastor Clamar Borges, mantendo a unção da mensagem sobre ele, abençoando cada vez mais seu ministério, a sua família e assim a todo o povo de Deus. E pela internet estiveram conosco aproximadamente 70 conexões, também as igrejas. Deus abençoe a todos em nome do Senhor Jesus Cristo. E amanhã, se o Senhor nos permitir, estaremos reunidos para o culto de oração. E você cumprimenta o outro, diga Deus te abençoe. Diga Deus abençoe prisioneiro, prisioneira de Jesus Cristo.
1: Deus abençoe os prisioneiros de Jesus Cristo. Está feliz nessa cadeia? Está muito feliz.